0: da Receita Federal, além de 28 policiais civis e militares. Reportagem Nazi Brum.
1: Para garantir a vida de meninas e mulheres, o governo do Brasil tem implementado diversas ações integradas de prevenção, fortalecimento das redes de proteção e punição dos agressores.
2: E os resultados começam a aparecer. Os meses de abril e maio apresentaram redução de feminicídios no Brasil.
3: O número de feminicídios no país caiu nos meses de abril e maio deste ano, quando comparado ao mesmo período de 2025. Nesses dois meses do ano passado, 262 mulheres foram mortas por machismo, possessividade dos companheiros ou outras razões relacionadas ao simples fato de serem mulheres. Nesse ano, foram 232 mulheres assassinadas nessas condições, uma redução de 11,45%. Em fevereiro, uma iniciativa do governo federal mobilizou os três poderes, executivo, legislativo e judiciário, para lançar o Pacto Nacional Brasil contra o Feminicídio. Na avaliação do secretário nacional de Segurança Pública, Chico Lucas, ações como essa contribuíram para que o Brasil apresentasse uma tendência de queda após dois anos seguidos de aumento desse crime.
4: Quando há consolidação dos dados de janeiro a maio, a queda é da ordem de 0,47, o que mostra uma reversão da tendência de aumento e agora nós estamos, de fato, tendo uma diminuição do número de feminicídios.
3: Também está em andamento a Operação Mulher Segura, coordenada pelo Ministério da Justiça e Segurança Pública, em parceria com o Ministério das Mulheres, secretarias estaduais e municipais e as forças de segurança. A ação tem como objetivo cumprir, até o fim do ano, todos os mandados de prisão em aberto por crimes contra as mulheres. O secretário nacional de Segurança Pública, Chico Lucas, ressaltou os principais números da operação, que já está na segunda fase.
4: Só no mês de março e abril foram 6 mil prisões realizadas daqueles que descumpriam medidas protetivas ou tinham mandado de prisão em aberto. E as operações continuam. Na fase 2, agora no mês de junho, os 15 primeiros dias, já cumprimos centenas de mandados de prisão e fiscalizamos por milhares de agentes policiais as medidas protetivas de urgência.
3: Nos primeiros três meses desse ano, o Ligue 180, Central de Atendimento à Mulher, registrou um aumento de 24% nas denúncias de violência contra mulheres e 14% nos atendimentos, quando comparado ao mesmo período do ano passado. Reportagem Natália Koslick.
1: O Ministério da Saúde está ampliando os cuidados domiciliares no Brasil.
2: Foram habilitadas novas equipes do programa Melhor em Casa, que vão apoiar a reabilitação de pacientes.
1: Hoje, mais de 1000 municípios já são beneficiados pelo programa em todo o país.
5: Depois de uma internação, o desafio nem sempre termina quando o paciente recebe alta. Para quem precisa de reabilitação e acompanhamento especializado, sair de casa pode ser difícil e muitas vezes inviável. É o caso do Carlos Henrique, que sofreu uma parada cardiorrespiratória e desde então precisa de cuidados contínuos. A esposa, Luciene Sibela, conta como o atendimento domiciliar fez diferença na rotina da sua família.
6: Eu acho que a primeira palavra que me vem é segurança. Segurança de saber que você não está só e que você está com profissionais que vai te apoiar. Você veja hoje, eles chegaram aqui e já resolveram muitas coisas, né? E isso para nós é uma segurança muito grande, saber que você pode contar.
5: Para ampliar esse cuidado e reduzir as dificuldades enfrentadas pelas famílias, o Sistema Único de Saúde está fortalecendo o atendimento domiciliar realizado pelo programa Melhor em Casa. Foram habilitadas novas equipes multiprofissionais especializadas para apoio à reabilitação, que vão atender 21 municípios com menos de 20 mil habitantes. São profissionais de diferentes áreas da saúde. O coordenador-geral de atenção domiciliar do Ministério da Saúde, Tarcísio Nema de Aquino, explica que tipo de cuidados serão oferecidos.
7: Então é fisioterapeuta, terapeuta ocupacional, fonoaudiólogo, cirurgião dentista, farmacêutico, psicólogo, assistente social, nutricionista. Então são profissionais que integram a equipe para levar a reabilitação, né, a recuperação do paciente, o cuidado de nível especializado dentro do domicílio.
5: O atendimento é destinado principalmente a pacientes que receberam alta hospitalar, mas ainda precisam de acompanhamento intensivo para recuperar movimentos, autonomia e independência. O cuidado também ajuda a evitar novas internações e garante a continuidade do tratamento perto da família, explica Eliana Peixoto, fonoaudióloga da equipe de atendimento em Brasília.
8: A gente faz esse atendimento dando qualidade de vida para o paciente, melhorando a condição de atendimento dentro da família, ajustando a vida daquela família com aquela nova realidade de paciente, né? Acamado, instruindo. A nossa atividade dentro do lar do paciente é uma atividade de educação continuada.
5: A expansão das equipes do Melhor em Casa contou com investimento anual de R$3.400.000. Hoje, mais de 1.000 municípios já são beneficiados pelo programa em todo o país. Reportagem Pablo Mundim.
2: E como ouvimos aí na reportagem, o programa Melhor em Casa é fundamental para diminuir a hospitalização de pacientes em todo o país.
1: Mas o governo do Brasil identificou uma lacuna no cuidado continuado de uma parcela específica da população, os idosos.
2: Atualmente são 36 milhões de pessoas idosas, sendo 3 milhões com dificuldades de locomoção ou que têm restrição para sair de casa. Isso representa 10% da população idosa.
1: E para garantir um envelhecimento saudável, o Ministério da Saúde lançou hoje o Programa de Atenção Domiciliar à Pessoa Idosa, o PAD Brasil.
2: O investimento será de R$163.200.000 em 2026, com projeção de mais de R$329 milhões no próximo ano.
1: Na prática, o programa vai funcionar com equipes multiprofissionais, trabalhando em conjunto com as equipes de saúde da família.
2: O ministro da Saúde, Alexandre Padilha, detalhou como essas equipes vão atuar para dar suporte a pacientes e aos seus familiares.
9: Essas equipes vão lá, vão cuidar desse idoso que está acamado. Elas têm uma relação direta com os médicos da família e comunidade, com os profissionais da atenção primária em saúde, mas passam a ter o papel específico de, todo dia, pegar o automóvel do programa, visitar o idoso acamado. Ou seja, com isso você consegue colocar mais um time para dar conta dessas visitas ao idoso acamado, que muitas vezes não sai de casa, não tem condições de sair de casa, muitas vezes o cuidador tem que ficar o tempo todo com ele lá. Então essas equipes vão fazer essas visitas, orientar melhor o cuidador, também cuidar do cuidador de uma certa forma.
1: Além do PAD Brasil, também foi lançada a Caderneta Brasileira da Pessoa Idosa.
2: O documento já está disponível em formato digital dentro da plataforma Meu SUS Digital, integrada à conta gov.br, e permite o acompanhamento dos dados de saúde do idoso.
1: Pesquisadores e startups da área de saúde agora contam com um novo guia para ajudar a transformar tecnologias em soluções disponíveis no SUS.
2: Os dispositivos médicos fazem parte da rotina dos serviços de saúde e incluem desde curativos e ataduras até próteses e tecnologias com inteligência artificial.
1: Atualmente, existem mais de 2 milhões de tipos diferentes desses dispositivos no mundo.
2: Segundo o Ministério da Saúde, o avanço tecnológico amplia as possibilidades de atendimento e contribui para melhorar a qualidade de vida dos pacientes.
1: A publicação reúne orientações sobre financiamento, pesquisa, desenvolvimento, regulação e incorporação dos dispositivos na rede pública de saúde.
2: O material está disponível gratuitamente para consulta em gov.br/saúde.
1: As ações de combate ao trabalho infantil alcançaram o melhor resultado da última década.
2: Mais de 4 mil crianças e adolescentes foram afastados dessa condição, especialmente as que estavam mais vulneráveis.
10: No Brasil, o trabalho infantil é proibido de forma geral para quem tem menos de 16 anos. Quem tem mais de 14 anos pode atuar, mas na condição de aprendiz. Para fazer cumprir a lei, os órgãos de fiscalização brasileiros têm trabalhado cada vez mais. Em 2025, 4.318 crianças e adolescentes foram afastados do trabalho infantil no Brasil. É o melhor desempenho dos últimos 10 anos, resultado das mais de 10 mil ações de fiscalização realizadas pelos auditores fiscais do trabalho. Os primeiros 4 meses de 2026 demonstram a continuidade desse trabalho, como explicou o coordenador de erradicação e fiscalização do trabalho infantil, Roberto Padilha.
11: Os dados parciais de 2026 apontam mais de 1.100 crianças e adolescentes afastadas do trabalho infantil, dados parciais até abril. Nesse mês de junho, estamos realizando um grande operativo nacional de combate ao trabalho infantil. Já estamos recebendo dados da fiscalização em diversos estados e com certeza teremos realmente um aumento nesses números de crianças e adolescentes retirados do trabalho infantil.
10: O foco é o combate aos casos mais graves. Esse trabalho é um esforço integrado do governo federal com redes de proteção social, conselhos tutelares e instituições parceiras. E as ações vão além de tirar as crianças e adolescentes de situações de trabalho. Elas garantem o direito básico dos menores de 18 anos de crescerem e se desenvolverem, livres de exploração ou violência. Michele Antunes, líder de projetos de uma fundação que luta pela defesa dos direitos da criança e do adolescente, explica a importância dessa medida.
12: A criança, ela precisa estar na escola, ela precisa estar brincando, ela precisa estar se desenvolvendo de uma forma muito saudável. Então, quando ela está dentro desse ambiente do trabalho infantil e sofrendo essa violação, consequentemente, ela vai ter, sim, um desenvolvimento extremamente prejudicado e ela vai estar muito mais vulnerável a sofrer outros tipos de violação, outros tipos de violência, né?
10: Para denúncias de casos de trabalho infantil, o Ministério do Trabalho e Emprego disponibiliza um canal exclusivo, o sistema IP Trabalho Infantil, que pode ser acessado pelo endereço iptrabalhoinfantil.trabalho.gov.br. Reportagem Márcia Fernandes.
1: E é sempre bom lembrar, denúncias de casos de trabalho infantil também podem ser feitas pelo Disque 100, que é o canal de denúncias de violações de direitos humanos oficial do governo federal.
2: O presidente da República em exercício, Geraldo Alckmin, vetou integralmente o projeto que instituía o contrato do primeiro emprego.
1: Na prática, a proposta reduzia encargos trabalhistas e previdenciários para empregadores que contratassem jovens entre 18 e 29 anos sem experiência formal no mercado de trabalho.
2: De acordo com o veto publicado hoje no Diário Oficial da União, o projeto de lei era inconstitucional e contrariava o interesse público na formação educacional de jovens.
13: O presidente em exercício, Geraldo Alckmin, vetou integralmente o projeto de lei que criava o chamado contrato do primeiro emprego para jovens de 18 a 29 anos. A mensagem de veto foi publicada no Diário Oficial da União desta quinta-feira, 18 de junho. Segundo o governo federal, a proposta previa jornada de até 44 horas semanais, o que contraria a defesa da redução da carga horária de trabalho e dificultaria a conciliação entre emprego e estudo. O texto também concedia benefícios tributários e previdenciários aos empregadores, sem oferecer garantias adicionais aos jovens trabalhadores. Outro argumento apresentado é que a medida poderia desestimular a contratação por meio da lei da aprendizagem, considerada uma das principais portas de entrada para o mercado formal de trabalho. De acordo com o Ministério do Trabalho e Emprego, mais de 6 milhões de jovens já foram beneficiados pela modalidade nos últimos 26 anos. Em março deste ano, o país registrou mais de 700 mil contratos ativos de aprendizagem, o maior número da série histórica. Lucília Araújo para a Voz do Brasil.
1: Pois é, como nós acabamos de ouvir na reportagem de Lucília Araújo, a lei de aprendizagem profissional é a principal porta de entrada para jovens sem experiência no mercado de trabalho e ela vem registrando crescimento.
2: Segundo dados do novo Caged, só entre janeiro e abril deste ano foram quase 55 mil novas contratações.
1: O resultado foi impulsionado pela indústria e pelo fortalecimento de políticas de aprendizagem profissional, que respeita os horários escolares e os direitos dos adolescentes e jovens adultos.
14: O Brasil alcançou um recorde histórico. 726 mil jovens aprendizes com contratos ativos. Só nos quatro primeiros meses do ano foi registrado um saldo positivo de quase 55 mil novas contratações. A indústria liderou a geração de vagas, seguido pelos setores de serviços, comércio, construção civil e agropecuária. Os dados reforçam o crescimento da aprendizagem profissional como principal porta de entrada dos jovens no mercado de trabalho. A contratação é obrigatória para estabelecimentos de qualquer setor que tenham pelo menos 7 empregados em funções que demandem a formação profissional. Essas empresas devem preencher entre 5 a 15% do seu quadro de funcionários com jovens aprendizes. Podem participar quem tem entre 14 e 24 anos incompletos. De acordo com a lei da aprendizagem, o contrato tem caráter especial e duração máxima de 2 anos. O jovem aprendiz tem carteira de trabalho assinada e a garantia de direitos trabalhistas e previdenciários, além de proteções específicas. Cleide Lopes, para a Voz do Brasil.
2: Mais de 55 milhões de brasileiros já emitiram a carteira de identidade nacional.
1: O documento, que está substituindo gradualmente o RG, é mais moderno, seguro e completo.
2: E vale em todo o território nacional, com o CPF como número único de identificação.
15: No Brasil, mais de 1 milhão de carteiras de identidade nacional são emitidas por mês, segundo dados divulgados pelo Ministério da Justiça e Segurança Pública. O novo modelo está disponível desde 2022 e a emissão do documento pode ser agendada nos institutos de identificação dos estados e do Distrito Federal. O maranhense Alcemir Chaves de Araújo conseguiu marcar o atendimento com a ajuda da filha. Aos 74 anos, ele diz que quer trocar o documento para ter mais tranquilidade.
16: Aí a minha filha achou melhor tirar logo essa identidade nova, né? Porque a velha tava boa, né? Mas eu me apressei logo, digo, bora logo tirar logo isso. Aí eu acabei, fiquei logo livre, de cabeça fria, né?
15: Assim como Alcemir, mais de 55 milhões de brasileiros já emitiram a carteira de identidade nacional em todo o Brasil. A troca é obrigatória, mas o modelo antigo vale até 2032. Para a coordenadora geral de modernização tecnológica do Ministério da Justiça e Segurança Pública, Beatriz Figueiredo, a grande vantagem da carteira de identidade nacional é a utilização do CPF como número único de identificação.
17: Ela traz de novo uma identidade mais integrada, mais segura e mais moderna, porque ela substitui, vai substituir gradualmente o antigo RG, ela sim, que usa um número único, que é o número do CPF, que vai ser válido em todo o Brasil. Então a gente acaba com aquela possibilidade de ter um número de RG diferente em cada estado, e isso vai unificar a identificação pelo CPF, né? Que a gente tem um CPF único. Então isso reduz a duplicidade e aumenta muito a segurança dos nossos dados.
15: A versão digital da carteira, integrada ao gov.br, permite incluir outros documentos e registros do cidadão, como CNH, título de eleitor, dispensa militar, carteira de trabalho e cartão SUS. Para tirar o documento, é só acessar gov.br/identidade e agendar a expedição. É preciso apresentar a certidão de nascimento ou de casamento. A primeira via do documento é gratuita. Reportagem Gabriela Noronha.
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1: Previsões do Instituto Nacional de Meteorologia, o INMET, confirmam que este ano vai ocorrer o fenômeno El Niño.
2: Isso significa risco de seca na faixa norte das regiões norte e nordeste, enquanto favorece grandes volumes de chuva no sul do país.
1: Por isso, o Brasil já está se preparando para eventos extremos. É o que afirmou o ministro Valdez Góes da Integração e do Desenvolvimento Regional durante o programa Bom Dia Ministro, produzido pela Empresa Brasil de Comunicação, nesta quinta-feira.
19: Nós estamos com uma sala de situação já montada pelo governo federal, já existem 20 ministérios mobilizados, a Defesa Civil Nacional, o SEMADEM, o IMET e o INPE fazem reuniões frequentes, inclusive com as defesas civis estaduais e municipais de norte a sul deste país, ou seja, toda uma experiência já acumulada e uma preparação e uma determinação do governo do presidente Lula de que a vigilância, o monitoramento e a mobilização e os planos de contingência e a relação e proximidade com os estados e municípios está em curso.
2: Valdez Góes afirmou que o El Niño deve chegar ao Brasil a partir de julho e a Defesa Civil Nacional e seus sistemas de alerta estão de prontidão.
1: Órgãos ambientais como o IBAMA e o ICMBio também vêm trabalhando na prevenção aos incêndios florestais com a contratação de profissionais e a orientação a fazendeiros sobre o não uso de fogo.
2: Mais de 3 milhões de reais investidos na aquisição de alimentos para impulsionar a agricultura familiar e o abastecimento no estado do Pará.
1: A iniciativa da Conab, em parceria com os Ministérios do Desenvolvimento Social e do Desenvolvimento Agrário, busca combater a insegurança alimentar e nutricional no âmbito do Programa de Aquisição de Alimentos, o PA.
2: O presidente da Conab, Silvio Porto, destaca o impacto dessas medidas na segurança alimentar da região.
20: São 96 milhões de reais que nós investimos na aquisição de alimentos dos mais diversos aqui do estado do Pará, valorizando a cultura, a produção e a alimentação regional. Nós estamos, dessa forma, conseguindo valorizar essa produção que vem de assentamentos, da agricultura familiar, de extrativistas e indígenas.
1: Com os investimentos, mais de 140 toneladas de alimentos produzidos no estado serão destinadas a cozinhas solidárias e redes socioassistenciais, combatendo diretamente a fome na região.
2: Outro destaque é a modernização da unidade armazenadora de Ananindeua, que recebeu melhorias na estrutura e teve a capacidade ampliada para mais de 17 mil toneladas, como detalha Silvio Porto.
20: Nós saímos de 3.500 toneladas para 21 mil toneladas. Essa unidade armazenadora, ela se torna um polo relevante do ponto de vista do abastecimento aqui para o Pará, mas também para a região da Amazônia.
1: E essas foram as notícias do governo do Brasil.
2: Uma realização da Secretaria de Comunicação Social da Presidência da República.
1: Com produção da empresa Brasil de Comunicação.
2: Fique agora com as notícias do Poder Judiciário e do Congresso Nacional. Boa noite.
1: Boa noite para você e até amanhã.
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22: STF decide que é inadmissível a validade de provas em processo envolvendo crime sexual quando ocorrer constrangimento da vítima durante a audiência de instrução.
23: Crime da 113 Sul. STJ inicia sessão virtual para julgamento de recurso do Ministério Público.
22: O presidente do TSE afirma que discurso de ódio ameaça a democracia.
23: Boa noite, eu sou Marcela Luiza.
22: Eu sou Walter Lima.
23: Por unanimidade, o plenário do Supremo Tribunal Federal reconheceu a nulidade de provas produzidas em audiências sobre crimes sexuais quando a vítima é submetida a humilhações, constrangimentos e violações da dignidade.
22: O caso chegou ao Supremo em março do ano passado. O recurso foi apresentado pela defesa da vítima, que questionava a decisão do Superior Tribunal de Justiça, que rejeitou o pedido de nulidade da audiência de instrução.
23: O ponto central no STF foi sobre definir se uma prova produzida em ambiente de violação à dignidade da vítima pode ser considerada válida.
22: Com o reconhecimento da nulidade da audiência, o processo foi anulado e o caso deve retomar a fase de instrução na primeira instância.
23: STJ começa a sessão virtual de julgamento de recurso sobre o caso conhecido como crime da 113 Sul.
22: Esse crime se refere ao assassinato em 2009 do ex-ministro do TSE, José Guilherme Vilela, da esposa dele, Maria Carvalho Mendes Vilela, e da empregada da família, Francisca Nascimento da Silva. Repórter Fátima Uchoa.
24: O crime ocorreu no apartamento da família, na quadra 113 Sul, em Brasília. Adriana Vilela, filha do casal, foi condenada por júri popular a 61 anos de prisão, acusada de ser a mandante dos assassinatos. Em 2025, a sexta turma do STJ anulou a condenação, acolhendo a alegação de cerceamento de defesa. O Ministério Público do DF recorreu desse entendimento e pediu agora que a condenação fosse restaurada e que a ré cumprisse imediatamente a pena. Mas vale ressaltar, na sessão virtual, os ministros da sexta turma não discutem a culpa ou a inocência de Adriana Vilela. O ministro relator Sebastião Reis Júnior votou para manter anulada a condenação. Se não houver pedidos de adiamento, a sessão virtual de julgamento deve permanecer aberta por 7 dias.
0: Presidente do Tribunal Superior Eleitoral afirma que discurso de ódio ameaça a democracia.
3: Ministro Cássio Nunes Marques reforça compromisso com eleições livres, inclusivas e seguras. Fábio Ruas.
4: A afirmação do ministro Cássio Nunes Marques foi durante a sessão plenária do TSE desta quinta-feira. Antes de iniciar os julgamentos, o presidente do TSE mencionou o Dia Internacional de Combate ao Discurso de Ódio, data instituída pela Assembleia Geral da ONU em 2021. Disse que a divergência de ideias é legítima e necessária, mas não pode ser confundida com ataques à honra, práticas discriminatórias ou tentativas de desumanizar adversários políticos.
0: Último dia da itinerância da Justiça do Trabalho na aldeia Manga, em Oiapoque.
3: Teve audiências judiciais e outros serviços de cidadania, tudo de graça. Rafael Silva.
6: A Justiça do Trabalho realizou 28 audiências judiciais presenciais, híbridas e virtuais na aldeia Manga nesse último dia de itinerância cidadania aqui com você. Indígenas de outras comunidades enfrentaram até 6 horas de barco para colocar um ponto final nesses processos trabalhistas, que envolvem questões como férias não pagas, saque de FGTS e recebimento de verbas rescisórias. Além disso, o polo de saúde da aldeia Manga ficou lotado ao oferecer atendimento médico, fisioterapêutico, psicológico e odontológico especializado. Neste sábado e domingo vai ser a vez de levar esses serviços à população da aldeia Espírito Santo, na mesma região. Para chegar lá, dessa vez, só de barco. O mutirão pretende fazer até 2.000 atendimentos.
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0: Uma boa noite.
3: E até amanhã.
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25: Eu sou Paula Groba.
26: E eu sou Humberto Pinheiro.
25: E estes são os destaques de hoje do Jornal do Senado, que começa agora.
26: PEC do Banco Central terá calendário de votação definido nos próximos dias.
25: Avança fiscalização mais rígida de pagamento mínimo por fretes rodoviários.
26: Senador defende escala 4x3 para profissionais da segurança e da saúde.
25: Boa noite.
26: Boa noite.
25: Avançou no Congresso a proposta que cria novas regras para garantir o pagamento do piso mínimo do frete rodoviário. O texto, que tem origem em uma medida provisória, foi aprovado pela comissão mista que analisa a MP.
26: A proposta seguiu para análise da Câmara dos Deputados. Repórter Marcela Cunha.
27: A proposta torna obrigatório o registro prévio das operações no Código Identificador da Operação de Transporte, o CIOT, com informações sobre carga, trajeto, valor e prazo de pagamento. O sistema deverá bloquear fretes abaixo do piso da Agência Nacional de Transportes Terrestres, que existe desde 2018, mas é frequentemente descumprido segundo os caminhoneiros. O senador Carlos Fávaro, do PSD de Mato Grosso, que presidiu os trabalhos da comissão mista que analisou a MP, afirmou que o texto busca equilibrar a valorização dos caminhoneiros e os custos do setor.
28: Tenho certeza, teremos a partir então da conversão em lei dessa medida provisória, nós teremos um outro momento do transporte do Brasil, com segurança jurídica, com estabilidade financeira, com a satisfação dos transportadores e também das empresas que transportam.
27: O piso será reajustado quando os combustíveis variarem pelo menos 5%. Para o consumidor, o aumento dos preços não é automático, mas as empresas podem ter custos maiores e repassá-los aos produtos. O texto também cria piso salarial de R$5.000 para motoristas empregados em viagens longas e mantém a anulação de multas civis e administrativas por manifestações e bloqueios de 2022.
25: O senador Oriovisto Guimarães, do PSDB do Paraná, manifestou preocupação com a proposta de redução da jornada de trabalho da escala 6x1 para 5x2. O parlamentar afirmou que a mudança pode gerar impactos econômicos em setores que operam de forma contínua, como a agropecuária.
5: Oriovisto também argumentou que a medida poderia elevar custos de produção e influenciar os preços de produtos e serviços. O senador defendeu que o tema seja analisado com mais profundidade pelo Senado antes de uma deliberação.
8: Os países do Mercosul que passaram para essa escala fizeram transição em todos eles 8 anos. Nós queremos fazer em 1 mês ou 2. O que é de mais grave nisso tudo é que essa medida vai fazer com que a população mais humilde do nosso país trabalhe mais.
25: Já o senador Carlos Viana, do PSD de Minas Gerais, anunciou que vai apresentar uma emenda para garantir a escala 4x3 a profissionais da segurança pública e da saúde, como policiais, bombeiros, médicos e enfermeiros.
5: Segundo ele, a medida busca valorizar categorias que exercem atividades essenciais e de alta responsabilidade. Repórter Lana Dias.
9: O senador Carlos Viana, do PSD de Minas Gerais, anunciou que vai propor a escala 4x3 para profissionais da segurança pública e da saúde, em forma de emenda a uma das propostas de emenda à Constituição, que trata da jornada de trabalho no país. Ele explicou que o objetivo é valorizar a atuação de trabalhadores como policiais, bombeiros, médicos e enfermeiros.
10: Eles há muito tempo pedem uma escala que seja mais humana, uma escala que seja mais suportável. Então é o momento, eu entendo, para que a gente possa valorizar as forças de segurança, principalmente valorizar o pessoal da saúde e dar a eles a possibilidade de discussão e chamar a atenção sobre essa escala que é muito pesada hoje em dia para a maior parte dessas categorias.
9: A princípio, a emenda seria apresentada à PEC, já aprovada na Câmara dos Deputados, que diminui a jornada para 40 horas semanais.
11: Com cerca de 90 vetos presidenciais, com 924 dispositivos e 11 projetos de lei do Congresso Nacional. O cancelamento foi explicado pelo presidente do Congresso, Davi Alcolumbre, numa entrevista coletiva.
12: Os líderes partidários da Câmara e do Senado não conseguiram se reunir para tratar especificamente dessa sessão do Congresso que estava marcada com 30 dias de antecedência. E temos um outro problema. Líderes da Câmara e líderes do Senado, do mesmo partido às vezes, estão pedindo para o governo pela manutenção do veto numa liderança e na liderança na outra casa pela derrubada do veto.
11: A pauta deve ser dividida em 3 sessões do Congresso, sendo a primeira em 15 dias, segundo Davi, e vai acontecer após reuniões com os líderes partidários.
25: E a proposta que amplia a autonomia operacional e financeira do Banco Central deve voltar aos debates no Senado. Após a aprovação do texto na Comissão de Constituição e Justiça, senadores passaram a cobrar a análise da matéria em plenário.
5: O presidente do Senado, Davi Alcolumbre, afirmou que vai definir nos próximos dias o calendário de votação da proposta. Repórter Bruno Lourenço.
13: O autor da PEC, senador Vanderlan Cardoso, do PSD de Goiás, lembrou que a Comissão de Constituição e Justiça votou a proposta em 10 de junho e o governo, que pediu de 1 a 2 semanas para analisar o texto, após 2 anos de reuniões com os senadores, já teve o tempo necessário para os eventuais ajustes.
16: Para que o Banco Central não pare, não entre em total colapso operacional, com prejuízos diretos à fiscalização do sistema financeiro nacional e do PIX, que atende de forma importante a todos os cidadãos brasileiros.
13: O presidente do Senado, Davi Alcolumbre, se comprometeu a definir um calendário de votação para a PEC até esta sexta-feira, dia 19.
17: Eu vou conversar com esses atores e vou tomar uma decisão na condição de presidente do Senado para ver qual é a data que eu vou colocar essa PEC para deliberação aqui no plenário.
13: A proposta de emenda à Constituição precisa passar por 2 turnos de votação no plenário, onde terá que receber a aprovação de 49 dos 81 senadores.
25: A senadora Damaris Alves, do Republicanos do Distrito Federal, alertou para o aumento dos casos de violência contra pessoas idosas no Brasil, em referência ao Dia Mundial de Combate à Violência contra a Pessoa Idosa e à campanha Junho Violeta. Ela citou dados de órgãos oficiais que apontam crescimento das denúncias de agressões, negligência, abandono e violência patrimonial.
5: A senadora também chamou atenção para casos de violência sexual contra idosos e defendeu o fortalecimento das políticas públicas de proteção investigação, além do endurecimento das penas para agressores e fraudadores, que tem como alvo aposentados e pensionistas.
1: E sabe aonde essas coisas acontecem? Especialmente a violência sexual? Nos abrigos, nos lares de acolhimento e dentro de casa. Na hora do banho, na hora de trocar a fralda, o idoso muitas vezes não consegue falar, não consegue pedir socorro e sofre essa monstruosidade calado.
25: E especialistas e parlamentares discutiram no Senado um projeto que cria uma política nacional de enfrentamento à violência contra a mulher e transforma em lei medidas de proteção já adotadas no país.
5: O objetivo é garantir a permanência dessas políticas de proteção, mesmo com as mudanças de governo. A reportagem é de Patrícia Oliveira.
2: O Brasil registra uma média de 4 mulheres assassinadas por dia e esse número está aumentando. Só no primeiro trimestre deste ano, os casos de feminicídio cresceram 7,5% em relação ao mesmo período do ano passado. Um projeto transforma em lei e amplia as ações que já são executadas hoje para garantir a permanência dessas políticas de proteção, mesmo com as mudanças de governo. Para a gestora pública Mia Costa, apesar dos avanços na legislação, as medidas protetivas têm sido mais uma reação do que um impedimento à violência contra as mulheres.
14: Nós não estamos conseguindo chegar a tempo de impedir que essa violência aconteça.
2: A proposta do senador Paulo Paim, do PT do Rio Grande do Sul, prevê a integração dos serviços

0: de atendimento, mais acesso ao acompanhamento psicossocial, a capacitação de profissionais e ações de prevenção.
1: É necessário construir uma política de Estado permanente, integrada e estruturada.
0: Entre as medidas previstas estão a expansão das unidades da Casa da Mulher Brasileira, a criação de unidades móveis para atender regiões sem serviço especializado e campanhas permanentes de conscientização.
2: Com edição de Paula Groba e trabalhos técnicos de João Lira, o Jornal do Senado fica por aqui. Acompanhe agora as notícias da Câmara dos Deputados. Boa noite.
3: Boa noite e até amanhã.
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5: Câmara aprova a criação de política industrial e tecnológica para o país.
6: Comissões proíbem graduação à distância para cursos na área da saúde.
5: Proposta de criminalização da misoginia pode ser votada ainda este mês.
7: Boa noite. A relatora do projeto que criminaliza a misoginia anunciou a votação da proposta para a última semana de junho. A repórter Maria Neves explica a versão atual da proposta.
8: De acordo com a coordenadora do grupo de trabalho que analisou o projeto sobre criminalização da misoginia, a deputada Tabata Amaral, do PSB de São Paulo, há acordo com os líderes partidários para votar a proposta no plenário da Câmara na semana do dia 29 deste mês. A parlamentar apresentou as alterações propostas ao texto que já foi aprovado no Senado. A principal mudança foi instituir penas para disseminação de ódio contra as mulheres pela internet. Para defender a importância da medida, Tabata Amaral lembrou o caso da jovem que morreu após ser jogada de uma ponte sem corda durante uma prática esportiva conhecida como Rope Jump, em São Paulo, e que, mesmo depois de morta, foi atacada nas redes.
9: Uma jovem de 21 anos foi morta de uma maneira absolutamente horrorosa, pavorosa. E nas horas seguintes, o que a gente viu na internet não é o que a gente aprendeu e a gente cresceu vendo, que é a solidariedade, que são as orações, que é a tristeza. A gente viu uma família, amigos enlutados, terem que lidar com pessoas criminosas. As redes sociais sugerir atos de violência, de estupro, de necrofilia. Fica mais um reforço da urgência desse projeto.
8: A proposta equipara a misoginia ao racismo, que dessa forma passa a ser um crime inafiançável e que não prescreve. A punição também é a mesma: reclusão de 2 a 5 anos e multa. Caso o crime seja cometido por meio da internet com o objetivo de obter vantagem econômica, a pena aumenta. A prática será punida com reclusão, que pode ir de 3 a 10 anos mais multa. Essa pena maior será aplicada também quando o agente do delito for pessoa com audiência expressiva, influência pública ou capacidade ampliada de difusão do conteúdo em meio de comunicação ou plataforma digital. A punição também será maior se o crime de misoginia for cometido contra criança, adolescente, pessoa idosa ou com deficiência. Nesse caso, passa a ser de 3 a 7 anos e meio, mais a multa, também acrescida da metade. Deputadas de partidos de oposição foram contrárias ao projeto e argumentam que a medida pode ferir direitos fundamentais. A deputada Júlia Zanatta, do PL de Santa Catarina, sustenta que o projeto é um perigo para a liberdade de expressão e para a liberdade religiosa.
10: O texto admite punir manifestação contra mulheres enquanto grupo social, sem uma vítima determinada. Ninguém precisa ter sido ofendido, basta alguém entender que uma frase, um vídeo, uma pregação menosprezou as mulheres como coletivo. Isso que vão fazer aqui se esse texto passar da forma que está, vai ser institucionalizar o crime de opinião sob o manto da defesa das mulheres.
8: Na versão aprovada, a misoginia é definida como prática, indução ou incitação de violência, de restrição ao pleno exercício de direitos ou de ofensa à dignidade da mulher em razão da condição de mulher. A expressão menosprezo às mulheres, que constava na versão anterior, foi retirada. Da Rádio Câmara de Brasília, Maria Neves.
11: Alexandre Lindemaia, do PT do Rio Grande do Sul, defende o fortalecimento de ações de combate ao feminicídio e à violência contra as mulheres, citando os 1.470 feminicídios registrados em 2025, perfazendo uma média de 4 por dia, com possível subnotificação de casos.
7: Alexandre Lindemaia cobra uma mudança cultural entre os homens, sublinha políticas públicas como o programa Mulher Viver Sem Violência e conclama a sociedade a se manter em permanente mobilização, além de exigir uma ação conjunta dos governos contra a violência.
4: Justiça.
11: A Procuradoria-Geral da República pediu e o STF confirmou a condenação do ex-deputado Eduardo Bolsonaro por coação no curso do processo sobre tentativa de golpe de Estado em 2022. Paulão, do PT de Alagoas, entende que a decisão assegura o respeito à soberania nacional e ao Estado de Direito.
7: Paulão avaliou que o STF analisou o processo com base na legislação e nas provas apresentadas. Para ele, nenhum agente político tem o direito de pressionar integrantes do Supremo ou de questionar ações das instituições brasileiras.
11: Marcel Van Hatten, do Novo, do Rio Grande do Sul, volta a defender a revisão dos processos relacionados aos condenados pelos atos de 8 de janeiro de 2023. Ele considera que há pessoas submetidas a punições desproporcionais e cobra a apuração de supostos abusos de autoridade.
7: Marcel Van Hatten também questiona a demora na análise de medidas aprovadas pelo Congresso para alterar a dosimetria das penas aplicadas aos condenados. De acordo com ele, a situação gera insegurança jurídica e sofrimento para as pessoas afetadas pelos processos.
11: Glauber Braga, do PSOL do Rio de Janeiro, retoma seu mandato após 6 meses de afastamento. Sua primeira providência foi solicitar ao STF a apuração de denúncias envolvendo o orçamento secreto e a responsabilização dos envolvidos, caso as irregularidades sejam confirmadas.
7: Glauber Braga solicita também à Corregedoria da Câmara que investigue a origem de mais de R$460 mil encontrados com um parlamentar. Ele reafirma seu compromisso de continuar fiscalizando e cobrando mais transparência na Câmara.
4: Votação.
11: A Câmara aprovou um projeto que cria política industrial para o país. O repórter Antônio Vital tem os detalhes de como será a medida.
12: A Câmara dos Deputados aprovou o projeto que cria uma política industrial para o país, com previsão de subsídios para empresas, preferência para aquisições de produtos nacionais pelo governo, metas de produção e eficiência e linhas de financiamento. O projeto, apresentado pelo deputado Heitor Xu, do PSD do Rio Grande do Sul, estabelece que cada presidente da República terá que elaborar uma política industrial, tecnológica e de comércio exterior, com objetivos e metas. Essas prioridades deverão ser aprovadas pelo Congresso Nacional. O texto estabelece que a política será elaborada levando em conta a redução das emissões de gases do efeito estufa e a transição para fontes renováveis de energia. Prevê ainda que serão definidos indicadores para mensurar se os objetivos estão sendo atingidos. De acordo com o relator da proposta, deputado Rodrigo Hollenberg, do PSB do Distrito Federal, as principais economias do mundo têm políticas de incentivo para a indústria, enquanto no Brasil a participação do setor no Produto Interno Bruto caiu nos últimos 40 anos. Em 1985, a indústria representava 36% do PIB, percentual que caiu para 12% em 2020. No plenário, o projeto foi criticado por deputados do Novo e do Missão. Para o deputado Kim Kataguiri, do Missão de São Paulo, a proposta dá poder ao governo de beneficiar as empresas e setores que quiser, com incentivos fiscais ineficientes.
13: Eu chamaria esse projeto ou de bolsa atraso ou de bolsa milionário. Primeiro, do porquê bolsa milionário. A gente já tem 200 bilhões de reais em privilégios tributários concedidos para grandes empresários que têm poder de lobby dentro desse Congresso Nacional e no Palácio do Planalto. E uma das principais políticas colocadas aqui são justamente as subvenções e as desonerações fiscais que fracassaram como política pública no nosso país.
12: Além de prever subsídios e linhas de financiamento para empresas que produzem conteúdos nacionais, a proposta dá preferência de até 30% nas licitações públicas para produtos feitos.

0: industrial. E nós não podemos ter política industrial. Nós queremos aqui ter uma política industrial de Estado e não de governo. Foi ouvindo o setor industrial que considera esse projeto um marco para o desenvolvimento da indústria nacional.
1: O projeto que cria uma política industrial para o país seguiu para análise do Senado. Da Rádio Câmara de Brasília, Antônio Vital.
2: Economia.
3: Zé Vitor, do PL de Minas Gerais, afirma que indicadores de endividamento das famílias, inadimplência de consumidores e empresas e o aumento da dívida pública e da carga tributária desmontam o discurso do governo sobre o possível ciclo virtuoso da economia brasileira.
4: No entendimento do parlamentar, a atual gestão manipula dados para maquiar os problemas econômicos cuja origem está na má administração do Estado. Zé Vitor defende o protagonismo do parlamento para redirecionar o país com base na responsabilidade fiscal e na eficiência.
3: Em seu discurso de posse, Santim Roveda, do União do Paraná, defende uma gestão pública com menos impostos, corte de gastos e privilégios, estímulo ao desenvolvimento econômico e apoio ao empreendedorismo. Ele alertou ainda para o endividamento das empresas e dos brasileiros.
4: Santim Roveda afirmou que a população espera resultados concretos dos governos com a geração de oportunidades, renda e melhoria na qualidade de vida. Como exemplo de ação administrativa positiva, ele cita a redução do IPVA em seu estado, com retorno de dinheiro para o bolso do cidadão.
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2: Transportes.
3: Os deputados aprovaram a obrigação de pagamento do piso mínimo de frete para caminhoneiros. O repórter Marcelo Larcher nos conta quais as medidas previstas na proposta do governo e as modificações.
6: A Câmara dos Deputados aprovou medida provisória que obriga o cumprimento do peso mínimo do frete por quem contratar caminhoneiros autônomos. Além de reforçar os mecanismos de fiscalização do pagamento do frete, o texto aprovado institui um piso salarial nacional de R$5.000 por mês para motoristas de longa distância. O texto final, apresentado pelo relator, deputado Zé Trovão, do PL de Santa Catarina, também prevê anistia das multas aplicadas a transportadores de cargas, empresas e motoristas que participaram das manifestações e bloqueios ocorridos depois das eleições de 2022. A medida provisória está em vigor desde março, mas precisa ser votada pela Câmara e pelo Senado para virar lei. A proposta do governo reforça a fiscalização da política nacional de pisos mínimos do transporte rodoviário de cargas. Obriga o registro de todas as operações de frete por meio de um código identificador, com informações sobre o contratante, o transportador, a origem e o destino da carga, bem como o valor do frete. Se esse valor do frete for abaixo do permitido, o sistema impede o registro. O texto também assegura aos transportadores autônomos de cargas o adiantamento de pelo menos 70% do valor do frete no momento da contratação, com pagamento do restante em até 3 dias úteis após a entrega da carga. O relator, deputado Zé Trovão, diz que a medida provisória vai impedir a atuação de intermediários que ficam com parte do valor do frete.
7: E hoje, nós estamos nessa casa votando algo que definitivamente tira o caminhoneiro autônomo da escravidão, do jugo daqueles que sempre roubaram o caminhoneiro na cara dura. E de quem eu estou falando? Do famoso, o homem que não tem um caminhão, que nunca dirigiu um caminhão, mas que leva 30, 40, 50% do frete do caminhoneiro.
6: O texto final da medida provisória também dá prioridade para transportadores autônomos de cargas e cooperativas de transporte de cargas no acesso a financiamentos e incentivos do Procargas, o programa criado para estimular o setor de transportes. Depois de aprovada pela Câmara, a medida provisória seguiu para análise do Senado. Da Rádio Câmara de Brasília, com informações de Antônio Vital, Marcelo Larcher.
2: Desenvolvimento Regional.
4: Marcou um do PT comemora ações do governo federal para a reconstrução do Rio Grande do Sul, ressaltando a entrega de moradias em Viamão e a assinatura de ordens para a construção de mais de 2 mil casas em municípios gaúchos.
3: Marcon ressalta que a

0: cidades contempladas foram atendidas independentemente das posições ideológicas de suas lideranças, demonstrando o compromisso da atual gestão com o Estado, fortemente atingido por eventos climáticos e com a população que necessita de habitação.
1: Valdenor Pereira, do PT da Bahia, comemorou os 37 anos de emancipação de Bom Jesus da Serra, Lagoa Real e Mirante, os 146 anos de Jacaraci e os 149 anos de Brumado, municípios vinculados à área de atuação de seu mandato.
0: Valdenor Pereira saudou moradores, lideranças e representantes dos poderes municipais pelas comemorações entre os dias 7 e 13 de junho. Ele cumprimentou ainda os participantes da plenária virtual sobre violência de gênero e políticas públicas voltadas para as mulheres.
1: Ao assumir o mandato, Paulo Soares, do Podemos de São Paulo, declarou apresentar
0: exames e cirurgias no Sistema Único de Saúde. Segundo o deputado, é necessário fortalecer hospitais filantrópicos e atualizar a tabela do SUS para ampliar a capacidade de atendimento à população.
2: Educação.
1: Soraya Santos, do PL do Rio de Janeiro, cobra a aplicação de leis de combate à violência escolar. Ela cita casos recentes de
0: agressão. Ser uma meta específica da educação e defende a conscientização da população como instrumento para enfrentar o problema.
2: Saúde.
1: A Comissão de Constituição e Justiça aprovou proposta que proíbe graduação à distância para cursos da área da saúde. A repórter Paula Bittar acompanhou a discussão sobre a matéria.
3: A Comissão de Constituição e Justiça da Câmara aprovou uma proposta que proíbe a realização de cursos de graduação da área da saúde e de educação física na modalidade de ensino à distância. O relator na comissão, deputado Orlando Silva, do PCdoB de São Paulo, ressaltou o direito à saúde previsto na Constituição e afirmou que os cursos da área exigem o desenvolvimento de habilidades que são ligadas ao contato direto com o paciente, materiais biológicos ou ambiente clínico, e que o modelo à distância, mesmo que preveja momentos práticos, pode se mostrar deficiente em proporcionar uma experiência supervisionada indispensável para a segurança do paciente e a qualidade dos serviços. A deputada Cris Tonietto, do PL do Rio de Janeiro, por outro lado, disse que a proibição pode prejudicar muitas pessoas.
4: Impedir uma modalidade de ensino à distância, isso pode ser um cerceamento, inclusive, da própria liberdade de muitos de quererem fazer e adotar esse tipo de modalidade, até por situações específicas. Tem, por exemplo, que pessoas que trabalham fora, que talvez não tenham condições de estarem ali em loco na faculdade e podem muito bem querer adotar essa modalidade EAD.
3: Já a deputada Talíria Petroni, do PSOL do Rio de Janeiro, se posicionou de forma contrária ao ensino à distância para esses casos.
5: Acho que isso pode, muitas vezes, popularizar o acesso ao ensino superior, garantir uma ampliação do acesso à educação, mas nos casos de saúde é algo que eu não consigo compreender como há um grupo que acha natural que você tenha médicos se formando por EAD, enfermeira se formando por EAD.
3: A proposta que proíbe a realização de cursos de graduação da área da saúde e de educação física na modalidade de ensino à distância já pode seguir para análise do Senado, a não ser que haja recurso para votação pelo plenário. Da Rádio Câmara, de Brasília, Paula Bittar.
2: Homenagem.
0: Habilidade.
1: Doutor Fernando Máximo elogiou a atuação de lideranças religiosas de seu estado e do país, destacando o trabalho desenvolvido em benefício das comunidades e manifestou seu desejo de que a instituição continue expandindo suas atividades e alcançando mais pessoas.
2: Relações Exteriores.
0: Chico Alencar, do PSOL do Rio de Janeiro, defende uma solução diplomática para o conflito no Oriente Médio. O parlamentar analisa que ações militares durante acordos de paz agravam a instabilidade
1: internacionais.
0: Termina agora o Jornal Câmara dos Deputados, produzido pela Rádio Câmara, com trabalhos técnicos de Wellington Teles e apresentação de Val Monteiro e Márcio.
1: Boa noite.
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8: Mundo melhor, 22:01.
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2: Mundo Melhor, 22 e 2.

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1: Você vai demorar quanto tempo para abrir os seus olhos e perceber que ninguém vai te ajudar? Que aquilo que você sonha, que você tanto deseja, se você não der seus pulos, você nunca vai conquistar? A vida adulta é isso aí, caboclo. Quando você rala o joelho, é você mesmo que faz o curativo. Às vezes, você toma alguma rasteira, mesmo sem motivo. Ou você sacode a poeira, ou você come poeira. Não dá pra vacilar, pra se vitimizar, pra marcar bobeira. Porque uma hora, você vai ter que acordar pra vida. Mesmo de uma forma sofrida. Mas é pro seu bem. Aí sim você vai entender que nesse mundo é você por você mesmo e mais ninguém. 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

0: Valeu.
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1: Rádio Mundo Melhor FM, 22 horas 35 minutos.

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1: 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Mundo Melhor, 22:49.
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1: Rádio Mundo Melhor FM, 22 horas, 50 minutos.

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1: Mundo Melhor, 23 e 34.

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2: O anjo do Senhor anunciou a Maria e ela concebeu do Espírito Santo. Ave Maria, cheia de graças, o Senhor é convosco. Bendita sois vós entre as mulheres e bendito é o fruto do vosso ventre, Jesus. Santa Maria, Mãe de Deus, rogai por nós, pecadores, agora e na hora de nossa morte. Amém. Eis aqui a serva do Senhor, faça-se em mim segundo a vossa palavra. Ave Maria, cheia de graças, o Senhor é convosco. Bendita sois vós entre as mulheres, e bendito é o fruto do vosso ventre, Jesus. Santa Maria, Mãe de Deus, rogai por nós, pecadores, agora e na hora de nossa morte. Amém. E o Verbo se fez carne e habitou entre nós. Ave Maria, cheia de graças, o Senhor é convosco. Bendita sois vós entre as mulheres, e bendito é o fruto do vosso ventre, Jesus. Santa Maria, Mãe de Deus, rogai por nós, pecadores, agora e na hora de nossa morte. Amém. Rogai por nós, Santa Mãe de Deus, para que sejamos dignos das promessas de Cristo. Oremos. Infundi, Senhor, vos rogamos a vossa graça em nossos corações, para que nós, conhecendo pela anunciação do anjo a encarnação de Jesus Cristo, vosso Filho, por sua paixão e morte de cruz, cheguemos à glória da ressurreição. Pelo mesmo Cristo, nosso Senhor. Amém. Louvado seja nosso Senhor Jesus Cristo. Que a graça e a paz de Deus, nosso Pai, e de Jesus Cristo, nosso Senhor, estejam com todos vocês e seus familiares. Prezados radiovintes, hoje é sexta-feira, dia 19 de junho, e nós vamos meditar o Evangelho de Jesus Cristo segundo Mateus, capítulo 6, do versículo 19 ao 23. Naquele tempo, disse Jesus aos seus discípulos: não junteis tesouros aqui na terra, onde a traça e a ferrugem destroem e os ladrões assaltam e roubam. Ao contrário, juntai para vós tesouros no céu, onde nem a traça e a ferrugem destroem, nem os ladrões assaltam e roubam. Porque onde está o teu tesouro, aí estará também o teu coração. O olho é a lâmpada do corpo. Se o teu olho é sadio, todo o teu corpo ficará iluminado. Se o teu olho está doente, todo o teu corpo ficará na escuridão. Ora, se a luz que existe em ti é escuridão, como será grande a escuridão? Palavra da salvação. Amados radiovintes, o sentido e o alcance da esmola, da oração e do jejum, interpretados pela oração do Pai Nosso, são evidenciados ainda mais. Os bens materiais acumulados nesta vida não seguirão com quem morre para o céu, mas sim o bem que com eles é feito. No lugar de ter preocupações com os bens, Jesus indicou o caminho da ocupação com o que de fato acumula tesouros no céu. O discípulo aprende esta lição vendo o modo como o mestre de Nazaré vive e se comporta. Os ditos sapienciais de Jesus indicam a arte do bem viver, que ensinam como viver bem, isto é, longe da cobiça, do egoísmo, da vaidade, da prepotência e da ganância. O aprendizado é real à medida que é colocado em prática, interessava a Jesus formar o discípulo para entrar no reino de Deus e viver da sua justiça reparadora, renovadora, restauradora e reconciliadora. Oremos. Ó Deus, força daqueles que em vós esperam, sede favorável ao nosso apelo, e como nada podemos em nossa fraqueza, dai-nos sempre o socorro da vossa graça, para que possamos querer e agir conforme a vossa vontade, seguindo os vossos mandamentos. Por nosso Senhor Jesus Cristo, vosso Filho, na unidade do Espírito Santo. Amém. Meu abraço, amigo, que a bênção de Deus, Pai, Filho e Espírito Santo desça sobre todos vocês e permaneça para sempre. Fiquem com Deus e até daqui a pouco no programa Fé Católica.
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2: Amados irmãos, amadas irmãs, iniciamos o programa Fé Católica e a nossa catequese sobre a nota doutrinal sobre o valor do matrimônio. Uma característica da pessoa é que ela é um fim em si mesma. O ser humano é a única criatura na Terra que Deus quis por si mesma. Pode-se, portanto, dizer que o ser humano é um fim em si mesmo e, consequentemente, não pode ser reduzido a ser meramente o fim dos outros. A pessoa não pode ser tratada de uma maneira que não corresponda a essa dignidade, que pode ser chamada de infinita, tanto pelo amor ilimitado que Deus tem por ela, quanto por ser uma dignidade absolutamente inalienável. Todo indivíduo humano tem a dignidade de pessoa. Ele não é apenas algo, mas alguém. Consequentemente, a pessoa não pode ser tratada como um objeto de uso e, portanto, como meio. Falta essa convicção própria do verdadeiro amor que não chega à dimensão sagrada do outro. Desenvolvem-se facilmente as doenças da posse indevida do outro. Manipulação, ciúme, assédio, infidelidade. Por outro lado, a pertença mútua própria do amor mutuamente exclusivo implica um cuidado delicado, um temor santo de profanar a liberdade do outro que tem a mesma dignidade e, portanto, os mesmos direitos. Quem ama sabe que o outro não pode ser um meio de resolver a sua própria insatisfação. Sabe que o seu próprio vazio deve ser preenchido de outras maneiras, nunca pela dominação do outro. É isso que não acontece em muitas formas de desejo doentio, que resultam em diversas manifestações de violência explícita ou sutil, opressão, pressão psicológica, controle e, em última instância, asfixia. Essa falta de respeito e reverência pela dignidade do outro se encontra naquelas reivindicações de complementaridade em que um dos dois é forçado a desenvolver apenas algumas das suas possibilidades, enquanto o outro encontra amplo espaço para a expansão pessoal. Para evitar tudo isso, é preciso reconhecer que não existe um modelo único de reciprocidade conjugal. Em um relacionamento saudável e generoso, existem papéis e tarefas flexíveis que se adaptam às circunstâncias concretas de cada família. Consequentemente, em casa, as decisões não são tomadas unilateralmente. e ambos compartilham a responsabilidade pela família, mas cada lar é único e cada síntese conjugal é diferente. Quando, em vez de uma saudável pertença mútua, embora esta sempre exija paciência e generosidade, surgem sinais de irritação e até de algum desrespeito por parte do cônjuge, é necessário reagir a tempo antes que surjam formas de manipulação ou violência. Nesses casos, a pessoa deve afirmar a sua dignidade, estabelecer os limites necessários, iniciar um percurso de diálogo sincero, de modo a expressar uma mensagem clara: não me possuis, não me dominas. E isto não só para se defender, mas também para defender a dignidade do outro, porque na lógica da dominação, mesmo quem domina acaba por negar a sua própria dignidade. Meu abraço, amigo, a minha bênção, fiquem com Deus e até o próximo programa.
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2: Até agora, nós te agradecemos pelos imensos benefícios que concedeste a todos nós, seres humanos, e a todas as outras criaturas tuas que estão no céu, na terra e em todo o universo. Por teu Filho Jesus Cristo, Senhor nosso e bom pastor, a ti, nossa ação de graças, a honra e a glória, pelos séculos dos séculos e por toda a eternidade. Amém. Ouçamos a palavra de Deus. Eu sou o bom pastor, conheço as minhas ovelhas e elas me conhecem, assim como o Pai me conhece e eu conheço o Pai, e dou a minha vida pelas ovelhas. João 10:14. Meditemos a palavra de Deus.

façamos agora a nossa intenção geral para alcançar a graça de perdoar as ofensas. Ó Deus de bondade, tu que não levas em conta nossas culpas, tu que perdoas a todos que te ofendem, dá-nos um coração manso e humilde, como é o coração de Jesus. Concede-nos a graça de perdoar sem restrições e sem medidas a todos que fazem o mal contra nós. Não permitas que caiamos na tentação de pagar o mal com o mal. Ensina-nos a amar nossos inimigos e a rezar com frequência pelo bem deles. Nós te pedimos por Cristo Senhor nosso. Amém. Façamos agora uma pausa para que no silêncio do nosso coração, com os olhos fixos na imagem do bom pastor, seja feito a ele o pedido de graças que desejamos receber dele por meio desta novena.

Oremos. Senhor Jesus, Filho de Deus e Filho de Maria, tu que és verdadeiro Deus e verdadeiro homem, tem piedade de nós. Senhor Jesus, tu que és o Cristo de Deus, tem piedade de nós. Senhor Jesus, tu que és o bom pastor, atende a nossa súplica. Rezemos uma Ave Maria, pedindo a nossa querida Mãe do Céu, que por intercessão dela, sejam recebidas as graças do bom pastor, que dele esperamos obter. Ave Maria, cheia de graças, o Senhor é convosco. Bendita sois vós entre as mulheres, e bendito é o fruto do vosso ventre, Jesus. Santa Maria, Mãe de Deus, rogai por nós, pecadores, agora e na hora de nossa morte. Amém. Neste momento, nós vamos abençoar a água. Ó Deus Criador, nós te damos graças porque criaste a água para nos dar vida, saciar nossa sede, para lavar e refrescar nossos corpos, para molhar a terra e fazê-la produzir frutos que nos alimentam e sustentam. Nós te agradecemos pela água do batismo, pela qual tu nos purificas, a fim de que tenhamos uma vida limpa da sujeira do pecado e sem nenhuma mancha do mal. Nós te damos graças, porque por Jesus Cristo, que ofereceu a uma mulher samaritana e continua oferecendo a todos nós a água viva, da qual quem beber nunca mais terá sede, tu sacias a sede de todos os seres humanos. Abençoa, Pai, esta água,

0: que colocamos em tua presença. Concede a todos que fizerem uso dela tua proteção e a cura de suas enfermidades. Assim como pela passagem dos hebreus pelas águas do Mar Vermelho, tu os libertaste da escravidão do Egito, a todos que usarem desta água, livra-os de todos os males. Nós te damos graças e te pedimos por Jesus Cristo, Senhor nosso. Amém. Façamos agora a nossa consagração ao Bom Pastor. Ó Bom Pastor, nós te consagramos toda a nossa vida. A ti confiamos nossas famílias e nossos amigos. Tudo que temos e tudo que somos entregamos a ti. Tu és a fonte da vida. De ti procedem a cura e a libertação de todos os males. Tu és nossa luz e salvação. Queremos ser tuas ovelhas e pertencermos para sempre ao teu rebanho, pois junto de ti encontramos acolhida, paz e segurança. De todos os temores, tu sempre nos livras. Em ti pomos toda a nossa esperança, pois quem em ti espera jamais será decepcionado. Bom e eterno pastor, seguindo a ti com fidelidade, sabemos que após nossa peregrinação neste mundo, seremos recebidos por ti no céu. Lá, conforme tua promessa, viveremos para sempre contigo e teremos a felicidade eterna. Amém. Rezemos juntos a oração que o Senhor nos ensinou, através da qual nós chamamos a Deus de Pai e nos comprometemos a viver como irmãos e irmãs. Pai nosso que estais nos céus, santificado seja o vosso nome. Venha a nós o vosso reino. Seja feita a vossa vontade, assim na terra como no céu. O pão nosso de cada dia nos dai hoje. Perdoai-nos as nossas ofensas, assim como nós perdoamos a quem nos tem ofendido. E não nos deixeis cair em tentação, mas livrai-nos do mal. Amém. Recebamos agora a bênção do Bom Pastor. Que o Bom Pastor nos olhe com amor, traga luz aos nossos olhos e serenidade para o nosso coração. Amém. Que o Bom Pastor nos abrace agora com ternura, de modo que sintamos o afeto do seu divino coração. Amém. Que o Bom Pastor seja nosso guia, nos faça conhecer sua estrada, nos conduza e conduza nossas famílias pelos caminhos da paz e da felicidade. Amém. Ao Bom Pastor, a honra, a glória e o louvor para sempre. Amém. Que a bênção de Deus, Todo-Poderoso e Rico em Misericórdia, Pai, Filho e Espírito Santo, desça sobre todos nós e permaneça para sempre. Amém. Fiquem com Deus.
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0: termina comigo assim, ó. Termina sempre num beijo. Obrigado, gente!
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1: Vai, Lúcio.

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0: Marcelinho. Camargo.
1: Parabéns.
0: Prazer, cara, tê-los aqui.
1: Realização desse sonho. Beijo, gente. Obrigado.
0: Obrigado, gente. Fique com Deus. Tchau.
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0: aí, bom dia pra você, tudo bem? Cheguei, meu rei, a partir de agora, estamos chegando por aqui nas ondas da sua rádio Mundo Melhor, Rádio 97, a rádio sertaneja do leste de Minas, oh, beleza! É o lobo da madrugada aí, mesmo, beleza pura? Tá certo então, vamos acordar o pessoal aí, vai lá, cadê o despertador? O lobo no ar! É, você acorda. Oh, beleza, porteira. Hoje é sexta-feira, sextou! Na cidade do calor e do amor, de vez em quando faz frio, mas o calor é maior. Pois é, então tá certo aí. Bom, fala comigo aí, gente boa. Olha, 3271-19, presta atenção, hein? O nosso telefone para você falar aqui no estúdio, tá? Falar com a gente aqui, ó, no estúdio 97. Dá o telefone pra você falar com a gente aqui, tá bom? É o 3271-1977. Anotou aí? 3271-1977. Como é que é? Repete aí.
1: 3271-1977, Lobão.
0: E o telefone, o WhatsApp, qual que é?
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0: Valeu, vovô. Muito obrigado, muito obrigado. E hoje é dia 19, né, produção? Hoje é dia 19 de junho de 2026. Pois é, já passamos aí da metade do mês, né? É, o mês praticamente já está acabando aí, minha filha. Passando rapidamente, igual o golpe da serpente. Tá certo. Vamos começar então? A gente começa bem assim, trazendo Chico Amado e Xodó. Ô, telefone no ar, meu filho. Aê, beleza.
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4: Ai, socorro, é o lobo.

Boi Fubá. Ô, Boi Fubá. Boi Fubá que você fala, né? Fubá é bom quando faz um angu, né? Pra comer com um caldinho de franguinho na panela. Aí que é bom, né? Aí que é bom fubá. Bom, gente, agora 4:15, 4:15, bom dia. Vamos acordar aí, são 4:15. Lá na França tá lá meu amigo, né? O Maxwell. Bom dia, Maxwell, aí na França. Ligadão com a gente aí. Alô, Mário, bom dia, Mário. Mário mandou mensagem. O que que mandou aqui, ó? Ai, deixa eu ver o que que mandou. Nossa senhora, faz com nós, não, menino. Aí, aqui, Mari Chiquinho, olha que tanto de franguinho, Mari Chiquinho, ó. Tem marronzinho, tem branquinho, ó. É, tem, ó, tem tudo, ó, tem até galinha de angola no meio. Aí, rapaz, frango tudo aí, menino, ó. Lá na Toca do Lobo tem um lugar especial pra eles lá, viu? Mas eles ficam cantando a noite toda, só você vendo, viu? Aí, agora é época de escorpião, né? Eu morro de medo de escorpião, entendeu? Morro de medo. E o bom que você tem um franguinho no quintal é isso aí, né? Que o... É, fica um escorpião, come tudo, viu? É, eu fico preocupado com os lobinhos, sabe? Né? É, os lobinhos, fico preocupado com eles. Que tipo assim, né? Se tiver escorpião, é, e pra criança é perigoso, né? Entendeu? Se tiver um franguinho no quintal, ela come tudo, não sobra nada, entendeu? Ô, Mário, um abraço pra você, Mário. É, mas tirou aqui, mandou aqui esse beat pra mim, ó. Tem que mandar pra Toca do Lobo, aí. É, uai. É, mandando vídeo. Quer mandando vídeo e foto pra mim aqui? Nossa, isso tudo é errado, aí. É, tem que mandar o produto, né, que tá na foto, que tá no vídeo. Aí, eu, hein. Ai, ai, ai, papai. Olha a hora agora, 4:16, 4:16.

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6: Quatro horas, 22 minutos, 4:22. Bom dia, bom dia. Ô, gente, olha, às vezes quando você vai dar uma notícia, você tem que prestar muita atenção, né? E verificar a fonte se é verdade. O que que aconteceu? Olha, a apresentadora é demitida, né? Presta atenção nisso aqui, presta atenção aqui. Tira a música aí, produção, tira a música aí, tira a música aí. Olha, que a apresentadora é demitida após anunciar morte de pai, né? De Messi, é, do Messi, né? Pois é, na Argentina, a jornalista Florencia Peran, né, foi demitida pela, da, como é que é o nome da televisão? É, Luzu TV, né? Depois de anunciar ao vivo a falsa morte de Jorge Messi, pai de Lionel Messi, tá bom? Então, o que acontece? A família do jogador desmentiu a informação. Em publicação ao X, né, Peran, ela pediu desculpas, né? Pediu desculpas. Disse assim, ó, devo esclarecer que essa informação falsa foi fornecida durante a transmissão ao vivo, verificada pela equipe da produção do programa. Então eu acabei confiando nela. Em comunicado, a Luzu TV, né, disse que é inadmissível divulgar informações sensíveis sem verificação e afirmou que decidiu desvincular todos, né, os responsáveis envolvidos. Então, segundo a família, Jorge Messi está sob acompanhamento médico e se recupera, né, com evolução favorável. E ele é novo, né? O pai dele é novo aí. Aí o pessoal vai lá e, né, no momento ali da transmissão, vai e fala que o pai morreu, né? O pai faleceu. Isso acabou se tornando um escândalo na Argentina, viu? Então, a apresentadora é demitida após anunciar morte de pai de Lionel Messi, né? Lionel Messi. Então daí, gente, agora são 4 horas e 25 minutos. Aí, deu ruim, deu ruim.

Beleza! Homenagem ao nosso, a nossa querida Minas Gerais, né? A música aí da Paula Fernandes. Ela fez aí pra homenagear a nossa Minas Gerais. Quem conhece, sempre volta, sempre volta, sempre volta.

Olha a hora, agora 4h32, 4h32 minutos, hein? Amanhã tem prosa sertaneja e tem novidade amanhã.

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4: 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Beleza!
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0: Agora 4:47, 4:47. Olha, Sérgio Reis, Boiadeiro Errante, Zezé Luciano, você vai ver, vai ouvir mais
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0: É isso aí, 4:48. Tá chegando aqui o Notícias do Campo. Vamos falar aqui do feijão, né? Aqui, ó. Preços do feijão seguem em queda, com demanda fraca e avanço da colheita, viu? Tá vendo? Tá vendo? Olha que a demanda fraca, né, de atacadistas e varejistas continua reduzindo o ritmo dos negócios, né, do mercado de feijão, contribuindo para mais uma semana de queda nos preços do carioca e também do feijão preto. Segundo a análise do indicador, né, CPEA, no campo, as atenções, né, estão voltadas para o avanço da colheita no Paraná, que enfrenta instabilidades climáticas com impactos na qualidade dos grãos, além também dos trabalhos em andamento em Minas Gerais e Goiás. O novo levantamento, né, da Conab para a safra 2025-2026 apresenta cenários distintos, né, para os produtores. Enquanto as estimativas para o carioca registraram, né, ajustes moderados, as projeções para o feijão, né, preto sofrem nova revisão negativa, sinalizando um cenário de ofertas mais restritas, tá? E o feijão carioca, né, com nota 10, nota 9 ou superior, apresentou recuo, né, nos preços na maior parte das regiões acompanhadas pelo CPEA. O movimento refletiu, né, o foco da indústria na comercialização dos estoques e também expectativa em relação à safra irrigada, né, do Cerrado. Então tá aí, gente boa. Né, mercado, né, enfrenta pressão da oferta no Paraná e recuo nas compras. Produção de feijão preto é revisada, né, para baixo, tá? É revisada para baixo pela Conab. Agora são 4:50, 4:50. Esse é o nosso momento aí, aquele informativo aí, trazido aí do campo, né? O que que tá acontecendo aí lá no campo? Você fica sabendo aqui no Notícias do Campo.
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0: Ai. Beleza, e você que trabalha no campo aí, bom dia pra todo mundo, hein? É, a turma que trabalha no campo aí, cuidando da terra. Meu amigo lavrador, meu amigo produtor rural, bom dia pra todos vocês. Obrigado aí, viu? Obrigado, obrigado. Agora com esse período, né, menino? O pessoal tá... agora, quem tem irrigação, sistema de irrigação, tá, ó, rindo à toa, né? Principalmente quem produz silagem, igual lá na fazenda do Imbé, onde é produzida a silagem de milho, Irmãos Caboclo. Você chega lá, tá... É, menino, tá o... É, o sistema de irrigação tá torando lá, viu? E o Mário não precisa nem sair, né, da casa dele para ligar, através do celular, né? Igual lá do esse sistema também, quem faz a implantação, o meu amigo Serginho, né, o Tanago Poços Artesianos, também realiza esse tipo de sistema de irrigação, que é o chamado automatizado, que eles falam, né? Beleza pura. Então tá aí, 4:51. Deixa o seu recado aí no nosso WhatsApp, tá? Inclusive, deixa um abraço aqui pro Adelmário Lopes, bom dia, quem mais aqui, ó? O José Matozinho, bom dia, Lobão, muito, gosto muito do seu programa, tá? Ouço todos os dias depois, depois passo uma música aí do Amado Batista, tá bom? Valeu, Matozinho, ele mora em Penedo, né? Um povoado do município de Açucena. Aê, beleza, hein? Chicó da Braga tá aqui, né? Ligadão com a gente aí, valeu. Bom demais. O brasileiro também tá aqui mandando um abraço, né? Hoje eu gostaria de agradecer, né, em primeiro lugar, a Deus e aos anjos, né, da guarda do SAMU. Parabenizá-los pelos excelentes trabalhos aqui em GV. A minha mãe precisou de um suporte, né, até o hospital essa noite e foi muito bem assistida, né, por uma equipe que não mediu esforços para levá-la. Você sabe, né, que a mãe é mãe, realmente, viu? Então, um abraço, viu, sargento brasileiro, passou aí, né, por esse susto aí. Mas, graças a Deus, o pessoal da SAMU rapidinho, né, atendeu ao pedido e, graças a Deus, a mãe tá aí, ó, show de bola, né? Só alegoria pura, tá certo? Então tá aí, meu filho. Ligou a Samurai, vai mesmo, viu? A Samurai vai mesmo. Liga até o que é Giroflex, né? E sai gritando mesmo. Sai da frente que eu tô precisando de espaço. É, uai. Tá certo, então. Ô, Rogério Sola de Franciscópolis, bom dia, gente boa. O Lobão dá umas pernadas no Milton, lá em Jacutinga. Ô, meu filho, agora mesmo. Tieta, senta a perna nele aí, tieta. Acorda ele aí. Vai, Micharia, dá o pulo do gato e desce de ré das costas dela. Isso. Ô, beleza.
2: Ô, Lobão, quantas horas?
0: Olha a hora agora, 4h53. 4 horas e 53 minutos.
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0: Já falei, 4h53. Olha o galo cantando.

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8: 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Ô, beleza!
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2: Segura essa emoção. Essa emoção que não cabe no coração. 5:06, 5:06 agora. Bom dia pra você, ligado aqui com a gente, né? Rasgando a madrugada em nossa companhia. Muito bom dia, muito obrigado pela sua grande audiência, tá bom? Pessoal que tá na estrada aí sintonizado com a gente, é isso aí, vamos que vamos, hein? A turma que tá no trecho, né? Rasgando aí as madrugadas, né? Nas estradas da vida, nossos amigos profissionais aí do volante, bom dia, tá? Você caminhoneiro que corta os quatro cantos do Brasil na boleia do caminhão, é, muito obrigado aí a todos vocês pela grande audiência. Vantuil, bom dia, Vantuil. Bom dia, Lobão, manda um salve aí pra minha esposa e meu filho e também pras minhas filhas. E se puder, toca pra gente, Eduardo Costa, linda, linda. Nossa, a música é boa, hein? Sou de Imbé de Minas, rapaz, Imbé de Minas, hein? Tá ligadão com a gente, valeu, gente boa. Tem bom demais, hoje é sexta-feira, sextou.
3: Beleza.
2: Beleza.

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0: 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Segura essa
1: aí. Daí, né? O disco voador na voz do Rolando Boldrin. É do Rolando Boldrin? Pois é. Rolando Boldrin, o homem contador de causos, né? Bom, agora é saudoso, né? Saudoso agora. Olha, João Bosco e Vinícius, pagode em Brasília, falou disso e passou por aqui também, né? E o Léo Magalhães, amaremos. Bom, gente, agora 5:19, 5:19, a hora tá passando, o relógio tá girando. Ô, Dedé, bom dia, Dedé, pai do Jonathan Vinícius, bom dia pra você. A turma aí de Jacaraípe, deu ao... Como é que é? A Gerlaino, né? Rodrigues está em Jacaraípe, a Cida em Pescador, bom dia, Cida! Beleza, um abração pra você, viu, Cida? Tudo de bom pra você, minha amiga. Obrigado aí pela companhia, ó. Turma aí de Pescador. Domingo que vem eu vou estar por aí, viu? Vou estar aí, né, na Cavalgada. Um abraço pra vocês, Cavalgada de Pescador. Meu abraço aí pra todos vocês. Tá marcando a presença aí, né? Menino, chamou o lobo, vai. Obrigadão a todos vocês. Alô, meu amigo, né, o doutor, né, que é secretário de como é que é? De agricultura familiar, né? Isso mesmo, de agricultura. Um abraço pra você, viu, doutor? Grande doutor. Só a gente fala doutor, mas ele não é doutor não, viu? Doutor é só um apelido, né? É conhecido como doutor, tá bom? Mas não é doutor não. Não é doutor não. Pois é. Mas um abraço aí pra você, viu? Pra todos aí, o Bruno também, o Bruno, o Anastácio aí, que é o prefeito, né? De Pescador. Um abraço pra todos aí de Pescador. Eu tava com saudade de vocês, hein? Tava com saudade já, né? Eu estava com muita saudade, né, Cida? Bom dia, viu, Cida? Obrigado aí. Tá sempre ouvindo a gente todas as manhãs, rasgando aí as madrugadas com a gente, hein? 5:20, intervalo e volta.
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0: Aí, o trem da minha vida. Sérgio Reis. Sérgio Reis. Sérgio Reis trazendo aí a Romaria. Agora, com as 5 horas e 34 minutos. 5h34, bom dia. Pra você ligado aqui no Rancho 97. 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Mas quiser, né, comprar direto lá da fazenda, pode ficar à vontade também. Essa silagem, gente, ela é diferenciada, tá? Ela tem um inoculante. Esse inoculante aqui é um dos melhores do mundo, do Brasil. É o silotrato, viu? Então o silotrato é utilizado aí na silagem de milho, irmãos caboclo, tornando-a, né, bem mais nutritiva. E não fica aquela silagem seca também, para engasgar o gado, tá bom? Então agora nesse período de inverno, é inverno que tá chegando, geralmente os pastos ficam secos, né? E é aí que entra a silagem de milho, tá? Para alimentar o rebanho, tá toda boiada aí, tá? Então tá aí, gente, essa silagem, a área onde ela é produzida, é uma área 100% irrigada, tem acompanhamento técnico. Agora implantaram lá energia solar também, né? 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Tá lá o Mário Leão, tá o Geraldo Caboclo, todo mundo pra te atender. E o Barriguinha, ô Barriguinha, bom dia, Barriguinha. Tá lá tirando o dedinho da mimosa lá no Recanto Leão, né? Agora, neste momento. Ele também, o Osvaldo. Osvaldo, um abraço aí pra você também, viu? Então, silagem de milho, irmãos caboclo. Essa é a famosa da sacola amarela, beleza? 97 FM.
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0: Rancho 97, beleza pura, hein? Olha, olha, Brasil, 5 horas 41 minutos, 5h41, bom dia. É o louco. Beleza, estamos juntos, eu daqui, você daí, nessa manhã que promete, manhã de sexta-feira. Final de semana tá chegando aí, né? Alô, meu amigo Luciano Alves, de São Domingos das Dores. Valeu, meu amigo, obrigado aí pela sintonia, tá mandando mensagem pra gente, viu? É o Chapolin, conhecido como Chapolin. Valeu. Bom dia, Lobo, aqui é o Carlos Madrona, valeu, não é Madonna não, é Madrona, né? E eu, hein? Ô, dando um beija-flor lá em Tarumirim, né? Lá também tem beija-flor. Tarumirim tem um beija-flor também lá, né? Beleza, valeu. O José Maria da Fazenda Rocinha, ligadão com a gente. O Eulen Machado. Alô, Eulen, bom dia, meu amigo. Bom dia, Lobão, estou aqui, rapaz, ó. Ah, tá. Querendo... Ô, Heitor, o Heitorzinho, rapaz, Aí, tá lá com o filhão dele, é o Heitor, tá bom? Valeu, meu amigo. Um abração pra você e pro filhão Heitor. Xará do Lobim. Xará do Lobim. Aí, ó. Beleza. Ele fica lá todos os dias, né? Ouvindo a rádio, tirando até o leitinho da mimosa com o paizão. Aí, que menino bom. Tá vendo? Ô, Moreira, vai deitar, Moreira. Dizer que hoje já tá fazendo frio. O salão, dizer que o salão lá, o pessoal tá entrando com o cabelo tudo congelado lá, viu? Valeu, Moreira. Bom dia pra você. Muito obrigado, viu? Grande amigão nosso aí de... Engenheiro Caldas, alô Engenheiro Caldas, a turma que tá aí, né, acordando para trabalhar, você que trabalha aí no comércio, né, de Engenheiro Caldas, aos comerciantes aí, ao pessoal que trabalha no campo também, tirando o leitinho da mimosa, bom dia para todo mundo aí, muito obrigado pelo carinho da audiência, tá bom? Por aqui o companheiro Lobão da Madrugada, o mal acabado que desperta você todas as manhãs. A partir das 4 horas da manhã, hora em que o galo tá escovando o bico pra cantar e nós já estamos no ar, meu filho. O beleza!
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0: Valeu, bom dia pra você. Acorda aí, preguicinha.
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Barreirito. Placa de Venda é o nome dessa música maravilhosa, hein? Olha a hora, agora são 5:49, 5:49, bom dia! 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

0: Beleza, um abraço, meu amigo Beto aí da Mobiliadora Brasil. Beto, ele tem uma fazenda, né? E tá falando aqui, mandou mensagem aqui no meu WhatsApp particular, falando aí que ele também usa a silagem de milho, irmãos caboclo, lá na fazenda dele, viu? Tá vendo? Não sou eu que tô falando, é o povo que tá dizendo.
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Santa Maria, Mãe de Deus, rogai por nós, pecadores, agora e na hora de nossa morte. Amém. Eis aqui a serva do Senhor, faça-se em mim segundo a vossa palavra. Ave Maria, cheia de graças, o Senhor é convosco. Bendita sois vós entre as mulheres, e bendito é o fruto do vosso ventre, Jesus. Santa Maria, Mãe de Deus, rogai por nós, pecadores, agora e na hora de nossa morte. Amém. E o Verbo se fez carne e habitou entre nós. Ave Maria, cheia de graças, o Senhor é convosco. Bendita sois vós entre as mulheres, e bendito é o fruto do vosso ventre, Jesus. Santa Maria, Mãe de Deus, rogai por nós, pecadores, agora e na hora de nossa morte. Amém. Rogai por nós, Santa Mãe de Deus, para que sejamos dignos das promessas de Cristo. Oremos. Infundi, Senhor, vos rogamos a vossa graça em nossos corações, para que nós, conhecendo pela anunciação do anjo a encarnação de Jesus Cristo, vosso Filho, por sua paixão e morte de cruz, cheguemos à glória da ressurreição. Pelo mesmo Cristo, nosso Senhor. Amém. Louvado seja nosso Senhor Jesus Cristo. Que a graça e a paz de Deus, nosso Pai, e de Jesus Cristo, nosso Senhor, estejam com todos vocês e seus familiares. Prezados radiovintes, hoje é sexta-feira, dia 19 de junho, e nós vamos meditar o Evangelho de Jesus Cristo segundo Mateus, capítulo 6, do versículo 19 ao 23. Naquele tempo, disse Jesus aos seus discípulos: não junteis tesouros aqui na terra, onde a traça e a ferrugem destroem e os ladrões assaltam e roubam. Ao contrário, juntai para vós tesouros no céu, onde nem a traça e a ferrugem destroem, nem os ladrões assaltam e roubam. Porque onde está o teu tesouro, aí estará também o teu coração. O olho é a lâmpada do corpo. Se o teu olho é sadio, todo o teu corpo ficará iluminado. Se o teu olho está doente, todo o teu corpo ficará na escuridão. Ora, se a luz que existe em ti é escuridão, como será grande a escuridão? Palavra da salvação. Amados radiovintes, o sentido e o alcance da esmola, da oração e do jejum, interpretados pela oração do Pai Nosso, são evidenciados ainda mais. Os bens materiais acumulados nesta vida não seguirão com quem morre para o céu, mas sim o bem que com eles é feito. No lugar de ter preocupações com os bens, Jesus indicou o caminho da ocupação com o que de fato acumula tesouros no céu. O discípulo aprende esta lição vendo o modo como o mestre de Nazaré vive e se comporta. Os ditos sapienciais de Jesus indicam a arte do bem viver, que ensinam como viver bem, isto é, longe da cobiça, do egoísmo, da vaidade, da prepotência e da ganância. O aprendizado é real à medida que é colocado em prática. Interessava a Jesus formar o discípulo para entrar no reino de Deus e viver da sua justiça reparadora, renovadora, restauradora e reconciliadora. Oremos. Ó Deus, força daqueles que em vós esperam, sede favorável ao nosso apelo, e como nada podemos em nossa fraqueza, dai-nos sempre o socorro da vossa graça, para que possamos querer e agir conforme a vossa vontade, seguindo os vossos mandamentos. Por nosso Senhor Jesus Cristo, vosso Filho, na unidade do Espírito Santo. Amém. Meu abraço, amigo. Que a bênção de Deus, Pai, Filho e Espírito Santo desça sobre todos vocês e permaneça.

0: para sempre. Fiquem com Deus e até daqui a pouco no programa Fé Católica.
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0: Amados irmãos, amadas irmãs, iniciamos o programa Fé Católica e a nossa catequese é sobre a nota doutrinal sobre o valor do matrimônio. Uma característica da pessoa é que ela é um fim em si mesma. O ser humano é a única criatura na Terra que Deus quis por si mesma. Pode-se, portanto, dizer que o ser humano é um fim em si mesmo e, consequentemente, não pode ser reduzido a ser meramente o fim dos outros. A pessoa não pode ser tratada de uma maneira que não corresponda a essa dignidade, que pode ser chamada de infinita, tanto pelo amor ilimitado que Deus tem por ela, quanto por ser uma dignidade absolutamente inalienável. Todo indivíduo humano tem a dignidade de pessoa. Ele não é apenas algo, mas alguém. Consequentemente, a pessoa não pode ser tratada como um objeto de uso e, portanto, como meio. Falta essa convicção própria do verdadeiro amor que não chega à dimensão sagrada do outro. Desenvolvem-se facilmente as doenças da posse indevida do outro. Manipulação, ciúme, assédio, infidelidade. Por outro lado, a pertença mútua própria do amor mutuamente exclusivo implica um cuidado delicado, um temor santo de profanar a liberdade do outro que tem a mesma dignidade e, portanto, os mesmos direitos. Quem ama sabe que o outro não pode ser um meio de resolver a sua própria insatisfação. Sabe que o seu próprio vazio deve ser preenchido de outras maneiras, nunca pela dominação do outro. É isso que não acontece em muitas formas de desejo doentio, que resultam em diversas manifestações de violência explícita ou sutil, opressão, pressão psicológica, controle e, em última instância, asfixia. Essa falta de respeito e reverência pela dignidade do outro se encontra naquelas reivindicações de complementaridade em que um dos dois é forçado a desenvolver apenas algumas das suas possibilidades, enquanto o outro encontra amplo espaço para a expansão pessoal. Para evitar tudo isso, é preciso reconhecer que não existe um modelo único de reciprocidade conjugal. Em um relacionamento saudável e generoso, existem papéis e tarefas flexíveis que se adaptam às circunstâncias concretas de cada família. Consequentemente, em casa, as decisões não são tomadas unilateralmente e ambos compartilham a responsabilidade pela família, mas cada lar é único e cada síntese conjugal é diferente. Quando, em vez de uma saudável pertença mútua, embora esta sempre exija paciência e generosidade, surgem sinais de irritação e até de algum desrespeito por parte do cônjuge, é necessário reagir a tempo antes que surjam formas de manipulação ou violência. Nesses casos, a pessoa deve afirmar a sua dignidade, estabelecer os limites necessários e iniciar um percurso de diálogo sincero, de modo a expressar uma mensagem clara: não me possuis, não me dominas. E isto não só para se defender, mas também para defender a dignidade do outro, porque na lógica da dominação, mesmo quem domina acaba por negar a sua própria dignidade. Meu abraço, amigo, a minha bênção, fiquem com Deus e até o próximo programa.
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0: Amados irmãos, amadas irmãs, iniciamos a Novena do Bom Pastor. Sou Dom Félix, bispo da Diocese de Governador Valadares. Sou pastor dessa porção do povo de Deus da região do Vale do Rio Doce. É com alegria, então, que nós iniciamos em nome do Pai e do Filho e do Espírito Santo. Amém. Peçamos perdão. Senhor Jesus, bom pastor, tem compaixão de nós, porque somos pecadores. Não leves em conta as nossas faltas, mas concede-nos a graça de arrepender-nos dos nossos pecados. Converte-nos a ti. Não nos deixes pecar. Não nos deixes cair em tentação. Livra-nos do mal e perdoa todas as nossas culpas. Amém. Façamos o nosso agradecimento. Ó Deus, nosso Pai, nós te damos graças por todo o bem que nos fizeste até agora. Nós te agradecemos pelos imensos benefícios que concedeste a todos nós, seres humanos, e a todas as outras criaturas tuas que estão no céu, na terra e em todo o universo. Por teu Filho Jesus Cristo, Senhor nosso e bom pastor, a ti, nossa ação de graças, a honra e a glória, pelos séculos dos séculos e por toda a eternidade. Amém. Ouçamos a palavra de Deus. Eu sou o bom pastor. Conheço as minhas ovelhas e elas me conhecem, assim como o Pai me conhece e eu conheço o Pai, e dou a minha vida pelas ovelhas. João 10:14. Meditemos a palavra de Deus.

Façamos agora a nossa intenção geral para alcançar a graça de perdoar as ofensas. Ó Deus de bondade, tu que não levas em conta nossas culpas, tu que perdoas a todos que te ofendem, dá-nos um coração manso e humilde, como é o coração de Jesus. Concede-nos a graça de perdoar sem restrições e sem medidas a todos que fazem o mal contra nós. Não permitas que caiamos na tentação de pagar o mal com o mal. Ensina-nos a amar nossos inimigos e a rezar com frequência pelo bem deles. Nós te pedimos por Cristo Senhor nosso. Amém. Façamos agora uma pausa para que no silêncio do nosso coração, com os olhos fixos na imagem do bom pastor, seja feito a ele o pedido de graças que desejamos receber dele por meio desta novena.

0: Oremos. Senhor Jesus, Filho de Deus e Filho de Maria, Tu que és verdadeiro Deus e verdadeiro homem, tem piedade de nós. Senhor Jesus, Tu que és o Cristo de Deus, tem piedade de nós. Senhor Jesus, Tu que és o bom pastor, atende a nossa súplica. Rezemos uma Ave Maria, pedindo à nossa querida Mãe do Céu, que por intercessão dela, sejam recebidas as graças do bom pastor que dele esperamos obter. Ave Maria, cheia de graças, o Senhor é convosco. Bendita sois vós entre as mulheres, e bendito é o fruto do vosso ventre, Jesus. Santa Maria, Mãe de Deus, rogai por nós, pecadores, agora e na hora de nossa morte. Amém. Neste momento, nós vamos abençoar a água. Ó Deus, Criador, nós te damos graças porque criaste a água para nos dar vida, saciar nossa sede, para lavar e refrescar nossos corpos, para molhar a terra e fazê-la produzir frutos que nos alimentam e sustentam. Nós te agradecemos pela água do batismo, pela qual tu nos purificas, a fim de que tenhamos uma vida limpa da sujeira do pecado e sem nenhuma mancha do mal. Nós te damos graças, porque por Jesus Cristo, que ofereceu a uma mulher samaritana e continua oferecendo a todos nós a água viva, da qual quem beber nunca mais terá sede, tu sacias a sede de todos os seres humanos. Abençoa, ó Pai, esta água que colocamos em tua presença. Concede a todos que fizerem uso dela tua proteção e a cura de suas enfermidades. Assim como pela passagem dos hebreus pelas águas do Mar Vermelho, tu os libertaste da escravidão do Egito, a todos que usarem desta água, livra-os de todos os males. Nós te damos graças e te pedimos por Jesus Cristo, Senhor nosso. Amém. Façamos agora a nossa consagração ao bom pastor. Ó bom pastor, nós te consagramos toda a nossa vida. A ti confiamos nossas famílias e nossos amigos. Tudo que temos e tudo que somos entregamos a ti. Tu és a fonte da vida. De ti procedem a cura e a libertação de todos os males. Tu és nossa luz e salvação. Queremos ser tuas ovelhas e pertencermos para sempre ao teu rebanho, pois junto de ti encontramos acolhida, paz e segurança. De todos os temores, tu sempre nos livras. Em ti pomos toda a nossa esperança, pois quem em ti espera jamais será decepcionado. Bom e eterno pastor, seguindo a ti com fidelidade, sabemos que após nossa peregrinação neste mundo, seremos recebidos por ti no céu. Lá, conforme tua promessa, viveremos para sempre contigo e teremos a felicidade eterna. Amém. Rezemos juntos a oração que o Senhor nos ensinou, através da qual nós chamamos a Deus de Pai e nos comprometemos a viver como irmãos e irmãs. Pai nosso que estais nos céus, santificado seja o vosso nome. Venha a nós o vosso reino. Seja feita a vossa vontade, assim na terra como no céu. O pão nosso de cada dia nos dai hoje. Perdoai-nos as nossas ofensas, assim como nós perdoamos a quem nos tem ofendido. E não nos deixeis cair em tentação, mas livrai-nos do mal. Amém. Recebamos agora a bênção do bom pastor. Que o bom pastor nos olhe com amor, traga luz aos nossos olhos e serenidade para o nosso coração. Amém. Que o bom pastor nos abrace agora com ternura, de modo que sintamos o afeto do seu divino coração. Amém. Que o bom pastor seja nosso guia, nos faça conhecer sua estrada, nos conduza e conduza nossas famílias pelos caminhos da paz e da felicidade. Amém. Ao bom pastor, a honra, a glória e o louvor para sempre. Amém. Que a bênção de Deus, Todo-Poderoso e rico em misericórdia, Pai, Filho e Espírito Santo, desça sobre todos nós e permaneça para sempre. Amém. Fiquem com Deus.
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0: Emoção que não cabe no coração. Hoje é sexta-feira, sextou. Na cidade do calor e do amor. Bom dia. Deixar um bom dia para toda a turma que já tá aí, né? Levando a criançada para o colégio. E a você que tá se preparando aí para, né? Para o jogo aí de logo mais. A seleção entra em campo contra o Haiti. Pois é, vamos torcer pela nossa seleção, né, gente? Vamos torcer aí para dar tudo certo aí, né? Pois é, tirar esse sufoco aí, né? Esse sufoco do coração. Pois é, buscar o Hexa. Ai, ai, ai, papai. Mas é isso aí. E o jogo hoje vai ser depois das 9 horas da noite, né? Eu não sei se eu estarei acordado pra ver. Ou talvez, né, estarei dormindo e no sonho gritando lá: Gol do Brasil! É, ué. Pois é, e quando eu acordar eu vi que o sonho era realidade, entendeu? É. Bom, hoje é sexta-feira, hoje é dia 19 de junho de 2026. Daqui a pouquinho tem Charada do Lobo. 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

0: instantemente inexplicável.
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0: É, a charada do lobo. Essa aí, Soriano e Samuel, né? Sentimento inexplicável. Ô, música que fez sucesso demais aqui, viu? Foi tema de promoção, né? Pois é, um abraço aí pra todos vocês que são fãs aí, né? Do Soriano e Samuel. Bonda na hora da charada do lobo no oferecimento. Vamos lá, gente. Eu quero mais gente participando aí da charada, viu? É, você que nunca participou e tá querendo participar. Pois é, 3271-1977. Ó, tá fazendo frio, não tá? Pois é, tá valendo aqui, sabe o quê? Tá valendo aqui, ó, uma colcha de metal AC com porta travesseiros, tá? Tá aí, meu filho, vai ficar no frio, não. 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Então tá aí a charada, é a mesma, ninguém acertou, ninguém acertou. Quando é que você aponta pra um lado, mas vai pra outro lado, hein? E aí, quando é que você aponta, né, pra um lado, mas vai pra outro lado? 3271-1977, liga aí!
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0: beleza? 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Ó, só alegoria, só alegoria. Bom, vamos ver quem é que tá na linha pra falar com a gente aí, ó, né? Pra ganhar aqui, ó. O que tá falando aí, produção? Há uma coxa de metal AC. Aí você vai escolher se você quer de casal ou de solteiro, né? Essa aqui é aquela show de bola, viu, gente? Vai com porta-travesseiros e tudo mais, viu? Tá bom? Um abraço aí, muito obrigado, viu? 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Vamos ver quem tá na linha. Alô, bom dia!
1: Bom dia!
0: Bom dia, quem fala?
1: É o Adir.
0: Hã?
1: Adir,
0: fala de onde, Adir?
1: Bairro de Lourdes.
0: Aí, tempo pra ele. Produção. E aí, Adi, qual que é a resposta?
1: É o relógio.
0: Hã?
1: Ponteiro do relógio. É o relógio.
0: Por que o ponteiro do relógio?
1: Põe pro lado e vai pro outro.
0: Agora peguei você. Vai deitar. Eu não vou ter nada. Repete comigo.
2: O lobo é um perigo.
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1: Quer mandar um abraço pra minha avó, Vera Lúcia? Minha avó, Vera Lúcia, tá escutando você.
0: Entendi nada, mas é isso mesmo. Valeu então, vó Vera Lúcia, valeu. Vamos lá, agora são 6h36. Vamos lá, pega o telefone e liga aí, ó. No oferecimento de Empório dos Tecidos, valendo uma colcha de metal assim. Hoje é sexta-feira, meu filho, é dia de ganhar essa colcha pra você se proteger do frio. Alô, bom dia.
4: Bom dia.
0: Bom dia, quem fala?
4: Fernanda.
0: Fernanda, tudo bem, Fernanda?
4: Joia,
0: você? Nossa senhora, eu tô bem, graças a Deus. Sexta-feira você tá no desânimo danado, hein? Oi, hein? Desânimo é esse, menina?
4: É o frio.
0: Hã?
4: É o frio, uai.
0: Ah, o frio? Pois é, então não vou esquentar esse frio, é agora então, quer ver?
4: Te dá um banho de água fria,
0: louco. Ah, é? Vamos ver então. É tempo pra ela, produção.
4: É o dedo.
0: Por quê?
4: Porque você aponta ele pra um lado e você vai pro outro.
0: Ih, eu, hein? Entendi, não. Você é tudo errado, hein? Duma, quebrou, se Zé que tá sentindo frio. Eu jogo água fria, mulher. Aí agora, tenta a costela dela aí, vai lá. Aê, sai até faísca, ó. Aí, ó. Agora repete comigo.
2: O lobo é um perigo.
3: Ai, socorro, é um lobo.
0: Pronto aí, viu? Viu? Um abraço. Foi falar, né? Ia dar pena. Tem que esperar depois pra falar. Vamos lá! 3271-1977. A pergunta é essa aqui, gente, ó. Valendo aqui essa colcha de metal AC. Lá tem pra vender também, tá? No Empório dos Tecidos. Quando é que você aponta para um lado, mas vai para o outro, hein? Quando é? Hã? E aí, 3271-1977.
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0: 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Alô, bom dia.
5: Bom dia.
0: Bom dia, quem fala?
5: Turiba do Fazalino.
0: Fala, Turiba. Vai responder a charada, meu filho? Oi. Cadê o homem? Alô, Turiba. Sumiu o homem, sumiu do mapa. Vamos lá, 3271-1977. Vai ligando aí, vai lá. 3271-1977. Vamos ver se dá certo, vamos ver. Opa, bom dia.
6: Bom dia.
0: Bom dia, quem fala?
6: É o Todão, São Raimundo.
0: Quem?
6: Custódio.
0: É o Custódio. Custódio do São Raimundo. Vamos lá, tempo para ele, produção. E aí, qual que é a resposta?
6: É quando estamos do Limé.
0: Tadinho. Opa, do Tadinho. Repete comigo.
2: O lobo é um perigo.
6: O lobo é um perigo.
3: Ai, socorro, é um lobo.
4: Ai, socorro, é um lobo.
0: Valeu, bom dia. Bom, a charada fica por aqui e volta na segunda-feira. Aí eu tô rindo à toa, igual aquele médico lá, eu tô rindo à toa. O Belão, isso é bom demais. Bom, 6:40, 6:40. 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
11: Você vai demorar quanto tempo para abrir os seus olhos e perceber que ninguém vai te ajudar? Que aquilo que você sonha, que você tanto deseja, se você não der seus pulos, você nunca vai conquistar? A vida adulta é isso aí, caboclo. Quando você rala o joelho, é você mesmo que faz o curativo. Às vezes, você toma alguma rasteira, mesmo sem motivo. Ou você sacode a poeira, ou você come poeira. Não dá pra vacilar, pra se vitimizar, pra marcar bobeira. Porque uma hora, você vai ter que acordar pra vida. Mesmo de uma forma sofrida. Mas é pro seu bem. Aí sim você vai entender que nesse mundo é você por você mesmo e mais ninguém. Tá na hora. Hora pra lida, hora pra luta. Com fé em Deus.

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10: O Beleza! Bom, 6:48, 6:48 agora, bom dia! Ô Massas Periquito, ô Treibão, viu? Quem é que não se lembra daquela lasanha da vovó? É, aquela lasanha feita com Massas Periquito, bom demais, ó, só alegoria. Bom, 6:48.
11: Tá bom, nada almoço.
10: Ô, meu filho, que isso, só porque falou de lasanha, tá caçando almoço, e eu, hein? Nossa, é tudo errado aí.
11: Não, faz um pix.
10: Deu ruim. Vou fazer um pix pra ele hoje, vamos? Vou fazer um pix pra ele, pro Zezinho e pra Maria Chiquinha. R$2 pra cada um, tá bom? Vamos lá então, deixa eu pegar o telefone aqui. Aí, né? R$2 pra cada um. E enviar. Aí, chegou aí? Chegou, né? Ela tá rindo à toa lá. R$2 pra cada um de pix. Aí, segunda a próxima, agora pode pedir a vovó, viu? Pede a vovó que ela vai fazer um pix pra vocês também.
11: Vai não!
10: Vai sim!
11: Vai não!
10: Vai! Ó, já recebeu o 13º adiantado, velho? Acertou tudo errado, hein? 6:49 agora, 6:49. Vamos aqui dar moral aqui, nos dá moral. Produção, abre a tela aí, Vamos lá aqui, ó. O meu amigo Rafael mandou mensagem pra gente aqui. Bom dia, Rafael. Né, bom dia também pro Júlio César. Alô, Júlio César. Alô, Thiago Enzo, de Minas Nova. Sintonizado. Marcos de Frei Inocêncio. Também o José. Valeu, José. José, que você fala. Aqui, ó. Bom dia, Lobão. Bom dia. As bênçãos do Senhor. Obrigado, viu? Parabéns pelo seu programa, líder de audiência aqui da nossa região, viu? É, mandou até uma charada aí, ó. É, mais uma charada pra ir ao ar. A próxima oportunidade. É, e o que é? Como é que se prende um piolho em flagrante? Ó, já é boa, gostei. Pois é, como? Boa. É boa demais, é. José Pego da Rocha. Aí, valeu, Zé. Essa aí é boa, Zé. Gostei, viu? Gostei dessa charada aí. Ô Zé, vai deitar.
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13: Ô, Lobão, quantas horas?
10: Olha, olha agora, 6:51, 6:51.
13: Ô, Lobão, quantas horas?
10: Já falei, 6:51.
14: Ô, Lobão.
10: Oi, minha filha.
14: Você pode me falar a hora?
10: Olha, 6:51, 6:51.
13: Ô, Lobão, quantas horas?
10: Já falei.

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3: Inclusive, ano passado nós já estivemos lá, né? No palco, a equipe da 97. É, me lembro.
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3: Graças, eu inclusive na foi na sexta-feira que eu estive lá, foi no show do Eduardo Costa. É, rapaz, engraçado, né? A gente vê o cantor assim, né? Tipo assim, é uma pessoa comum, entendeu? Eu lembro-me, né? Passando em frente ao camarim, magulimé pra lá. Que esse pessoal é assim, na maioria dos artistas, né? Tem um camarim ali. E ali tem gulimé de tudo quanto é jeito que você imaginar, né? A maioria, né, gosta de tomar lá seu uísque, né? Uísque, não sei o que lá mais, pra cantar depois, pra esquentar a garganta que eles falam, né? Pois é, mas só que o que acontece, gente? Hoje o consumo de bebida alcoólica tá aumentando demais, né? Tá aumentando demais aí nos palcos, né? Dos eventos. Pode reparar, agora já virou moda, né? O cara subir num palco, né? E ficar ali fazendo apologia à bebida, né? Entornando garrafa, virando garrafa no palco e tudo mais. Você tá entendendo? Isso acaba, assim, incentivando quem tá lá na plateia, né? Opa, vamos beber também junto. Vamos beber junto com o artista, entendeu? Então, isso tá se tornando, assim, uma coisa normal, né? Nos eventos, entendeu? Eu mesmo não aprovo, entendeu? Eu não acho legal. Você tá entendendo? Mas, como diz, né? Tem gente que gosta. Mas é isso aí. Tipo assim, né? O cara podia beber lá no camarim só e pronto, né? Toma o seu gulimé lá antes de pra esquentar a garganta, antes de subir no palco. É pra não ficar ali no palco, né? Bebendo, entornando garrafa, dando garrafa também pro pessoal provar também. Você tá entendendo? Acho que, pra mim, na minha opinião, é como se fosse uma apologia à bebida. Principalmente quem tá ali, né? Foi sozinho ao show, né? E aí tem que voltar pra casa. Como é que vai voltar cheio do gulimé? Aí não tem jeito, não. Aí dá ruim, né? Mais um abraço aí, viu? Então, fico muito feliz por ter tido a oportunidade, né, de estar presente aí no palco, né, da Expo Agro na sexta-feira do ano passado. O ano que vai ficar marcado aí na minha vida, viu? Na minha vida. Agradecer a Rádio Mundo Melhor, né? Que, né, o ano passado, né, todos os locutores subiram aí no palco principal, né, juntamente com o nosso amigo Andrezinho, né, e apresentaram aí os artistas. Então, eu apresentei, né, juntamente com o Andrezinho, o Eduardo Costa. Baixinho, menino, baixinho. Ah, e sempre quando é engraçado, uma coisa que ele tem que tomar cuidado. O Eduardo Costa, acho que ele fuma muito, né? E pra voz, isso não é bom. Eu me lembro, né, antes deles entrar no palco, né, atrás do palco, e tava fumando, né? Ele fumava um cigarro, já acendia outro, falei, nossa, parece que ele ficava muito ansioso, né, ansioso antes de entrar no palco. Mas o baixinho deu um show, viu? Foi um showzaço, viu? Foi um showzaço aí. Grande Eduardo Costa é o cantor que o povo gosta, viu? Olha, Brasil, 7 horas e 5 minutos, 7:05 agora.

abraço aí o Serginho, agora até deu lágrima, derramou lágrima do cantinho do zóio. Ô Serginho, um abraço aí, meu amigo. Serginho do Tanágua Poços Artesianos. Sempre com stand, né? Todo ano ele tem, monta o stand dele lá na, no Parque de Exposições, né? Valeu, um abraço, meu amigo Serginho. E a música que o Eduardo Costa, geralmente a maioria dos shows dele, sempre abre com essa música aí, ó. A Fatinha que gosta, né, Fatinha? A Fatinha tá lá em Senhora da Penha. Valeu, Fatinha. Bom dia pra você, viu?

0: Não, não aguenta não, gente boa. Agora 7:13, 7:13. Bom dia, bom dia, bom dia, bom dia. 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Daqui a pouco vai falar aqui, ó. Vai ter o recadinho aqui pra você prestar atenção aí, tá bom? 7:13. Alex Alves tá ligado. Bom dia, Alex Alves. Quem mais aqui tá mandando alô? Que Esmeralda, bom dia, Esmeralda. Alô, Esmeralda. Ângela, de Capitão Andrade. Valeu, minha querida. Muito obrigado aí pela audiência, viu? Show de bola, show de bola. Aí, falando aqui também, gosta das músicas, do Eduardo Costa. Bom demais, bom demais. Gente, agora uma coisa que eu tô reparando, tipo assim, parece que o pessoal tá faltando, assim, inspiração pra compor música, né? Pode reparar, o tanto de músicas que estão sendo regravadas de outros artistas, até mesmo de outros gêneros, né? Eu já vi, ontem mesmo tava ouvindo, né, uma música, o pessoal regravou, pegou a música lá do Legião Urbana, né, e passou para o sertanejo. Música de Capital Inicial também passou pro sertanejo. Eu não acho que fica legal não, né? É bom quando você tem aquela inspiração, né, pra compor uma música, é música nova, que você, como diz, copiar é mais fácil do que criar, né? Pois é. Olha, 7:14,
1: Lobo.
0: Você entendeu, né?
2: Lobo, Lobo.
0: Você entendeu, né?
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17: Alô, quantas horas?
15: Olha a hora, Brasil, agora 7 horas 21 minutos, 7h21. Já falei, 7h21. Meu amigo Soriano, um abraço aí, Soriano. Mandando um abraço aqui pro Ferreira e também pra Lu Vieira. E beleza, viu? É. Agora o Soriano fechou uma parceria, né? Uma nova parceria, Lu Vieira e Soriano. É o trio Forronejão. Um trem diferente, viu? Um trem diferente. Valeu. É um trem diferente. É isso. César Augusto, do bairro de Lourdes. Valeu, meu amigo. Bom dia pra você. Muito obrigado. Vanusa, do bairro Altinópolis, também sintonizada Grande abraço aí, beleza. Hoje é sexta-feira, sextou na cidade do calor e do amor. Hoje 16 graus tá marcando aqui na cidade, hein, menino? Beleza, hein?

0: 7.
1: É isso aí, já são 7:25. Fazer aqui uma dobrada com o Leandro e Leonardo, né?

0: coração não aguenta de tanta emoção, hein? Leandro e Leonardo, devolva a passagem. 7:28 agora, 7:28, bom dia.
1: Vem, Fiquilobão.
0: Deus te abençoe.

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0: homem só chora quando a mulher vai embora, né? Assim?
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0: Aí, uma das atrações confirmadas na Expo Agro esse ano, hein? Bruno Marrone. Aê, menino, hein? Show da guria. Sabe quem vai trazer o filho dele também? O Enzo Ribeiro também? Ela é toda, toda, toda perfeitinha. Quando. É assim que ele canta, né? Só que agora a voz tá grossa agora, né? Tão vozeirão agora, hein? Ela é toda perfeitinha. Quando. E aí, aí.
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0: Rádio Notícias, primeira edição. Meu amigo Sávis Caravelli, bom dia.
1: Meu amigo Lobão da Madrugada, muito bom dia pra você. Bom dia aos amigos que acompanham a Mundo Melhor no sextou de Governador Valadares. Aliás, o último sextou da cidade como capital simbólica do estado de Minas Gerais, né? Hoje, 19 de junho de 2026, agora em Valadares, 7 horas e 44 minutos. Oh, tudo beleza, Lobão?
0: Graças a Deus. Hoje é sexta-feira.
1: Rapaz. Fiquei sabendo que você começou o dia, digamos assim, abrigado, saindo da toca direto pro Lamborghini pra tentar esconder do frio.
0: É, hoje a Chapolin ficou na toca hoje.
1: É, a Chapolin não quis nem ligar,
0: não,
1: né?
0: Não. Nem esquentou o motor.
1: Você tá doido, rapaz. A temperatura caiu aqui no leste de Minas, caiu. E vou falar pra vocês, hein, Lobão da Madrugada. Deve ficar mais fresquinho hoje aí, pelo menos é a previsão pra hoje. Nós vamos contar já como fica o tempo, só lembrando pra você que hoje o dólar tá custando R$5,17 e o euro tá cotado a R$5,92, viu, Lobão da Madrugada? Você pode negociar à vontade lá no mercado exterior, tá bom?
0: Mas foi o mercado municipal.
1: É, né, ó, o pessoal do mercado aceita dólar, filho. Vala dólares, tem sempre tem espaço pra isso, mas vamos lá, né? Vamos ver como fica o tempo na nossa região.
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1: Abraçando os amigos do Mercado Municipal, sempre ligados aqui na 97 FM. A turma que acorda sempre muito cedo, né, Lobão da Madrugada? Pra abrir o comércio lá e já começar a atender o pessoal e vai até a noite, né?
0: Principalmente o pessoal do Beco do Frango ali.
1: Ali começa cedo mesmo.
0: Ô, Maiquinho, bom dia, Maiquinho.
1: Ô, gente, sexta-feira vai ser de sol com algumas nuvens. Hoje não tem previsão de chuva, mas as temperaturas seguem mais baixas aqui no leste de Minas, segundo o Climatempo. Em Aimorés, a mínima prevista é de 13 e a máxima é de 26 graus. Mantena deve registrar mínima de 13, com máxima de 24 graus. E em Governador Valadares, a temperatura varia entre 17 e 25 graus.
0: E a temperatura subiu foi ontem, viu? A gente começa falando aqui de uma operação da Polícia Federal realizada ontem na região, né?
1: É, Lobão. Polícia Federal deflagrou nessa quinta-feira a Operação Egeia 7, com o objetivo de identificar e prender criminosos envolvidos em crimes de abuso sexual de crianças e adolescentes praticados principalmente pela internet. Houve cumprimento de um mandado judicial de busca e apreensão na cidade de Capelinha, expedido pela Justiça Federal contra um investigado que armazenava e compartilhava imagens e vídeos contendo cenas de abuso sexual infanto-juvenil. O suspeito foi preso em flagrante, pois durante o cumprimento da ordem judicial havia material contendo imagens de abuso sexual infanto-juvenil em sua posse. O envolvido responderá pelos crimes de armazenamento e disponibilização de material contendo cenas envolvendo abuso sexual infantil. Se condenado, pode receber pena superior a 10 anos de reclusão.
0: Olha, sabe, Scarabelli, ontem foi realizada a cerimônia Ordem Cidadania 2026, que entregou duas das maiores honrarias do Legislativo Municipal, né?
1: Isso mesmo, a Câmara Municipal de Governador Valadares promoveu ontem a cerimônia Ordem e Cidadania 2026. O evento, Lobo, unificou a entrega do título honorífico de cidadão valadarense e também da Ordem Municipal do Brasão, que são as duas mais altas distinções concedidas pelo Poder Legislativo local. O evento ocorreu na noite dessa terça-feira no histórico palco do Teatro Atiaia, reuniu lideranças políticas, comunitárias, acadêmicas, em uma noite marcada pelo reconhecimento público e por projeções de desenvolvimento regional. O governador de Minas Gerais foi o grande homenageado da noite, recebendo simultaneamente o título de cidadão valadarense e também a Ordem Municipal do Brasão. No seu discurso, Matheus Simões, do PSD, projetou o papel do município como a verdadeira capital do leste, centralizando soluções de saúde, segurança e justiça para a região. Reconhecimento também à produção científica e à pesquisa regional foi um dos pontos altos da solenidade, viu, Lobão da Madrugada? Uhum. Porque, condecorada com a Ordem Municipal do Brasão, a doutora Sueli Siqueira, que é professora e pesquisadora, foi homenageada por sua trajetória dedicada aos estudos socioeconômicos locais, inclusive Sueli Siqueira, que é referência no estudo do fenômeno migratório de Governador Valadares, né? Uma homenagem merecidíssima, né? Além disso, outras 19 pessoas também receberam homenagens na noite de ontem. A reportagem completa está em radiomundomelhor.com.br.
0: Agora, meu amigo Sávis Caravelli, terá mais um dia D de vacinação neste sábado, né?
1: Isso, moradores de Governador Valadares terão uma nova oportunidade para colocar a caderneta de vacinação em dia. Vai ser amanhã, a Prefeitura realiza o dia D de vacinação com atendimento especial em todas as unidades de saúde dos bairros, das 8 da manhã às 5 da tarde. A mobilização tem o objetivo de ampliar o acesso à imunização, principalmente para as famílias que não conseguem comparecer aos postos de saúde durante a semana. Durante a ação, Lobo, estarão disponíveis todas as vacinas previstas no calendário do Programa Nacional de Imunizações, incluindo doses contra dengue, hepatites A e B, poliomielite, febre amarela, sarampo, cachumba, rubéola, meningite e HPV. Também vão ser oferecidas as doses de reforço contra a gripe e a Covid-19. A campanha tem foco especial na atualização da caderneta de vacinação de crianças e adolescentes com menos de 15 anos. Para receber as doses, pais ou responsáveis devem apresentar o cartão de vacinação na unidade de saúde mais próxima.
0: E agora vamos falar de imposto de renda. Olha, a consulta ao segundo lote, né, da restituição do imposto de renda será aberta na próxima semana, né?
1: É isso aí, terça-feira, gente. Terça-feira, dia 23, a consulta ao segundo lote de restituição do imposto de renda 2026 vai ser liberada. Cerca de 9 milhões de contribuintes devem receber o crédito, que será depositado no dia 30 de junho. Quem for contemplado nessa etapa terá uma vantagem em relação aos contribuintes incluídos no primeiro lote. Isso porque os valores vão ser corrigidos pela taxa Selic, acumulada no mês de maio, acrescida de 1%. De acordo com a Receita Federal, Lobo, os próximos lotes de restituição estão previstos para os dias 31 de julho e 28 de agosto. Nesses casos, a correção seguirá a mesma regra, considerando o acumulado mensal da taxa básica de juros mais 1%. A consulta poderá ser feita no site da Receita Federal ou pelo aplicativo oficial do órgão.
0: E agora vamos falar de esportes, meu amigo Sábio Scaramelli. A gente começa falando aí da Copa do Mundo, né? Vamos falar de seleção brasileira.
1: Seleção brasileira que entra em campo hoje, Lobão da Madrugada, e o técnico Carlo Ancelotti fez mistério em relação ao time que vai enfrentar o Haiti hoje na Filadélfia, nos Estados Unidos. A bola rola pela segunda rodada da Copa do Mundo, a partir das 9:30 da noite, pelo horário de Brasília. Vai ter transmissão da Rádio Mundo Melhor, gente, 93,5 FM em conexão com a rede Itasat. Em entrevista coletiva nessa quinta-feira, o italiano disse que só passará a escalação aos jogadores horas antes da partida. Por isso, Lobo preferiu não divulgar a equipe publicamente. O comandante, porém, admitiu que fará algumas mudanças, priorizando atletas mais frescos e um maior equilíbrio da equipe. Ancelotti reconhece que a seleção deveu no empate por 1-1 com Marrocos na estreia da Copa. A seleção vai enfrentar o Haiti pela segunda rodada do Grupo C da Copa do Mundo. O Brasil ocupa nesse momento a terceira posição do grupo, com apenas um ponto somado. A Escócia lidera com 3 e o Marrocos é o segundo colocado, também com 1 ponto, mas supera o Brasil pelo critério de desempates, o número de cartões amarelos que o Brasil tem a mais do que a seleção de Marrocos.
0: E notícias também do Cruzeiro, né?
1: Vamos falar do Cruzeiro, gente, porque o Cruzeiro oficializou nessa quinta-feira a contratação do lateral esquerdo argentino Gabriel Rojas, primeiro reforço do clube para a janela de transferências do meio do ano. O jogador assinou o contrato com a Raposa até o fim de 2029 e se apresentará ao elenco no próximo dia 22 de junho, após o período de férias dos atletas. Aos 27 anos, Gabriel Rojas chega ao Cruzeiro depois de se destacar pelo Racing da Argentina, onde conquistou a Copa Sul-Americana em 2024 e a Recopa Sul-Americana de 2025. Revelado pelo San Lorenzo, o lateral também passou pelo Peñarol do Uruguai e pelo Querétaro do México. Pelo Racing, disputou 144 partidas, marcou 5 gols e deu 23 assistências. No Cruzeiro, Rojas chega para disputar a posição com Kaique e reforçar o elenco após a negociação de Kauan Prates com o Borussia Dortmund da Alemanha.
0: Ok, meu amigo Sérgio Scaramelli, tem mais notícias,
1: 7h53, Lobão da Madrugada. Outras notícias a gente traz pra você logo mais a partir das 9 horas da manhã. Também nas nossas redes sociais, @ Rádio Mundo Melhor 97 e no site radiomundomelhor.com.br. Antes de encerrar, Lobão da Madrugada, um convite pra você que acompanha a Mundo Melhor FM. Hoje, 12h20, nós teremos uma edição especial do Rádio Notícia, recebendo o governador do estado de Minas Gerais, Matheus Simões, do PSD, para uma entrevista aqui na Rádio Mundo Melhor. 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Essa entrevista vai ser ao vivo, tanto aqui na 97, como também na 93,5 FM. Você vai poder acompanhar também no nosso aplicativo e no site. Lobão da Madrugada, quem canta amanhã?
0: Amanhã tem João Neto, não é o Frederico, não.
1: Nossa, eu já tava... Será, meu Deus?
0: João Neto e Canhotinho, rapaz.
1: João Neto e Canhotinho?
0: Isso, isso.
1: O João Neto é destro?
0: Eu não sei.
1: Ô, João Neto, eu tive que fazer a brincadeira. Não te... Desculpa, mas não deu pra escapar. Eles são de onde?
0: São daqui mesmo.
1: São daqui de Valadares? Ó, bacana demais,
0: velho. Daqui mesmo.
1: Então amanhã, 6 da matina, tem João Neto e, Canhotinho,
0: Canhotinho,
1: né? Canhotinho. Bacana demais. Vamos acompanhar o modão, então. Valeu. Um abraço, gente.
0: Muito obrigado. 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
0: E vamos à nossa reflexão do dia, né, gente? Trazer essa reflexão para você que sempre está aí acompanhando, né, a nossa programação. Olha aqui, eu quero falar para você o seguinte, né? Gente, olha, nem sempre Deus vai acalmar a tempestade. Às vezes, ele acalma você no meio dela, tá? Porque o maior milagre não é o vento parar, é a sua alma aprender a confiar, mesmo quando tudo balança, tá? Então a verdadeira paz, né, que vem do alto, não depende do cenário, mas da certeza do que, né, o céu continua no controle de tudo, tá? Pense nisso aí para você ter um dia maravilhoso. E outra coisa também, né, gente? Olha aqui, vou até cortar a trilha aqui, ó. A vaca bebe água, né, e transforma em leite. A serpente bebe a mesma água e a transforma em veneno, viu? Então, o que as pessoas transbordam, né? Transbordam, então revela a essência delas, tá? E não a fonte, tá bom? Não a fonte. Então, o que as pessoas transbordam, então revela a essência delas, tá? E não a fonte, tá bom? Não a fonte. Então, o que as pessoas

dizia a música do saudoso Raul Seixas, né? Tente outra vez. Às vezes as pessoas desistem logo na primeira, né? E não é por aí. Tem que estar sempre aí lutando. Caiu? Caiu, você vai se levantar novamente. E vai levantar cada vez mais forte, viu? Tá bom? Então lembrando, olha, seja paciente. Você não come a fruta no mesmo dia em que planta as sementes, tá? Pense nisso também aí, ó, pra você ter um final de semana maravilhoso, tá bom? Tô ficando por aqui, vamos fechar a porteira do rancho e amanhã tem prosa sertaneja trazendo aí o João Neto e o Canhotinho. Alô, meu amigo João Batista, bom dia, João, que tá trazendo aí essas atrações aqui amanhã pela primeira vez, hein? É novidade aqui no Prosa Sertaneja, tá bom? Vamos lá então, fiquem com Deus, vamos fechar a porteira, vem aí o nosso amigo, né? O Wagner de Sá, comandando o rádio show, beleza? Até o meio-dia, fecha a porteira do rancho aí, meu filho!

0: isso.
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1: Olá, estamos chegando com o Rádio Show. Bom dia pra você. Hoje é sexta-feira, sextou. Hoje é sexta-feira, 19 de junho de 2026. É o Rádio Show entrando no ar pra você. Eu sou o Wagner Desai, vou com você até o meio-dia, trazendo aí muita alegria no, na sua sexta-feira, que hoje é fim de semana. Chegou a sexta-feira. Então vamos juntos, né? Vamos juntos aqui. 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E vamos começar, né? Vamos começar o nosso Rádio Show e trazendo aí, vamos começar pra cima dessa sexta-feira, vamos lá? Vamos alegrar a nossa sexta-feira? Pra cima, vamos com Hugo e Thiago, vamos aí, felicidade dela. Vamos começar a nossa sexta-feira, bom dia, são 8 horas e 8 minutos, tamo juntos até meio-dia.

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1: São 8:15.
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É esse aí, esse é o WhatsApp que você pode falar comigo aqui na 97 FM. Mandar aí a sua mensagem, né? Mandar o seu recadinho, a mensagem de texto. E eu vou ter aqui o maior prazer de registrar, assim como a Tina, lá do bairro IP, né? Mandou aqui um bom dia, Tina, boa sexta-feira, bom trabalho para você. José Maria também, né? Da Fazenda Rocinha, um grande abraço para você. A Ivanilde, lá do Córrego Seco. E a Ivanilde tá mandando aqui, Ivanilce, né? Ivanilce. Bom dia, gostei de mandar. Beleza, parabéns aí pro genro Cleverson. Cleverson tá fazendo soprando velinhas hoje, né? A sua sogra Nicinha tá mandando para você aí tudo de bom, né? Felicidades, que Deus possa estar te abençoando sempre lá do Córrego Seco, município de Água Boa. Isso aí, um abraço aí para você e parabéns, Cleverson. Também a Irani lá do Rio de Janeiro. Bom dia, Irani, bom dia. Aí como tá aí o Rio de Janeiro aqui, tá, amanheceu um pouquinho fresco, né? Mas agora tá esquentando, né? Também aqui o Edson, bom dia, Edson, mais conhecido como Zói lá do Pontal. Bom trabalho, meu amigo, para você e para todos aí que estão aí no trabalho hoje. Boa sexta-feira para vocês. O Aleph Ramos também manda um alô pra galera das máquinas pesadas. Bom dia para vocês, bom trabalho. Também aqui, tenho aqui mais aqui, quem mais, deixa eu me ver. Tem aqui o rapaz, não identificou, né? Mas pediu aqui para mandar um abraço pra galera da construção civil lá de Monte Sinai, um abraço aí para vocês, bom trabalho, né? E já a gente volta com mais aqui, passando no WhatsApp e registrando mais participações aqui, tá bom? 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Já a gente volta aqui, né, com mais aqui do Rádio Show pra você. Vamos aqui de Léo Magalhães. Te amo, te amo, te amo. Vamos lá, pra cima dessa sexta-feira. Sextou, vamos pra cima. Já a gente volta com mais aqui.

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8: Pensa numa história, parceiro.
9: Muita gente já passou por isso.

0: Essa é a história, meu amigo.
1: Amigo.
0: Meus amigos.
1: Você tá doido, bebê? Você tá doido, tiro. João Bosco Gabriel.
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0: Valeu demais, hein?
1: Valeu, Nando Moreno!
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3: É isso aí, 97 FM, agora é a hora do esporte aqui na sua 97, né? Vamos falar aqui do, apesar que o Campeonato Brasileiro da Série A, né, tá parado devido à Copa do Mundo, mas as equipes estão se movimentando, né? E o Cruzeiro já aí tá anunciando Gabriel Rojas, é o primeiro reforço do Cruzeiro na janela de meio de ano, né? Então, lateral esquerdo, Gabriel Rojas, é o primeiro reforço do Cruzeiro na janela de transferência do meio do ano. O vínculo com a Raposa será até o fim de 2029. O anúncio do acerto com o jogador argentino foi divulgado pelo clube na tarde desta quinta-feira. O jogador esteve em Belo Horizonte na última sexta-feira, dia 12, para realizar exames médicos, conhecer a estrutura da Troca 2 e formalizar o contrato. Após tudo acertado, retornou ao país natal e se apresentará ao time celeste a partir do dia 22 de junho, quando encerrará as férias do elenco. Revelado pelo São Lourenço, o lateral iniciou a trajetória no profissional em 2016. O bom desempenho atraiu olhares de vários times, incluindo o Benfica, de Portugal, onde trabalhava Joaquim Pinto, atual diretor esportivo do Cruzeiro. Mas o destino não foi à Europa. Ele deixou a Argentina para atuar no futebol uruguaio, servindo o Peñarol, por empréstimos, né? Por empréstimo, melhor dizendo. Por lá foram 23 jogos até retornar ao clube formador e ser negociado com o Querétaro, do México. Também emprestado no time mexicano, foram 19 jogos entre 22 e 23, em 2022 e 2023, né? A volta ao São Lourenço acabou negociado em definitivo com o Racing. No time de Avejaneda, a carreira deslanchou, chegando a conquistar a Sul-Americana em 2024 com uma vitória justamente sobre o Cruzeiro. Após o título, ele faturou ainda a Recopa Sul-Americana do ano seguinte ao bater o Botafogo, então campeão da Libertadores. Ele deixa o time com 144 jogos disputados, 5 gols marcados e 23 assistências. Este é o Gabriel Rojas, é o novo contratado do Cruzeiro. São 8 horas e 48 minutos. Já já a gente volta com mais aqui pra você, né? Mais alô, enfim. Já já a gente volta com mais música também. Hoje é sexta-feira. Alegria, alegria. Sexta-feira, fim de semana chegou.
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7: 8h52.
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1: É demais! Está cadendo na minha! Chame!

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1: Em Valadares, 9:07. Muito bom dia para você que nos acompanha na Mundo Melhor FM 97,7, a Sertaneja do Leste de Minas. Começa agora mais uma edição do nosso Rádio Notícia. Hoje é sexta-feira, 19 de junho de 2026. A Polícia Federal deflagrou ontem a Operação Egeia 7 com o objetivo de identificar e prender criminosos envolvidos em crimes de abuso sexual de crianças e adolescentes praticados principalmente pela internet. Segundo a polícia, um mandado judicial de busca e apreensão expedido pela Justiça Federal foi cumprido em Capelinha, no leste de Minas, contra um investigado que armazenava e compartilhava imagens e vídeos contendo cenas de abuso sexual infanto-juvenil. O suspeito foi preso em flagrante, pois durante o cumprimento da ordem judicial havia material contendo imagens de abuso sexual infanto-juvenil em sua posse. Ainda conforme a polícia, o homem responderá pelos crimes de armazenamento e disponibilização de material contendo cenas envolvendo abuso sexual infantil. Se condenado, ele pode receber pena superior a 10 anos de prisão. Ontem foi realizada em Governador Valadares a cerimônia Ordem e Cidadania 2026, que entregou duas das maiores honrarias do Legislativo Municipal. A Rádio Mundo Melhor acompanhou a solenidade e o repórter Igor França nos traz os detalhes.
2: Durante o evento Ordem e Cidadania, que aconteceu na noite desta terça-feira aqui em Governador Valadares, o governador de Minas, Matheus Simões, trouxe as suas impressões em relação ao Vale do Rio Doce. Segundo ele, o crescimento de Valadares e região passa pelo investimento em infraestrutura nas nossas rodovias.
3: Eu tenho grandes expectativas com relação ao futuro de Valadares enquanto polo regional, para além da atividade comercial e de serviços. Lembrando que quando o resto cresce, o comércio e o serviço crescem juntos, né? Porque eu tenho para mim que desde que nós instalamos a rede férrea, nós vimos a riqueza passar por aqui sem que ela fosse multiplicada na região. E eu tenho certeza de que com mais integração logística, que vem com as obras da 381 que vão acontecer, mas também com a 314, que é nossa, e que nós estamos mexendo, nós estamos transformando a região num polo logístico importante. Nós temos aeroporto, nós temos a ferrovia, mas não temos o porto ferroviário, nós temos que garantir que a gente tenha um intermodal. Nós estamos melhorando a nossa malha de acesso rodoviário para o Espírito Santo, para o Rio de Janeiro e para a Bahia. E com isso tudo eu tenho certeza que o Leste pode viver um novo momento. Isso demanda de uma parceria, demanda uma parceria das administrações locais, para entenderem que nós vamos ter que ir mexendo com a cabeça da região para atrair para cá gente de fora, eventualmente, empresas de fora, para aproveitar os subsídios da área da SUNEM. Afinal de contas, nós hoje temos uma riqueza que dentro de 6 anos não vai existir quase mais lugar nenhum quanto à reforma tributária que já é toda implantada. Valadares vai manter uma força muito grande por ter sido incorporada na área da SUNEM, mantendo seus benefícios fiscais. Então a gente tem um futuro muito promissor que vai continuar puxando o comércio e os serviços, mas com a introdução de mais indústria, mais base industrial na região.
1: Nós ouvimos o governador de Minas Gerais, Matheus Simões, do PSD. A reportagem completa você confere no nosso site, radiomundomelhor.com.br. Confira agora a previsão do tempo para hoje no leste de Minas. A sexta-feira vai ser de sol com algumas nuvens e não há previsão de chuva para hoje, além de temperaturas mais baixas na nossa região. Segundo o Climatempo, em Aimorés a mínima prevista é de 13 e a máxima é de 26 graus. Mantena deve registrar mínima de 13, com máxima de 24 graus. E em Governador Valadares, a temperatura varia entre 17 e 25 graus. Em Valadares, 9:11. O Rádio Notícia volta a partir das 10 da manhã. 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A produção e apresentação são de Sávio Scarabelli. Até mais.

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3: Mundo Melhor 9:12.
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17: São 9:27.

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1: Olá, muito bom dia para você ligado aqui na Rádio Mundo Melhor, chegando com mais uma edição do Rádio Notícia. Hoje, sexta-feira, 19 de junho de 2026. Papa fala contra a idolatria do lucro e sobre construir a civilização do amor. A construção de uma nova liderança moral, capaz de responder aos desafios do mundo contemporâneo, esteve no centro da mensagem dirigida pelo Papa Leão XIV aos participantes da primeira edição dos Diálogos do Borgo, encerrada nesta sexta-feira no Morgo Laudato, em Castel Gandolfo. Durante 2 dias, especialistas, líderes e profissionais de diversas partes do mundo se reuniram para refletir sobre temas que também preocupam a Igreja Católica, entre eles a inteligência artificial e sua relação com a humanidade, o envelhecimento e a vitalidade, o esporte e a diplomacia, além do futuro da sustentabilidade. O pontífice, ao receber o grupo de participantes no Vaticano, definiu a iniciativa como o primeiro passo de um processo destinado a renovar e repensar a liderança moral em uma sociedade que, segundo ele, parece fragmentada e esquecida das próprias raízes históricas. Leão XIV recordou ainda, no apelo lançado na encíclica Magnifica Humanitas, no qual convida a Igreja a dialogar com todos os homens e mulheres do nosso tempo para identificar novos caminhos em favor do bem comum e da promoção de uma vida digna para todos. A IP informou nesta quinta-feira que vai anteceder a atender pedidos de reembolso e de troca de produtos com lote terminado em um que não foram liberados pela Visa. O atendimento será feito por meio dos telefones oficiais do SAC. Segundo a empresa, a medida foi adotada para agilizar o atendimento aos consumidores e o processo de regularização das operações. Até então, os consumidores tinham apenas a opção de solicitar o reembolso. Para atendimento 24 horas, a empresa disponibilizou o número 0800-002-6071. São 10 horas e 7 minutos. O Rádio Notícia volta com mais informações em uma hora. A produção foi de Sávio Scarabelli, a apresentação Pedro Cláudio, e você segue na sintonia da 97 e o Rádio Show com o nosso Wagner. Bom dia pra você.
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0: É isso aí, vamos dar uma passadinha aqui no Zap 97, né? Vamos mandar aquele alô para quem tá aqui junto comigo aqui, fazendo o rádio show, curtindo o rádio show nessa sexta-feira, 19 de junho de 2026, são 10h18 em 18 minutos em Valadares, e vou mandar aqui um alô, né, pro Júlio César. Júlio César mandando aqui um bom dia. Bom dia, Wagner. Bom dia, Júlio César. Bom trabalho, meu amigo. Também pro Gilvan, lá do bairro Castanheira. Bom dia, bom dia. O Valdeci também. Bom dia, Wagner. Bom dia. Um abraço aí pra você, meu amigo. Bom trabalho. Mais alguém aqui? Deixe-me ver. Eu acho que é o mesmo, né? É a Josenilce. Tá mandando aqui, pedindo pra mandar um alô pro esposo. Tá soprando os velhinhos, Cleverson, acho que é o mesmo que eu mandei mais cedo, né? Que a sua, não sei se é sua mãe ou é sua mãe, né? Porque ela disse que era a sogra do Cleverson, obviamente é sua mãe. Então tá aí, mandando um abraço pro Cleverson, feliz aniversário pra você, viu, Cleverson? Muitos anos de vida, mandando aqui também um abraço pro Marcilânio, lá na Filadélfia, trabalhando lá, pegando duro, né? Um abraço pra você aí, pros seus colegas aí, bom trabalho, meu amigo. Também pro Wilson lá do Vinhático. Bom dia, Wagner. Bom dia, Wilson. Um abraço, meu querido. Tudo tranquilo aí, né? Boa. A Ilza também, do Vale do Sol também. Bom dia. O Walter, lá do Distrito. Walter José, lá do Distrito de Goiabal. Bom dia, meu amigo. Bom dia. Tamo junto, viu? Um abraço pra você e pra todos aí. O Edson também, de Sobralha. Edson Quirino. É o Timbira. Tibira. Conhecido como Tibira. Lá de Sobralha. Um grande abraço pra você e pra todos aí. Bom trabalho. Mais alguém? Deixe-me ver aqui, rapaz, a Gracinha do bairro Novo Horizonte. Bom dia. Adelmário, meu querido, um abraço pra você, obrigado, tamo junto, viu? Bom trabalho pra você aí. Também o Antônio Reis, lá do Córrego dos Reis, um abraço pra você também, meu amigo, tamo junto, viu? E os demais aí quiserem participar aqui, mandar aquele oi, né, aquele alô, é só mandar aí no 99989-1977 e eu vou registrar aqui, mandar aquele alô, aquele abraço pra você, tá bom? Pra quem você quer, assim, homenagear, né? Pode mandar aí que eu vou ter o maior prazer aqui de atender vocês, tá bom? Vamos aqui sair por um intervalozinho, já a gente volta com mais música aqui na sua 97,7, né? 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
8: São 10:23.

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1: É o Esporte 97 chegando aí para você, são 10 horas e 44 minutos e vamos falar da Copa do Mundo, né? Ontem teve jogos ontem, né? E o Canadá goleou com um show de Jonathan David e o México avançou às oitavas da Copa do Mundo. Olha aí, né? Os jogos de ontem. E hoje tem mais jogos, hoje os Estados Unidos jogam também. Brasil, né? Joga hoje à noite também, então vamos ver aí se o Brasil também consegue aí uma vitória, né, para poder ficar mais perto das oitavas da Copa do Mundo. A quinta-feira, né, foi de muitos gols e emoção na Copa do Mundo de 2026. A rodada contou com duas goleadas, empates decididos nos minutos finais e a classificação antecipada do México para a próxima fase. Um dos países sede da competição, o Canadá, fez a festa diante da torcida ao aplicar uma goleada de 6-0 sobre o Catar. O grande destaque da partida foi o atacante Jonathan David, que marcou 3 vezes e se tornou apenas o segundo jogador a anotar um hat-trick neste Mundial. Com os gols, o canadense divide a artilharia da competição com Lionel Messi. E pelo grupo B, a Suíça também teve a atuação dominante e venceu a Bósnia, né, por 4-1, construindo a vantagem ainda no início do confronto. Já no duelo entre República Tcheca e África do Sul, os tchecos chegaram a abrir o placar, mas viram a vitória escapar nos minutos finais. A seleção africana reagiu e garantiu o empate em 1-1. Outro anfitrião a comemorar foi o México. Empurrado pela torcida, a equipe venceu a Coreia do Sul por 1-0 e assegurou vaga antecipada nas oitavas de final. O goleiro mexicano foi decisivo, com importantes defesas, enquanto o sul-coreano Kim Sang-gil falhou ao lance que originou o único gol da partida. A Copa do Mundo segue nesta sexta-feira com mais 4 partidas pela segunda rodada da fase de grupos. Às 16 horas, os Estados Unidos enfrentam a Austrália. Às 19 horas, a Escócia encara o Marrocos. E às 21h30, a seleção brasileira mede força com o Haiti. E fechando a programação, já na madrugada de sábado, à meia-noite, a Turquia enfrenta o Paraguai. Então, vamos ver aí se o Brasil consegue trazer uma vitória, né? E jogar bem, convencer, né? Para que a gente possa ficar mais empolgados e confiantes nessa seleção brasileira, tá bom? O esporte daqui a pouquinho volta para você aqui no seu 97,7.
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8: 10:52.

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1: Em Valadares, 11 horas e 7 minutos. Hoje é sexta-feira, 19 de junho de 2026. Ótimo dia para você que acompanha Mundo Melhor FM 97,7. A Polícia Civil, por meio da Delegacia de Tóxicos e Entorpecentes de Governador Valadares, com apoio da Polícia Militar, deflagrou hoje a Operação Ruptura, que resultou na desarticulação de uma organização criminosa que é voltada ao tráfico de drogas no bairro Carapina, em Governador Valadares. Durante a ação, foram cumpridos 11 mandados de busca e apreensão e 10 mandados de prisão. Ainda hoje em nossa programação, você confere a reportagem completa a respeito da operação. Na noite de ontem, a Câmara de Governador Valadares entregou as mais altas honrarias do Legislativo Municipal a 21 personalidades na cerimônia Ordem e Cidadania. Confira os detalhes na reportagem de Igor França.
2: Na noite dessa quinta-feira, o Teatro Atiaia foi palco da cerimônia do evento Ordem e Cidadania, promovido pela Câmara Municipal de Governador Valadares. Nesse palco, 21 personalidades que contribuíram para o desenvolvimento de Governador Valadares foram homenageadas.
3: Subirá ao palco empreendedores, professores, políticos, todos marcados pela resiliência em construir a trajetória de vida em Valadares. Dentre elas está a Sueli Siqueira, doutora, professora, pesquisadora, com inúmeros títulos que carrega, agora a Ordem Municipal do Brasão é mais uma forma de reconhecer o trabalho que já é referência internacional.
4: A minha área de trabalho, a pesquisa, os estudos que eu tenho feito é sobre Valadares e região, né? E esses estudos têm rodado o mundo sobre, né, a área específica que eu trabalho e que eu pesquiso. Então, quando eu vejo, né, a Câmara dos Vereadores, através da vereadora, homenagear, né, significa que o trabalho teve algum significado para a população de Valadares.
3: O governador de Minas, Matheus Simões, também foi homenageado na noite. Ele recebeu as mais altas honrarias do Legislativo Municipal, como cidadão valadarense e a Ordem Municipal do Brasão. Em seu discurso, o governador destacou o caráter acolhedor da cidade.
5: Já é a capital do Leste. É aqui que as pessoas se socorrem. É daqui que elas esperam que venham os grandes exemplos de política pública. É aqui que elas esperam que existam as grandes soluções para os seus problemas de saúde, para os seus problemas jurídicos, para as dificuldades e para as oportunidades que esse povo tem. Eu queria então terminar dizendo que, como valadarense, eu tenho certeza que nós ainda comemoraremos muito.
3: Idealizado pela Câmara Municipal, a iniciativa busca reconhecer pessoas que contribuíram para Valadares, a região e o estado de Minas Gerais.
6: O que nós queremos com esse evento aqui? É voltar a valorizar, né, criteriosamente a trajetória, o legado de cada homenageado, uma pessoa que represente o governador Valadares. Que são essas pessoas que fazem governador Valadares.
1: Ouvimos o presidente da Câmara Municipal de Governador Valadares, o vereador Alê Ferraz do Novo. Agora em Valadares, 11 horas e 11 minutos, o Rádio Notícia volta logo mais a partir da 1 da tarde com outras notícias da nossa região para você. Você também confere outras notícias em radiomundomelhor.com.br e nas nossas redes sociais, @radiomundomelhor97. Hoje, ao 12:20, nós teremos uma edição especial do Rádio Notícia, onde estaremos recebendo ao vivo o governador de Minas Gerais, Matheus Simões, do PSD. Eu te aguardo logo mais, então, ao 12:20. Até já.
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9: São 11 horas e 20 e 12 minutos.
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11:46. O Rádio Show vai ficando por aqui hoje, né? Essa sexta-feira, 19 de junho de 2026, são 11:46 aqui em GV, e nós vamos ficando por aqui. Voltamos amanhã, aquele encontro marcado com o Rádio Show amanhã, eu e você, você e eu, tá bom? Juntinhos aqui amanhã fazendo aquela festa no seu rádio, tá bem? Deixar aqui um grande abraço para todos que participaram conosco aqui no pelo WhatsApp, né? A Cenília, lá do bairro São Raimundo, o seu José, lá de São Paulo, o Antônio Cunha, de Capitão Andrade, e a Cacilda, também a Marlene, lá do Corgo Vermelho, a Vanusa, do Altinópolis, e o Aelton, do bairro Grande Duquesa, e os demais. Muito obrigado aí pelo carinho, pela audiência. Eu vou ficando por aqui, eu sou o Wagner de Sá. 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Eu vou deixando aquele grande abraço para você e prometo aí a gente estar de volta amanhã a partir das 8 horas, tá bom? Grande abraço, fiquem com Deus, boa sexta-feira, bom fim de semana!

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1: O anjo do Senhor anunciou a Maria e ela concebeu do Espírito Santo. Ave Maria, cheia de graças, o Senhor é convosco. Bendita sois vós entre as mulheres e bendito é o fruto do vosso ventre, Jesus. Santa Maria, Mãe de Deus, rogai por nós, pecadores, agora e na hora de nossa morte. Amém. Eis aqui a serva do Senhor, faça-se em mim segundo a vossa palavra. Ave Maria, cheia de graças, o Senhor é convosco. Bendita sois vós entre as mulheres, e bendito é o fruto do vosso ventre, Jesus. Santa Maria, Mãe de Deus, rogai por nós, pecadores, agora e na hora de nossa morte. Amém. E o Verbo se fez carne e habitou entre nós. Ave Maria, cheia de graças, o Senhor é convosco. Bendita sois vós entre as mulheres, e bendito é o fruto do vosso ventre, Jesus. Santa Maria, Mãe de Deus, rogai por nós, pecadores, agora e na hora de nossa morte. Amém. Rogai por nós, Santa Mãe de Deus, para que sejamos dignos das promessas de Cristo. Oremos. Infundi, Senhor, vos rogamos a vossa graça em nossos corações, para que nós, conhecendo pela anunciação do anjo a encarnação de Jesus Cristo, vosso Filho, por sua paixão e morte de cruz, cheguemos à glória da ressurreição. Pelo mesmo Cristo, nosso Senhor. Amém. Louvado seja nosso Senhor Jesus Cristo. Que a graça e a paz de Deus, nosso Pai, e de Jesus Cristo, nosso Senhor, estejam com todos vocês e seus familiares. Prezados radiovintes, hoje é sexta-feira, dia 19 de junho, e nós vamos meditar o Evangelho de Jesus Cristo segundo Mateus, capítulo 6, do versículo 19 ao 23. Naquele tempo, disse Jesus aos seus discípulos: não junteis tesouros aqui na terra, onde a traça e a ferrugem destroem e os ladrões assaltam e roubam. Ao contrário, juntai para vós tesouros no céu, onde nem a traça e a ferrugem destroem, nem os ladrões assaltam e roubam. Porque onde está o teu tesouro, aí estará também o teu coração. O olho é a lâmpada do corpo. Se o teu olho é sadio, todo o teu corpo ficará iluminado. Se o teu olho está doente, todo o teu corpo ficará na escuridão. Ora, se a luz que existe em ti é a escuridão, como será grande a escuridão? Palavra da salvação. Amados radiovintes, o sentido e o alcance da esmola, da oração e do jejum, interpretados pela oração do Pai Nosso, são evidenciados ainda mais. Os bens materiais acumulados nesta vida não seguirão com quem morre para o céu, mas sim o bem que com eles é feito. No lugar de ter preocupações com os bens, Jesus indicou o caminho da ocupação com o que de fato acumula tesouros no céu. O discípulo aprende esta lição vendo o modo como o mestre de Nazaré vive e se comporta. Os ditos sapienciais de Jesus indicam a arte do bem viver, que ensinam como viver bem, isto é, longe da cobiça, do egoísmo, da vaidade, da prepotência e da ganância. O aprendizado é real à medida que é colocado em prática. Interessava a Jesus formar o discípulo para entrar no reino de Deus e viver da sua justiça reparadora, renovadora restauradora e reconciliadora. Oremos. Ó Deus, força daqueles que em vós esperam, sede favorável ao nosso apelo, e como nada podemos em nossa fraqueza, dai-nos sempre o socorro da vossa graça, para que possamos querer e agir conforme a vossa vontade, seguindo os vossos mandamentos. Por nosso Senhor Jesus Cristo, vosso Filho, na unidade do Espírito Santo. Amém. Meu abraço, amigo, que a bênção de Deus, Pai, Filho e Espírito Santo desça sobre todos vocês e permaneça para sempre. Fiquem com Deus e até daqui a pouco no programa Fé Católica.
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1: Amados irmãos, amadas irmãs, iniciamos o programa Fé Católica e a nossa catequese é sobre a nota doutrinal sobre o valor do matrimônio. Uma característica da pessoa é que ela é um fim em si mesma. O ser humano é a única criatura na Terra que Deus quis por si mesma. Pode-se, portanto, dizer que o ser humano é um fim em si mesmo e, consequentemente, não pode ser reduzido a ser meramente o fim dos outros. A pessoa não pode ser tratada de uma maneira que não corresponda a essa dignidade, que pode ser chamada de infinita, tanto pelo amor ilimitado que Deus tem por ela, quanto por ser uma dignidade absolutamente inalienável. Todo indivíduo humano tem a dignidade de pessoa. Ele não é apenas algo, mas alguém. Consequentemente, a pessoa não pode ser tratada como um objeto de uso e, portanto, como meio. Falta essa convicção própria do verdadeiro amor que não chega à dimensão sagrada do outro. Desenvolvem-se facilmente as doenças da posse indevida do outro. Manipulação, ciúme, assédio, infidelidade. Porque não chega à dimensão sagrada do outro. Desenvolvem-se facilmente as doenças da posse indevida do outro. Manipulação, ciúme,

0: resolver a sua própria insatisfação. Sabe que o seu próprio vazio deve ser preenchido de outras maneiras, nunca pela dominação do outro. É isso que não acontece em muitas formas de desejo doentio, que resultam em diversas manifestações de violência explícita ou sutil, opressão, pressão psicológica, controle e, em última instância, asfixia. Essa falta de respeito e reverência pela dignidade do outro se encontra naquelas reivindicações de complementaridade em que um dos dois é forçado a desenvolver apenas algumas das suas possibilidades, enquanto o outro encontra amplo espaço para a expansão pessoal. Para evitar tudo isso, é preciso reconhecer que não existe um modelo único de reciprocidade conjugal. Em um relacionamento saudável e generoso, existem papéis e tarefas flexíveis que se adaptam às circunstâncias concretas de cada família. Consequentemente, em casa, as decisões não são tomadas unilateralmente e ambos compartilham a responsabilidade pela família, mas cada lar é único e cada síntese conjugal é diferente. Quando, em vez de uma saudável pertença mútua, embora esta sempre exija paciência e generosidade, surgem sinais de irritação e até de algum desrespeito por parte do cônjuge, é necessário reagir a tempo antes que surjam formas de manipulação ou violência. Nesses casos, a pessoa deve afirmar a sua dignidade, estabelecer os limites necessários, iniciar um percurso de diálogo sincero, de modo a expressar uma mensagem clara: não me possuis, não me dominas. E isto não só para se defender, mas também para defender a dignidade do outro, porque na lógica da dominação, mesmo quem domina acaba por negar a sua própria dignidade. Meu abraço, amigo, a minha bênção, fiquem com Deus e até o próximo programa.
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0: Amados irmãos, amadas irmãs, iniciamos a Novena do Bom Pastor. Sou Dom Félix, bispo da Diocese de Governador Valadares. Sou pastor dessa porção do povo de Deus da região do Vale do Rio Doce. É com alegria, então, que nós iniciamos em nome do Pai e do Filho e do Espírito Santo. Amém. Peçamos perdão. Senhor Jesus, bom pastor, tem compaixão de nós, porque somos pecadores. Não leves em conta as nossas faltas, mas concede-nos a graça de arrependermos dos nossos pecados. Converte-nos a ti. Não nos deixes pecar. Não nos deixes cair em tentação. Livra-nos do mal e perdoa todas as nossas culpas. Amém. Façamos o nosso agradecimento. Ó Deus, nosso Pai, nós te damos graças por todo o bem que nos fizeste até agora. Nós te agradecemos pelos imensos benefícios que concedeste a todos nós, seres humanos, e a todas as outras criaturas tuas que estão no céu, na terra e em todo o universo. Por teu Filho Jesus Cristo, Senhor nosso e bom pastor, a ti, nossa ação de graças, a honra e a glória, pelos séculos dos séculos e por toda a eternidade. Amém. Ouçamos a palavra de Deus. Eu sou o bom pastor. Conheço as minhas ovelhas e elas me conhecem. assim como o Pai me conhece e eu conheço o Pai.

Façamos agora a nossa intenção geral para alcançar a graça de perdoar as ofensas. Ó Deus de bondade, tu que não levas em conta nossas culpas, tu que perdoas a todos que te ofendem, dá-nos um coração manso e humilde, como é o coração de Jesus. Concede-nos a graça de perdoar sem restrições e sem medidas a todos que fazem o mal contra nós. Não permitas que caiamos na tentação de pagar o mal com o mal. Ensina-nos a amar nossos inimigos e a rezar com frequência pelo bem deles. Nós te pedimos por Cristo Senhor nosso. Amém. Façamos agora uma pausa para que no silêncio do nosso coração, com os olhos fixos na imagem do bom pastor, seja feito a ele o pedido de graças que desejamos receber dele por meio desta novena.

0: Oremos. Senhor Jesus, Filho de Deus e Filho de Maria, tu que és verdadeiro Deus e verdadeiro homem, tem piedade de nós. Senhor Jesus, tu que és o Cristo de Deus, tem piedade de nós. Senhor Jesus, tu que és o bom pastor, atende a nossa súplica. Rezemos uma Ave Maria, pedindo à nossa querida Mãe do Céu, que por intercessão dela, sejam recebidas as graças do bom pastor que dele esperamos obter. Ave Maria, cheia de graças, o Senhor é convosco. Bendita sois vós entre as mulheres, e bendito é o fruto do vosso ventre, Jesus. Santa Maria, Mãe de Deus, rogai por nós, pecadores, agora e na hora de nossa morte. Amém. Neste momento, nós vamos abençoar a água. Ó Deus Criador, nós te damos graças porque criaste a água para nos dar vida, saciar nossa sede, para lavar e refrescar nossos corpos, para molhar a terra e fazê-la produzir frutos que nos alimentam e sustentam. Nós te agradecemos pela água do batismo, pela qual tu nos purificas, a fim de que tenhamos uma vida limpa da sujeira do pecado e sem nenhuma mancha do mal. Nós te damos graças, porque por Jesus Cristo, que ofereceu a uma mulher samaritana e continua oferecendo a todos nós a água viva, da qual quem beber nunca mais terá sede, tu sacias a sede de todos os seres humanos. Abençoa, ó Pai, esta água que colocamos em tua presença. Concede a todos que fizerem uso dela tua proteção e a cura de suas enfermidades. Assim como pela passagem dos hebreus pelas águas do Mar Vermelho, tu os libertaste da escravidão do Egito, a todos que usarem desta água, livra-os de todos os males. Nós te damos graças e te pedimos por Jesus Cristo, Senhor nosso. Amém. Façamos agora a nossa consagração ao bom pastor. Ó bom pastor, nós te consagramos toda a nossa vida. A ti confiamos nossas famílias e nossos amigos. Tudo que temos e tudo que somos entregamos a ti. Tu és a fonte da vida. De ti procedem a cura e a libertação de todos os males. Tu és nossa luz e salvação. Queremos ser tuas ovelhas e pertencermos para sempre ao teu rebanho, pois junto de ti encontramos acolhida, paz e segurança. De todos os temores, tu sempre nos livras. Em ti pomos toda a nossa esperança, pois quem em ti espera jamais será decepcionado. Bom e eterno pastor, seguindo a ti com fidelidade, sabemos que após nossa peregrinação neste mundo, seremos recebidos por ti no céu. Lá, conforme tua promessa, viveremos para sempre contigo e teremos a felicidade eterna. Amém. Rezemos juntos a oração que o Senhor nos ensinou, através da qual nós chamamos a Deus de Pai e nos comprometemos a viver como irmãos e irmãs. Pai nosso que estais nos céus, santificado seja o vosso nome. Venha a nós o vosso reino. Seja feita a vossa vontade, assim na terra como no céu. O pão nosso de cada dia nos dai hoje. Perdoai-nos as nossas ofensas, assim como nós perdoamos a quem nos tem ofendido. E não nos deixeis cair em tentação, mas livrai-nos do mal. Amém. Recebamos agora a bênção do bom pastor. Que o bom pastor nos olhe com amor, traga luz aos nossos olhos e serenidade para o nosso coração. Amém. Que o bom pastor nos abrace agora com ternura, de modo que sintamos o afeto do seu divino coração. Amém. Que o bom pastor seja nosso guia, nos faça conhecer sua estrada, nos conduza e conduza nossas famílias pelos caminhos da paz e da felicidade. Amém. Ao bom pastor, a honra, a glória e o louvor para sempre. Amém. Que a bênção de Deus, Todo-Poderoso e rico em misericórdia, Pai, Filho e Espírito Santo, desça sobre todos nós e permaneça para sempre. Amém. Fiquem com Deus.
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0: Olá, uma ótima tarde para você que nos acompanha na Rádio Mundo Melhor FM nesta sexta-feira, 19 de junho de 2026. Agora em Governador Valadares, são 12:21. A partir de agora, estamos ao vivo numa edição especial do Rádio Notícia, transmitido para você que nos acompanha na 93,5 FM e também na 97,7 FM. Nessa edição, nós estaremos conversando com o governador do estado de Minas Gerais, Matheus Simões, do PSD, que está nos estúdios da Rádio Mundo Melhor. Governador, eu quero desde já agradecê-lo pela sua disponibilidade, pela sua presença aqui nos nossos estúdios e dar as boas-vindas também aqui à Rádio Mundo Melhor mais uma vez.
1: Fico muito feliz. Eu falei que ontem, duas vezes eu vim ao prédio essa semana, porque eu tive com o bispo ontem aqui logo do lado da rádio, e falei, gente, eu não vou na rádio. Ele fala, vai amanhã. Então, tô feliz que eu não vou embora para Belo Horizonte sem passar pela Rádio Tradição já.
0: Prazer recebê-lo mais uma vez aqui nos nossos estúdios, governador. Nós vamos iniciar então a nossa conversa falando da principal pauta que demanda aqui pedidos da nossa região do leste de Minas Gerais, né? Hospital Regional de Governador Valadares. O senhor mencionou na sua chegada a Governador Valadares na terça-feira, quando transferiu a capital simbolicamente para Governador Valadares, que o hospital não seria entregue no meio deste ano, como o senhor havia antecipado anteriormente. Como que fica, então, o prazo de entrega do Hospital Regional de Governador Valadares? A gente sabe que nos próximos dias a operadora do hospital vai ser anunciada. Então, a grande dúvida, quanto tempo até que os pacientes começam a ser recebidos na unidade?
1: A obra até vai ser entregue, sim, agora no meio do ano. Não vai ser entregue por mim, porque eu só posso fazer entregas até o dia 3 de julho. E a previsão de que as portas e janelas, que é o que está faltando no bloco A e B, sejam instaladas é até dia 15 ou 20 de julho. Então, dia 15 ou 20 de julho, o prédio está pronto. Nós já começamos a compra dos equipamentos de grande porte, que são os que vão ser usados no anexo A e B. O bloco A e o bloco B são os blocos de imagem, né? A ideia aqui em Valadares é fazer como nós fizemos em Teófilo Otoni, habilitar primeiro o centro diagnóstico e imagem, que é onde a gente tem mais fila represada de exame na região. A gente consegue começar a desafogar. A compra dos equipamentos já aconteceu, né? O governo do estado já colocou quase 60 milhões de reais, ainda tem mais 25 para comprar o que a operadora quiser comprar. Nós vamos conhecer a operadora dia 26 agora. Então, acho que a gente mantém a expectativa inicial de que a obra entrega para a concessionária, a operadora. Lá em Teófilo Otoni eles gastaram 4 meses para entrar em operação. Divinópolis também perto disso. Então, imagino que seja próximo disso mesmo, o que significa que no final do ano a gente já tem 2 blocos rodando completamente, e aí os outros 2 blocos estão ficando prontos ao longo desse segundo semestre. Mas aí o comissionamento dele depende de contratação de pessoal. Teófilo Otoni vai gastar 1 ano para chegar em funcionamento pleno, Divinópolis vai gastar cerca de 8 meses, aí vai depender um pouquinho do plano de ativação da nova operadora. Mas eu fico feliz que a gente esteja selecionando uma nova, porque o último edital a gente acabou selecionando uma operadora que nos deixou um pouco preocupado, que é uma operadora que tem, ela ganhou, mas ela tem problemas na justiça, por isso que a gente resolveu fazer de novo.
0: Perfeito, governador. O senhor falava também na sua chegada a Governador Valadares que nesta sexta-feira alguns anúncios importantes seriam realizados da sua parte aqui na cidade, né? Talvez como um dos últimos atos enquanto Valadares, capital simbólica do estado. E ontem, durante a solenidade da Ordem e Cidadania realizada pela Câmara Municipal, o senhor falava da necessidade de mais infraestrutura no leste de Minas, inclusive uma demanda que foi apresentada pelo setor empresarial ao senhor. Já é possível adiantar o que vai ser realizado aqui na nossa região nesse sentido de infraestrutura?
1: Sim, eu já fiz até o anúncio na praça junto com os deputados e os prefeitos. Eu sempre tomo essa decisão em conjunto com eles. O que que nós definimos? São mais de 600 milhões de reais em investimento no leste. A gente tem uma obra grande em andamento, que é a 314, né? Quaraci, meu Deus do céu.
0: Nós temos a BR-381 buscando duplicação também, né?
1: Essa não é nossa, né? Essa é do governo federal. Não posso pôr dinheiro nela, nem posso interferir nela, mas espero que ela aconteça. Peçanha a Coroaci. Tenho agora, liberei mais 20 milhões de reais para fazer as pontes desse trecho, mais 25 milhões de reais para fazer a ligação agora de Peçanha até a 116, para a gente poder chegar em Valadares com tranquilidade. Mas anunciei uma série de recuperações funcionais na região como um todo. Foram 9 obras anunciadas para a gente poder recuperar asfalto que já está em mau estado de conservação. Também garantir que a gente começa no início de julho a ligação de Itueta a Santa Rita do Itueto. Tinha dado um problema no licenciamento ambiental, mas é uma obra de 70 milhões que a gente já resolveu. E coloquei a contratação de outros 11 projetos. Para que a gente possa, no ano que vem, sentar e decidir qual nós vamos executar. Porque tem alguns projetos muito grandes, como são os casos daqueles mais próximos da nossa divisa com o Espírito Santo, que são alternativas de ligação vertical do estado de Minas Gerais ao lado da divisa do Espírito Santo. E a gente tem 3 ou 4 projetos que fazem um percurso parecido. E aí falei pros prefeitos, falei, gente, vamos sentar e escolher um, né? Não tem por que fazer 4. Mas acho que nós vamos ter um momento muito positivo de, nós teremos um momento muito positivo de infraestrutura ao longo dos próximos meses por conta desses projetos. Para Valadares, além dessa questão da ligação do entorno, a boa notícia é que ajustei com o prefeito Mourão que o governo do estado vai pagar a obra do outro acesso ao Pico de Bituruna, né? Tem um acesso sendo construído de um lado, a gente vai pagar a pavimentação do acesso do outro lado. Acho que com isso e com o compromisso da prefeitura, repetido hoje por Mourão, de tentar fazer o asfaltamento da avenida que liga as duas entradas, a gente muda muito a qualidade do complexo turístico do Bituruna, não só para os voos, mas para os passeios, para as caminhadas. Isso acaba trazendo recursos para a região. Então, o leste acabou sendo a segunda região com maior orçamento de liberação de obras com o dinheiro da Copasa, perdendo só para o noroeste, que é uma região com pouquíssimo asfalto, né? E a única que eu não decidi ainda é o norte. Então, eu falo que, na pior das hipóteses, o leste é a terceira, porque só falta mais uma para a gente definir. Fico muito feliz porque a região merece e precisa.
0: O senhor falava desse acesso ao Pico da Ibituruna, né? Acho que é importante a gente lembrar aqui que um principal cartão postal de Governador Valadares, né? Uma grande fonte de turismo aqui na cidade, e é um acesso que realmente precisa de uma atenção, até porque não só é útil para os turistas, mas eventualmente também até para situações de emergência, né? Como o combate a incêndio. Falando em combate a incêndio, Governador Valadares está para receber uma aeronave do Corpo de Bombeiros também, né?
1: Fiquei também muito feliz ontem com a visita que nós fizemos à obra da estação, a base da 5ª Companhia Especial Aérea do Corpo de Bombeiros. É uma base que cuida de suporte médico, né? Então, nós estamos trazendo para cá uma aeronave que já está no Brasil, uma aeronave de mais de 60 milhões de reais. É um helicóptero mais moderno disponível para salvamento de vida, para garantir que eu não tenha que deslocar helicóptero de Belo Horizonte ou de Montes Claros para atender problemas graves na região do leste. Você imagina, se eu tenho um acidente em Aimorés, numa estrada entre Aimorés e Resplendor, e eu preciso de um resgate aéreo, a aeronave que sai de Montes Claros, ela vai gastar quase 2 horas para chegar lá. A pessoa morreu. Saindo de Valadares, eu consigo com esse helicóptero estar em menos de 30 minutos com o paciente dentro do helicóptero sendo atendido pelos médicos. Então, isso muda muito a nossa velocidade de resposta para casos muito graves. A base fica pronta em 60 dias, ela não é muito distante ali do aeroporto, e a aeronave também deve estar desembaraçada ao mesmo tempo. A equipe já está toda morando aqui em Valadares, eles já estão todos aqui treinados e esperando a chegada da aeronave para poder começar a operar.
0: Governador, o senhor também anunciou um pacote de 2,8 bilhões de reais em recursos oriundos da repactuação do acordo de reparação do Rio Doce, né, decorrente do rompimento da barragem de fundo em 2015. Queria que o senhor explicasse melhor para nós como é que esse recurso vai ser aplicado, especialmente aqui na região do Vale do Rio Doce.
1: Lembrar que a gente já tinha feito a liberação e o anúncio de recursos que são de uso direto do estado, né? Então, por exemplo, nós estamos fazendo muitos asfaltamentos com isso, que não tem a ver com esses que eu anunciei hoje, mas a gente já fez vários com esse dinheiro. A gente tem mandado dinheiro para os hospitais, o próprio hospital regional está sendo construído com verba que deriva da repactuação. Mas o mais importante para mim nesse momento é a gente estar iniciando o capítulo da questão ambiental. Esses 2,8 bilhões de reais são todos voltados a reflorestamento, 1 bilhão de reais, recuperação das margens do Rio Doce, a projetos de conservação das nossas unidades de conservação, tratamento das nossas unidades de conservação, são mais 900 milhões. A gente tem hoje 9 parques, 9 unidades de conservação na região. Nós estamos criando mais um, o São João, então vão ser 10 unidades. E também a manejo agrícola, né, responsável, que é a presença da Emater junto com esses produtores. Por que eu estou chamando a atenção disso? Reflorestar a margem do Doce tem 2 objetivos muito práticos e uma promessa, uma possibilidade muito boa. Os 2 objetivos práticos são diminuir as enchentes nas cidades. Muito da enchente que a gente vive hoje, por exemplo, a ilha aqui em Valadares alaga quase todo ano, tem a ver com o fato de que o rio foi cessoriano porque toda a margem vai sendo varrida para dentro do rio. Falta vegetação ciliar. E a gente vai reconstruir isso, e não falta de agora, não. Essas árvores foram tiradas daqui há 200 anos atrás, quando a região começou a ser ocupada. Nós estamos reconstruindo tudo. Falo que o meu sonho de consumo era até que o Instituto Terra ganhasse a licitação. Eles vão participar. Quem vai ganhar, eu não sei, né? Porque é um trabalho parecido com o que eles fizeram em Aimorés. E a minha ideia é sair com duas frentes contratadas, uma vindo de Mariana e uma vindo de Aimorés, para a gente poder vir andando na direção de Valadares lentamente. Além disso, então essa é a necessidade, né? Interromper o assoreamento e as enchentes. Nós também temos a necessidade de aumentar a produção de água, e aí eu tenho o que a gente chama de plantar água e proteger as nascentes também com reflorestamento. Isso é importante para a região. Agora, qual que é a oportunidade que a gente não pode perder? Os proprietários dessa região podem passar a ser remunerados por serviços ambientais, que nada mais é do que se tirar um dinheiro por estar ajudando a manutenção ambiental. E pode ser com coisas muito simples. Você saindo de pastagem para plantio de café. Isso já te permite, por exemplo, ganhar todas as mudas de café, e a gente fazia a implantação com recurso da repactuação para que você mude a cultura, porque o capim na margem do rio, ele vai fazendo com que o gado pise, aquilo vai ficando impermeável, é pior. Como esse, eu tenho outras possibilidades, produção de mel na vegetação, usando vegetação nativa, ao invés da gente ter pastagem. Nosso grande problema no leste é pastagem degradada. Eu ontem tive a oportunidade de fazer um pequeno trecho do meu deslocamento. Eu fiz eles quase todos de carro, mas um pequeno trecho eu fiz de helicóptero. Pequeno porque eu estava de helicóptero, né? Porque daqui é Virginópolis. Sim. Eu não tinha o tempo para fazer as 2 horas e meia de viagem, fui de helicóptero em 20 minutos. Quando o helicóptero decola, a coisa que mais me entristece aqui no entorno de Valadares é ver como é que o topo dos morros está absolutamente descaracterizado. A terra foi toda lavada. E isso é ruim para o agricultor. Então, uma parte boa desse dinheiro, ele é envolvido na recuperação dessas áreas, mas é um processo completo, inclusive de treinamento técnico dos proprietários, mostrando que é bom para eles ter essa reconstituição florestal, vai melhorar o valor da terra e permitir que eles tirem mais dinheiro de lá.
0: Governador, eu queria perguntar ao senhor também a respeito de uma reunião que o senhor teve, podemos dizer assim, né? Um jantar, na verdade, que aconteceu no dia que o senhor chegou aqui, governador Valadares. O senhor se encontrou com o setor empresarial da cidade, né? Um evento promovido pela Associação Comercial Empresarial de Governador Valadares. E eu tenho certeza que muitos empresários talvez tenham lhe apresentado um problema que tem ocorrido em Valadares, o seguinte: olha, a gente tem oportunidade de emprego. A gente tem as vagas,
1: não,
0: mas a gente não está encontrando pessoal disposto a assumir essas vagas. E governador Valadares, ela foi inserida no sistema Rede Sim Mais Livre, que é uma ferramenta que reduz a burocracia, automatiza também alvarás para abertura de empresas de baixo e médio risco. E durante esse contexto, eu queria que o senhor ajudasse a gente a entender como é que essa adesão vai favorecer governador Valadares, esse setor empresarial, principalmente Valadares, que vive do comércio e do serviço, né? E como é que a gente pode contornar esse problema? Tem a oportunidade, mas falta a mão de obra.
1: Eu acho que nós temos um problema em Valadares, está muito bem diagnosticado pelo setor produtivo, que é falta de mão de obra qualificada disponível. A má notícia é que esse é um problema no estado de Minas todo hoje, porque nós estamos com o menor índice de desemprego da história. É uma boa notícia, mas é uma dificuldade para o setor produtivo. Minas está hoje com 3,8% de desemprego. Nunca na história, desde que mede o desemprego, ele nunca foi tão baixo, e é o estado com o menor desemprego do Sudeste, o segundo menor do país. É uma ótima notícia com repercussões muito difíceis para quem está tentando produzir. Você não está achando gente. O que a gente está promovendo? Chamaria atenção para três frentes. Primeiro, nós estamos liberando recursos para vários municípios construírem CMEIs, né? Creches, para a gente tentar inserir no mercado de trabalho a mulher que saiu do mercado de trabalho para tomar conta dos filhos. A gente precisa que essa mão de obra volte. Então, esse é um primeiro esforço. O segundo esforço é de qualificação, através do Trilhas de Futuro, que só aqui em Valadares tem mais de 1.000 vagas anuais, e na região tem mais de 5.000, e que permite que a gente vá treinando as pessoas, lembrando que a gente muda o curso que a gente oferece todo ano para ele bater com aquilo que as empresas estão procurando contratar. A pessoa faz, e a gente tem até um acompanhamento de empregabilidade do jovem depois. Lembrando aí, gente, a cada semestre, 40 mil bolsas são distribuídas pelo governo de Minas para o aluno do ensino médio fazer o curso que ele escolher e a gente ainda dá auxílio transporte e alimentação. Então tem de tudo, são 90, mais de 90 cursos diferentes, tem de técnico agrícola a técnico em robótica, passando por panificação e cosmetologia. Então, essa é a segunda iniciativa. A terceira iniciativa é um trabalho de apoio à região, porque ela acabou de ser incluída na área da Sudene, 5 anos já, mas ela não conseguiu se beneficiar ainda disso. Valadares tem pouquíssimos negócios que se instalaram aqui por conta do benefício. E o benefício da Sudene vai ficar cada dia mais importante, porque com a reforma tributária, os benefícios de ICMS vão desaparecer, mas os da Sudene continuam. Então, Valadares passa a ter uma diferença, um diferencial competitivo muito bom. Eu tenho para mim que, aí chegando na rede Sim Mais Livre, o fato de Valadares estar fazendo o dever de casa para que seja mais fácil abrir uma empresa aqui, somado com o fato da gente estar treinando a mão de obra, somado com o fato que nós estamos tentando mostrar para o resto das empresas que vale a pena vir para cá por conta de Sudene, vai gerar uma mudança do nosso patamar de industrialização, que hoje é o meu maior desafio na região de Valadares. Eu tenho um orgulho da gente ser uma cidade de comércio e de serviços, mas isso também é um problema. Comércio e serviço, eles não geram riqueza, eles circulam riqueza, enquanto a indústria e o agronegócio geram riqueza. Então eu tenho que ter o comércio forte, mas eu preciso ter indústria e produção agrícola mais qualificada, e a região tem potencial para isso. Eu fico brincando com as pessoas, a pessoa fala, mas aqui nunca teve. Eu falei, nunca teve, mas vai ter. Nós estamos falando da duplicação da 381, o governo federal está comprometido com isso, espero que isso não pare, nós estamos fazendo outros investimentos. E acho, fecho para falar do jantar, que tem um ponto que me foi trazido no jantar e foi repetido hoje para mim lá na praça de serviços, que nós precisamos conversar com mais seriedade com a VLI sobre a abertura de um porto multimodal nas beiras da ferrovia. A gente não pode só ficar vendo minério circular para cima e para baixo aqui na região. A gente tem que ser capaz de colocar os nossos produtos para serem transportados por trem. A VLI resiste, porque ela usa os trilhos basicamente para transportar minério, mas a gente não pode abrir mão disso.
0: Governador, vou dar uma aceleradinha, porque eu sei que o nosso tempo está bem apertadinho. Eu precisava falar de mais dois assuntos.
1: Manda
0: com
1: lá
0: o senhor, ainda antes da gente encerrar. O senhor citou aqui a respeito da venda da Copasa, que aconteceu nessa semana, né? Copasa agora privatizada. Eu queria que o senhor explicasse como é que vai ser a utilização do recurso da venda da Copasa e como que o Estado vai atuar na fiscalização dos serviços da empresa que adquiriu, uma vez que muitos municípios, inclusive vizinhos a Valadares, por exemplo, utilizam os serviços da Copasa.
1: Primeiro, dá a notícia que Valadares, mesmo não sendo um município servido pela Copasa, vai ser beneficiado pela venda, porque o recurso da venda é para infraestrutura, segurança e habitação, não só nas cidades que são Copasa. Então, vem dinheiro para cá, nós vendemos a companhia por 8,4 bilhão de reais, 45% dela. Aí um número de referência: quando começou o governo Zema Matheus, a Copasa inteira valia 7 bilhões. Nós vendemos 45% por 8,4, porque a gente cuidou dessa empresa ao longo desse tempo. Isso virou riqueza para os mineiros, a gente não pode jogar esse dinheiro fora, esse dinheiro é todo para investimento. Essa discussão que eu tive dos 650 milhões de reais que vão ser investidos aqui no entorno, em infraestrutura, é dinheiro da venda da Copasa. Mas para aqueles que são clientes da Copasa, é muito importante repetir duas coisas. Primeiro, os municípios têm até setembro para aderirem à nova companhia. Os municípios pequenos deveriam fazer isso o mais rápido possível. Por quê? Se eles aderem à nova companhia, eles têm garantido universalização de água e de esgoto até 2033. Se eles não aderirem, pode ser que eles não consigam fazer a licitação dos seus serviços de saneamento. É diferente de Valadares, que é uma cidade grande. Cidades pequenas têm muita dificuldade de fazer serviço próprio. Então, atenção, prefeitos, até setembro para vocês aderirem. Para o consumidor, as boas notícias são: não muda nada em termos de tarifa. Tarifa é a mesma, preço quem controla de água é o governo do estado, ele não vai mudar a forma de calcular. 2, nós agora somos fiscais dessa companhia e não mais sócios da companhia. Isso muda a posição do governo, que agora tem condição de exigir que os prazos sejam cumpridos, que quando quebra alguma coisa na rua, o asfalto seja refeito de forma adequada, de que a gente tenha a implantação do saneamento completo, né? Não basta coletar o esgoto na casa da pessoa, tem que tratar o esgoto antes de devolver ele para dentro do Rio Doce. Então vão ser anos de muito investimento e de uma melhora significativa do serviço para o cidadão cliente da Copasa.
0: Governador, a gente vai falar aqui rapidamente de eleições, eu já vou encerrando também, essa deve ser minha última pergunta. sobre as eleições de 2026. Não poderia deixar de perguntá-lo. Nós temos um cenário de muita indefinição em Minas Gerais, né? O senhor já se posicionou como pré-candidato ao governo, inclusive da situação, né, apresentado pelo governador Romeu Zema, pelo ex-governador Romeu Zema. Nós temos ali o nome do senador Cleitinho sendo cotado, mas já começa a se ventilar o nome dele, por exemplo, para uma eventual posição de vice de Flávio Bolsonaro na corrida presidencial. E ventila-se também a possibilidade de o PT tentar uma candidatura própria no estado de Minas Gerais, coisa que não ocorre já faz algum tempo. Eu queria saber a sua análise dessa indefinição, desse cenário de indefinição, e se o Cleitinho saindo da disputa, o senhor se vê mais forte para conquistar o mandato no Palácio Tiradentes.
1: Vou começar pelo final da sua pergunta. Eu tenho uma leitura de que eu, Cleitinho, Nicolas e Zema deveríamos continuar caminhando juntos, como nós caminhamos até aqui. Separar significa abrir espaço para aqueles que destruíram Minas Gerais voltarem. Vamos lembrar que quando o pessoal do PT esteve no governo a última vez, eles atrasaram salários, eles ficaram 4 anos sem dar nenhum reajuste inflacionário, eles deixaram as estradas em péssimo estado, eles acabaram com o estado. Hospital fechado, obra parada, sem remédio nas farmácias, e a gente gastou 7 anos para reorganizar a casa. Não é possível devolver o ouro pro bandido, né? Entregar o ouro pro bandido, não quero que isso aconteça. E acho que a melhor forma de garantir que isso não aconteça é eu, Cleitinho, Nicolas e Zema continuarmos juntos. Eu e Cleitinho nunca estivemos em lados diferentes desde que nós entramos na política. Ele entra junto comigo em 16, nós somos vereadores ao mesmo tempo, depois ele é eleito deputado estadual, a gente elegendo Zema, depois ele é eleito senador, a gente elegendo o governador e a mim para o segundo mandato. Não vejo motivo para a gente começar agora a caminhar separado, tem repetido isso. Converso com ele quase todas as semanas, estou muito confiante que Cleitinho não será candidato a governador. E já disse a ele que se é um desejo futuro dele, eu só posso ter mais um mandato, né? Porque eu estou na reeleição. Com muito prazer, eu ajudaria a construir uma posição de executivo dele, porque executivo é o cara que tapa o buraco, não é o cara que filma o buraco. Eu acho que a gente tem que ir mudando, se é o desejo dele, esse perfil de atuação. No caso de Nicolas, as conversas estão muito organizadas, mas o cenário nacional é que manda. Então não adianta eu ficar conversando, atormentando Nicolas ou PL aqui. É uma discussão lá sobre a eleição do Flávio, candidatura do Flávio, candidatura de Zema. Eu continuo entendendo que em Minas Gerais a gente devia ter uma candidatura única da direita, com palanque para os 3 candidatos presidenciais da direita. Palanque para o Caiado, que é do meu partido, para o Zema, que é o meu candidato, meu pré-candidato, e para o Flávio, que é o candidato do PL. Não vejo nenhum problema nisso, já fizemos isso várias vezes. Estou tranquilo com o meu trabalho. A minha tranquilidade não deriva, não é porque eu acho que está fácil ganhar a eleição, não. A disputa é sempre difícil. Mas para quem está no cargo, a forma de se preparar é trabalhar. Não tem mais nada que eu possa fazer. Quem tem que ficar preocupado em tentar propor coisas diferentes ou ficar criticando o que está sendo feito é quem não está no governo. O que me deixa feliz é de ver que a população reconhece o trabalho que foi feito, reconhece tanto que os adversários estão com muita dificuldade de lançar nome. Então, eu não vejo Cleitinho nem Nicolas como adversários, eles fazem parte do mesmo lado político nosso, mas o PT não consegue achar um nome, ninguém quer. Eles querem que a Marília seja, a Marília recusa terminantemente. É porque ela não quer ser governadora, não, é porque ela sabe que a chance de ganhar essa eleição contra um projeto de manutenção do governo Zema, Matheus, é muito baixa. Ela não quer perder o tempo dela com isso. Isso é um bom sinal, né? Eu acho que é sinal que a gente tem que continuar trabalhando e conversando com calma. Eu tô igual o Cleitinho, espera a Copa passar que a gente vê o que a gente faz. No meu caso, eu já tô decidido, eu sou pré-candidato do governador Romeu Zema, sucessão.
0: Tá, ok. Inclusive hoje tem transmissão da Copa do Mundo aqui na Rádio Mundo Melhor, viu, gente?
1: Vamos esperar resultado melhor do que o da última partida, hein, gente? Por favor.
0: Vamos ver se o Brasil faz o dever de casa. Governador, quero agradecê-lo mais uma vez pela sua presença aqui nos nossos estúdios, agora em Valadares, 12:44. Muito obrigado pela sua presença e avisar aos amigos que nos acompanham na Mundo Melhor que os principais pontos dessa entrevista você acompanha ainda hoje nas nossas redes sociais, arroba Rádio Mundo Melhor 93FM e arroba Rádio Mundo Melhor 97. Governador, obrigado pela sua presença.
1: Eu que agradeço. Um recado final só, até as 16h hoje, para quem está nos ouvindo ao vivo, feira de serviço continua lá na Praça da Estação com emissão de carteira de identidade, vacinação, apresentação de serviços de bombeiros e policiais, emissão de carteira de CIPTEA para as mães das crianças e jovens com transtorno do espectro autista, cadastramento de agricultura familiar, de artesãos. Então, gente, não deixem de passar por lá, não, que a feira tá uma graça.
0: com produção e apresentação de Sávio Scarabelli, trabalhos técnicos de Bárbara Figueiredo, Guilherme Dias e Igor França. Esta edição especial do Rádio Notícia vai ficando por aqui. Obrigado a você que nos acompanhou na Mundo Melhor e até a próxima.

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3: Muito bem, tarde linda pra você nos quatro cantos da cidade, Valadares, região, cidades vizinhas, você do outro lado do mundo interagindo, nos acompanhando através do aplicativo. Wagner tá indo nessa. Valeu, companheiro. Ótima tarde pra você. Amanhã tá de volta, né? De 8 a meio-dia. Bom demais. Depois da entrevista do governador, o governador está aqui, né? Na Rádio 97, né? Bom demais. Que isso, hein, Wagner? Bom demais, né?
4: Muito bom, né? Né, Claudinha? A gente ouviu aí muitas coisas que, né, a população precisa ouvir, né? E é bacana, né? Bacana
3: e aquela vontade, né? Da mudança acontecer mesmo. Exatamente, né? Agir, né? Ação.
4: Isso. O povo precisa disso, né, Claudinha? Precisa de ação. Que haja, né? E o governador parece não, tem essa boa intenção. Né?
3: Passou essa proposta pra gente.
4: Exatamente.
3: Não é verdade?
4: Então tá. Bom programa pra você.
3: Muito obrigada. Vai com Deus.
4: Abraço.
3: Tudo de bom. Amanhã ele tá aqui, tá? De 8 a meio-dia. E a gente, trazendo a partir de agora Clássicos 97, só musicão pra você, tá? Modão. Começa aqui, ó. Olha que música linda, gente. Eita! Chitãozinho e Chororó, Fogão de Lenha.

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Vai ficando por aqui o Clássicos 97 de volta amanhã pra você, a partir do 12h25. Vem aí o Rádio Notícia e a gente volta logo em seguida com o Agito 97. Clássico.

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1: Olá, muito boa tarde para você que nos acompanha na Mundo Melhor. Hoje é sexta-feira, 19 de junho de 2026. Eu sou Sávio Scarabelli e este é o Rádio Notícia. A Polícia Civil, por meio da Delegacia de Tóxicos e Entorpecentes de Governador Valadares, com apoio da Polícia Militar, deflagrou hoje a Operação Ruptura, que resultou na desarticulação de uma organização criminosa voltada ao tráfico de drogas no bairro Carapina, em Valadares. Durante a ação, foram cumpridos 11 mandados de busca e apreensão e 10 mandados de prisão. A reportagem completa você confere ainda hoje ao longo da nossa programação. A construção de uma nova liderança moral capaz de responder aos desafios do mundo contemporâneo esteve no centro da mensagem dirigida pelo Papa Leão aos participantes da primeira edição dos Diálogos do Borgo, encerrada hoje no Borgo Laudato Si, em Castel Gandolfo. Durante 2 dias, especialistas, líderes e profissionais de diversas partes do mundo se reuniram para refletir sobre temas que também preocupam a Igreja Católica, entre eles a inteligência artificial e sua relação com a humanidade, o envelhecimento e a vitalidade, o esporte e a diplomacia, além do futuro da sustentabilidade. A IP informou nesta quinta-feira que vai atender pedidos de reembolso e de troca de produtos com lote terminado em 1 que não foram liberados pela Anvisa. O atendimento será feito por meio dos telefones oficiais do SAC. Segundo a empresa, a medida foi adotada para agilizar o atendimento aos consumidores e o processo.

0: processo de regularização das operações. Até então, os consumidores tinham apenas a opção de solicitar o reembolso. Para atendimento 24 horas, a empresa disponibilizou o número 0800-002-6071. O Rádio Notícia volta em uma hora. A produção e apresentação são de Sávio Scarabelli. Outras notícias em nossas redes sociais e no site radiomundomelhor.com.br. Boa tarde.
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4: Opa, 97 FM, a Rádio Sertaneja do Leste Minas, 1:06. Boa tarde.
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tarde, tá valendo a partir de agora, né? Muito sucesso na sua melhor programação. Lembrando que a partir das 3, eu quero você, o 2097, comandando a nossa programação. Como? Através do WhatsApp 999891977. Tá valendo assim? A nossa primeira de hoje tá chegando por aqui, Cleito e Camargo. Não quero te perder. Boa tarde, Valadares. Boa tarde, cidade. Se liga aqui.

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0: acho que você tem que mandar aquela mensagem. Mas manda o que tá no seu coração.
1: Porque se fosse eu falaria mais ou menos assim.
2: Ei, boa noite, antes de te bloquear.

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0: Oba, 97 tá aí, Fred e Fabrício, sexta-feira hoje, né? E é a partir das 21h30, concentração total. E aí, dale Brasil? Ó, mentalizar coisas boas aí e o melhor está por vir, com certeza. Jorge Matheus, feliz e infelizmente, tivemos raça chinela, agora somos ex. E lembrando que a partir das 3 eu quero você comandando a nossa programação pelo WhatsApp 999891977.
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7: 97 FM, faltando 12 para as 2.

0: pra você até as 4 da tarde com o Agito 97. Diego Vitor Hugo, Bruno Marrone, Facas.
1: Diego Vitor Hugo.
2: Obrigado, Bruno Marrone.
0: Prazer. Bom demais.
2: Essa moda linda com a gente.
3: Alô, meninos, sucesso pra vocês.
0: Hoje sempre. Guilherme Santiago, a participação de Mari Fernandes. Passou por aqui também Giovanni Carreiro, sucesso atual aí, já em todas as plataformas digitais. Trio Parada Dura com João Souza e Bonifácio. Acidente de Amor.
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1: Boa tarde para você ligado na Rádio Mundo Melhor, chegando com mais uma edição do Rádio Notícia nesta sexta-feira, 19 de junho de 2026. O Brasil caiu 7 posições no ranking mundial de competitividade de 2026 e passou a ocupar o 65º lugar entre 70 países avaliados. Esse é o pior desempenho do país desde o início da série histórica do levantamento. O estudo analisa a capacidade das ações de criar um ambiente favorável ao crescimento econômico e ao desenvolvimento sustentável dos negócios. No topo da lista, Singapura aparece na liderança, seguido por Hong Kong, Suíça, Taiwan e Emirados Árabes Unidos. Para elaborar o ranking, foram considerados 4 pilares: desempenho econômico, eficiência governamental, eficiência empresarial e infraestrutura. Entre todos os critérios analisados, o Brasil apresentou queda de posição em relação ao levantamento anterior, reforçando os desafios do país para melhorar a competitividade e atrair investimentos. Confira agora a previsão do tempo para esta sexta-feira, 19 de junho, em todo o leste mineiro.
0: Previsão do tempo.
1: A sexta-feira vai ser de sol com algumas nuvens e sem previsão de chuva, além de temperaturas mais baixas na nossa região, segundo o Climatempo.

0: em Gonzaga, a mínima prevista de 13 e a máxima 21 graus. Em Conselheiro Pena, mínima de 13 e máxima 24 graus. Já em Valadares, mínima de 17 e máxima 25 graus. A seleção brasileira volta a campo nesta sexta-feira pela segunda rodada da fase de grupos da Copa do Mundo de 2026. O adversário será o Haiti, em partida marcada para as 9:30 da noite, no horário de Brasília. Na estreia, o Brasil ficou no empate em 1-1 com o Marrocos. A equipe comandada por Carlo Ancelotti saiu atrás do placar, mas reagiu ainda no primeiro tempo com o gol de Vinícius Júnior. Já a seleção haitiana foi derrotada pela Escócia por 1-0 no primeiro compromisso do Mundial. O único gol da partida foi marcado por McGinn. Para o confronto desta sexta-feira, o técnico Carlo Ancelotti deve promover mudanças na equipe titular. Danilo pode assumir a lateral direita no lugar de Ibanez, enquanto Matheus Cunha surge como opção no ataque na vaga de Igor Thiago. No meio-campo, Danilo Santos disputa a posição com Lucas Paquetá. A provável escalação brasileira tem Alisson no gol, Danilo, Marquinhos, Gabriel Magalhães e Douglas Santos, Casimiro, Bruno Guimarães e Lucas Paquetá ou Danilo Santos, Rafinha, Matheus Cunha e Vinícius Júnior. O Rádio Notícia volta com mais informações em uma hora. Produção e apresentação Pedro Cláudio. 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
4: 97 FM 2:07, boa tarde.
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tá aí a velocidade do esquecimento. A participação do Luan Santana cantou Fred e Gustavo. Passou por aqui Cleito e Romário, passação de Zaneta e Cristiano. E agora vamos com Gustavo Mioto. Lançamento em todas as plataformas digitais. Murilo Ruf na participação muito especial. Trazendo a nova dele, hein? Novo Sozinho. 97, 2:16.

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8: 97 FM 12:22.

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4: 97:10, faltando para as 3, já está chegando a hora. A partir das 3 eu quero você comandando a programação.
5: Puxa, a Piera bateu!
4: Agora tem o Essa e Safadão e o Pupurri, por enquanto, Menina Veneno.

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1: Olá, boa tarde, ouvintes da Mundo Melhor. Hoje é sexta-feira, 19 de junho de 2026. Eu sou Igor França e essa é mais uma edição do Rádio Notícia. O governador de Minas, Matheus Simões, recebeu na tarde de hoje um documento das principais lideranças econômicas e institucionais do Vale do Rio Doce. A entrega aconteceu durante a visita à cooperativa agropecuária e pede o apoio do Estado para a criação de um terminal multimodal de abastecimento agropecuário em Governador Valadares. A proposta prevê a construção de uma estrutura no formato de Porto Seco ou terminal rodoferroviário para receber, armazenar e distribuir insumos como milho, soja e fertilizantes. O objetivo principal é reduzir os custos logísticos dos produtores da região. O movimento une cooperativas, sindicatos, faculdades, grandes empresas e o poder público, que defendem que o terminal vai gerar novos investimentos, emprego e renda. O documento, entregue ao governador, pede que o Estado reconheça o projeto como estratégico e ajude na articulação com órgãos federais e investidores privados. Se você tem em casa produtos da IP com lote terminado em 1 que ainda não foram liberados pela Anvisa, saiba como solicitar o seu reembolso financeiro. A devolução do dinheiro pode ser pedida de forma rápida pelo site ip.info.comunicado ou pelo telefone do SAC, com o pagamento feito exclusivamente via Pix. A medida atende principalmente quem comprou o lava-roupas líquidos fabricados até dia 31 de março deste ano ou lava-louças e desinfetantes fabricados em janeiro e fevereiro que seguem retidos. Anote o número do saque para garantir o seu reembolso do seu dinheiro: 0800-002-6071, com atendimento 24 horas. A seleção brasileira entra em campo hoje às 21h30 para um duelo decisivo contra o Haiti pela segunda rodada da Copa do Mundo. O confronto acontece no estádio Lincoln Financial Field, na Filadélfia. Depois de estrear com um empate em 1-1 contra Marrocos, a equipe comandada por Carlos Ancelotti precisa da vitória para encaminhar a classificação para a próxima fase da competição. O treinador italiano fez mistério e fechou o último treino, mantendo a escalação em segredo e deixando algumas dúvidas no ar no meio de campo e no ataque. A certeza é que o camisa 10 Neymar continua fora. Ele segue em recuperação de uma lesão na panturrilha e não viajou com a delegação. Com a apresentação de Igor França, o Rádio Notícia volta em 1 hora. 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Boa tarde!

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de volta e a partir de agora, o ouvinte 97 comanda a programação. Como? Através do WhatsApp 999891977. E o salve-salve vai pro Walter José, do distrito de Goiabal. Walter, um abração para você, obrigada pelo carinho, obrigado por estar na Sintonia 97. Antônio Reis também, do Corpo dos Ex. Abraço para Dega, do Tonhão, para Eliezer, Jair, Vaqueiro, da Fazenda do Lélio, no Corpo dos Ex. Vanusa, do bairro Altinópolis, também super ligada, tá na Sintonia 97. Tico de Patinga, dale, Cláudia Regina, tudo bem? Hoje é meu aniversário. Tico, um abraço, muitas felicidades para você, hoje e sempre, valeu? Salve, salve pro Edson Quirino, de Sobralha, cidade de Sobralha. Ele manda a música e oferece para todos da rádio, vai para a esposa Sandra e fala que ama demais. Eduardo Costa é o sucesso atual, tá na programação, a primeira. Imagina eu. Na sequência tem Fiduma e Zeca. Bora viver?

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tendo agora o Nélito dos Estados Unidos, nos acompanhando aí através do aplicativo. Fala, Claudinha, salve, salve. Ele pede a música, vai do Edson Hudson, Diga Sim Pra Mim, tá na sequência. A Luzinete do Kennedy também. Salve, salve pro Valdeci. Ele oferece a música para todos que estão na sintonia. Gerlândio Rodrigues, em Jacaraípe, nos acompanhando pelo aplicativo. A Elton, no Granduquesa. Elias de Paula, de Paulo, de São Geraldo Meritinga, oferecendo música para todos também em São Geraldo Meritinga, a todos que estão ligados, a todos os nossos ouvintes. Guilherme Silva, Meu Cavalo Sabe, com a participação de Nando Moreno.

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9 pra Denise, oferecendo música pra toda a equipe 97. Especialmente pro Paulo, Davi, Priscila Cristina do bairro Jardim do Trevo. Toca música aí pra gente. Ofereço pro meu esposo João. Salve, salve pro Maderson de Oliveira do Santa Rita. Mandando salve, salve pro Alex, Patinado, Grilo, Juninho, Sininho, Nael. Ótima tarde, salve, salve aí pra Dalmi, oferecendo música pra toda a equipe 97, especialmente pra você, Claudinha, tô na sintonia. Valeu, obrigado. Tá chegando por aqui, Manu Batidão. Passa a ação da Simone Mendes. Daqui pra frente.

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2: Faltando 9 para as 4, daqui a pouquinho, a partir das 4, assume o comando ele, Luciano Venades, o Circuito Sertanejo. A saideira de hoje com Marília, Maiara e Maraísa, Uma Vida a Mais. Beijão pra você, novo encontro amanhã a partir do 12:25 com Clássicos 97.

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1: Olá, boa tarde, ouvintes da Mundo Melhor. Hoje é sexta-feira, 19 de junho de 2026. Eu sou Igor França e essa é mais uma edição do Rádio Notícia. A Câmara Municipal de Governador Valadares promoveu no Teatro Atiaia a cerimônia Ordem e Cidadania 2026, unificando a entrega do título de cidadão valadarense e da Ordem Municipal do Brasão. O evento reuniu lideranças políticas e comunitárias para celebrar 21 personalidades que impulsionam o desenvolvimento regional. Um dos grandes destaques da noite foi a homenagem à doutora e pesquisadora Sueli Siqueira, reconhecida por seus estudos socioeconômicos sobre o Vale do Rio Doce, que rodam o mundo. O governador de Minas também recebeu as duas principais comendas e exaltou a vocação de Valadares como a verdadeira capital do leste, polo essencial de saúde e justiça. A Força Integrada de Combate ao Crime Organizado de Minas Gerais deflagrou nesta sexta-feira uma operação em Governador Valadares para desarticular um esquema de vazamento de dados sigilosos. A investigação aponta que um morador da cidade acessava sistemas governamentais e policiais restritos para repassar as informações a organizações criminosas. Durante a ação, foram cumpridos dois mandados de busca e apreensão autorizados pela Vara Criminal de Valadares. Os agentes apreenderam computadores, celulares, veículos, dinheiro em espécie, cheques e duas armas de fogo, sendo um rifle sem numeração e uma réplica do fuzil M16. O objetivo principal da operação é coletar provas eletrônicas para identificar a extensão dos acessos ilegais e descobrir se há outros envolvidos no compartilhamento de dados que pudessem comprometer investigações em andamento no estado. O IBGE abriu as inscrições para um processo seletivo simplificado com mais de 1.400 vagas temporárias destinadas ao Censo Agropecuário e ao Censo da População em Situação de Rua. Os interessados têm até o dia 15 de julho para se inscrever exclusivamente pelo site Instituto Avalia. As oportunidades são divididas entre cargos de analista, que exige nível superior e tem salário de R$ 5.255,40, e agente de qualidade de nível médio, com remuneração de R$ 2.932. Além do salário, todos os contratados receberão um auxílio alimentação de R$ 1.192, além de benefícios como auxílio transporte e férias proporcionais. A taxa de inscrição varia de R$ 37,50 a R$ 41,76, com a possibilidade de isenção para inscritos no CadÚnE ou doadores de medula óssea. Com a apresentação de Igor França, o Rádio Notícia volta em uma hora. 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Boa tarde.
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5: Agora são 4:06. Boa tarde pra você.
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2: Olá, boa tarde, tudo bem? Tô chegando com o Circuito Sertanejo. Ótima tarde pra você, 4:09. Por aqui, Luciano Bernardes, o cara de Tarumirim, tá de boaça aí, tá de boa. Então bora!
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Você comigo aqui na Sertaneja do Leste de Minas, começando o nosso circuito de hoje, sexta-feira, bebê. Ao som do aniversariante, o nosso Léo Magalhães, hein? Nesse dia 19 de junho, Léo Magalhães completando mais um ano de vida, saúde, paz pra ele e pra todos os fãs, né? Oi, Maria, aí no Cherokee.

0: em Léo Magalhães, o aniversariante de hoje, absoluta, a minha vozinha não tá boa, né, o Heitor? Um abraço, Heitor, a gripe resolveu me pegar, mas tá indo embora, né? Muito obrigado a vocês e pela audiência, dizem que limão com mel é bom, então daqui a pouquinho eu vou tocar umas duas limão com mel pra ver se melhora. Valeu, Heitor, obrigado pela audiência, garoto, tá curtindo o Venades aí, obrigadão aí, viu, não abandona o Venades não. Tem mais alô aqui, o Santos tá em Boston, tá curtindo a gente? É, Nilson, boa tarde, Luciano, aqui é o Nilson de Jacarandá, manda uma música pra gente aí, Zezé de Camargo Luciano, Seus Olhos, daqui a pouquinho tem, Nilson, pode ficar na escuta aí, tá bom? Pode ficar na escuta. Ô, Marina tá aí no Corre dos Rosas, boa tarde, Marina.
1: Isso, boa tarde, como é que tá as coisas aí?
0: Tudo bem, Marina?
1: Tudo beleza?
0: Beleza.
1: Passa uma música pra nós, meu querido.
0: Passo.
1: Leandro, Leonardo.
0: Eita, Leandro e Leonardo, daqui a pouquinho, tá anotado aqui, viu? Daqui a pouquinho tem Leandro e Leonardo, tem Zezé de Camargo e Luciano, tem muito mais pra vocês aqui. Fala comigo, doutor Davi, meu nobre.
2: Partindo mais uma vez pra São Zé Divino, ouvindo meu amigo Luciano Verardi.
0: Eita.
2: Bora pra São Zé, Luciano.
3: Ele não vai, não. Que
2: feirinha lá está a semana.
0: Se eu pudesse, Davi. Doutor Davi.
2: Pera aí que você bota aí Meu Cavalo Sabe, de Guilherme Silva.
0: Agora, filho. Tamo junto. Meu Cavalo Sabe que eu amo São José do Divino e que vocês estão no meu

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3: 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Agora 4:24. Ótima tarde. Zezé Camargo Luciano, seus olhos.

0: Leandro e Romário. Participação de Ícaro e Gilmar. Corações egoístas.
1: Tem que respeitar de novo.
0: Olivanda, tudo bem, Olivanda? Um abraço pra vocês aí, Olivanda, Paulo. Oi, Renata. Tudo bem, Renata? Renata Pinheiro. Tá na escuta também, né? Abração aí, ó. Pra Marina, Marina Zé Lúcio, Adriana e Marquinhos no Corre dos Rosas, Lucilene e Ailton no Corre dos Reis.

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13: 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Ei, Nath, boa tarde, Nath. Boa tarde, Mila. Mila, Nath, Manuel, Anthony. Obrigado pela audiência. Rick Renner, assim é o nosso amor. Segure que essa moda é boa.

0: Uma salva de palmas, Murilo Ru.
1: Valeu, Goiânia.
0: É, Murilo.
1: Delícia, tamo cara, junto. Tem que respeitar.
0: Que é isso?
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1: Boa tarde para você ligado na Rádio Mundo Melhor, chegando com mais uma edição do Rádio Notícia nesta sexta-feira, 19 de junho de 2026. Os moradores de Governador Valadares terão uma nova oportunidade para atualizar a caderneta de vacinação neste sábado, durante o dia D de imunização promovido pela Prefeitura Municipal. Todas as unidades de saúde dos bairros estarão abertas das 8 da manhã às 5 da tarde. A ação busca ampliar o acesso às vacinas, especialmente para quem não consegue comparecer aos postos durante a semana. Estarão disponíveis todas as doses do calendário nacional, incluindo vacinas contra a dengue, hepatite A e B, poliomielite, febre amarela, sarampo, meningites e HPV, além dos reforços contra a gripe e Covid-19. A campanha tem foco especial na atualização da caderneta de crianças e adolescentes com menos de 15 anos. Para receber as doses, é necessário apresentar o cartão de vacinação. Segundo a Secretaria Municipal de Saúde, a multivacinação seguirá ao longo do mês nas unidades do município. A Receita Federal libera na próxima terça-feira a consulta ao segundo lote de restituição do Imposto de Renda 2026. Cerca de 9 milhões de contribuintes devem receber o crédito, que será depositado no dia 30 de junho. Quem for contemplado nesta etapa terá uma vantagem em relação aos contribuintes incluídos no primeiro lote. Isso porque os valores serão corrigidos pela taxa Selic acumulada no mês de maio, acrescida de 1%. De acordo com a Receita Federal, os próximos lotes de restituição estão previstos para os dias 31 de julho e 28 de agosto. Nesses casos, a correção seguirá a mesma regra, considerando o acumulado mensal da taxa básica de juros mais 1%. A consulta poderá ser feita no site da Receita Federal ou pelo aplicativo oficial do órgão. O Democrata de Valadares está a caminho de Viema, no Mato Grosso do Sul, onde enfrenta o time da casa no próximo domingo às 5 da tarde, pelo jogo de ida da segunda fase do Campeonato Brasileiro da Série D. A delegação da Pantera deixou o Governador Valadares na madrugada desta sexta-feira e seguiu de ônibus para Belo Horizonte. Da capital mineira, o grupo embarcou em voo com conexão em São Paulo e tem chegada prevista em Viema na noite de hoje. Sem desfalques, o técnico Cícero Júnior terá todo o elenco à disposição para o confronto decisivo. Neste sábado, a equipe realiza o último treinamento antes da partida. A atividade está marcada para 5 da tarde e encerra a preparação para o início do mata-mata. O Democrata chega embalado após terminar a primeira fase na liderança do grupo A. A equipe realiza o último treinamento antes da partida. A atividade está marcada para 5 da tarde e encerra a preparação para o início do mata-mata. O Democrata chega embalado após

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5: 97 FM, agora 5:03. Boa tarde.
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De volta, mandando um abraço aqui pra Simone Papper, a Simone e também a sua querida irmã, né, a Silvânia, a nossa querida Pata. Um abraço aí pra família Papper, obrigado aí pela audiência. E a Patrícia, ei Patrícia, amigona aí da Simone, né, da Simone Papper. Então vai pra elas, Simone Mendes, saudade proibida. Oi Marcinha do Bananal, um abraço Marcinha, Thiago, aí no Bananal Jampruca.

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7: Você vai demorar quanto tempo para abrir os seus olhos e perceber que ninguém vai te ajudar? Que aquilo que você sonha, que você tanto deseja, se você não der seus pulos, você nunca vai conquistar. A vida adulta é isso aí, caboclo. Quando você rala o joelho, é você mesmo que faz o curativo. Às vezes, você toma alguma rasteira, mesmo sem motivo. Ou você sacode a poeira, ou você come poeira. Não dá pra vacilar, pra se vitimizar, pra marcar bobeira. Porque uma hora, você vai ter que acordar pra vida. Mesmo de uma forma sofrida. Mas é pro seu bem. Aí sim você vai entender que nesse mundo é você por você mesmo e mais ninguém. Tá na hora. Bora pra lida, bora pra luta. Com fé em Deus.
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2: Agora 5:20. Igor Rayuri,

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1: E aí, tá ligado aí? Participe com a gente através do nosso WhatsApp. Eu quero você interagindo, né? Hoje é aniversário do Léo Magalhães, o cara de Teoflotone. Grande Léo, né? Querido por todos nós, os fãs do Léo, de Teoflotone, toda a região, desse Brasilzão, desse mundão de meu Deus, né? Fora do Brasil também, o que tem de fãs espalhados é brincadeira não. Hoje é dia de comemorar o aniversário do Léo, vamos fazer um especial com ele sim, a partir das 7 horas da noite. E bacana, né? O Léo Magalhães repostou lá no Instagram dele. Olha que maravilha, ele repostou lá na abertura do programa, parabenizando ele pelo aniversário. Ele repostou lá no Instagram e repostou também a nossa arte, que vamos fazer especial com ele a partir das 7 horas da noite. Que bacana! Eu quero mandar um abraço pro grupo do WhatsApp, né? E também lá no Instagram, Cantinho do Léo. Um abraço muito especial pra Brenda, pra Bianca, pra Bel, pra Sinária, Maria, a Simone, a turma bacana e todo mundo do grupo, tanto lá no Instagram, Cantinho do Léo, quanto no WhatsApp. Muito bacana, né? O Léo Magalhães repostou aí, a gente mandando um alô pra ele, e repostou a nossa arte anunciando o especial com ele logo mais a partir das 7 da noite. Então bora com ele, Léo Magalhães, Coração Ferido. Você que é fã do Léozinho, ó, fique ligado, avisa aí pro seu amigo, pra sua amiga, ó, a partir das 7 horas, liga na 97, que vai rolar especial com o Léo Magalhães, as melhores, os grandes sucessos, muita saudade pra você, hoje, aniversário dele, ó, o nosso Léo Magalhães.

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17: Agora 6 para 6, Kleber e Cauã, 1000 adjetivos.

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1: O anjo do Senhor anunciou a Maria e ela concebeu do Espírito Santo. Ave Maria, cheia de graças, o Senhor é convosco. Bendita sois vós entre as mulheres e bendito é o fruto do vosso ventre, Jesus. Santa Maria, Mãe de Deus, rogai por nós, pecadores, agora e na hora de nossa morte. Amém. Eis aqui a serva do Senhor, faça-se em mim segundo a vossa palavra. Ave Maria, cheia de graças, o Senhor é convosco. Bendita sois vós entre as mulheres, e bendito é o fruto do vosso ventre, Jesus. Santa Maria, Mãe de Deus, rogai por nós, pecadores, agora e na hora de nossa morte. Amém. E o Verbo se fez carne e habitou entre nós. Ave Maria, cheia de graças, o Senhor é convosco. Bendita sois vós entre as mulheres, e bendito é o fruto do vosso ventre, Jesus. Santa Maria, Mãe de Deus, rogai por nós, pecadores, agora e na hora de nossa morte. Amém. Rogai por nós, Santa Mãe, bendita sois vós entre as mulheres, e bendito é o fruto do vosso ventre, Jesus. Santa Maria, Mãe de Deus, rogai por nós, pecadores, agora e na hora de nossa morte.

0: Senhor. Amém. Louvado seja nosso Senhor Jesus Cristo. Que a graça e a paz de Deus, nosso Pai, e de Jesus Cristo, nosso Senhor, estejam com todos vocês e seus familiares. Prezados radiovintes, hoje é sexta-feira, dia 19 de junho, e nós vamos meditar o Evangelho de Jesus Cristo segundo Mateus, capítulo 6, do versículo 19 ao 23. Naquele tempo, disse Jesus aos seus discípulos: Não junteis tesouros aqui na terra, onde a traça e a ferrugem destroem e os ladrões assaltam e roubam. Ao contrário, juntai para vós tesouros no céu, onde nem a traça e a ferrugem destroem, nem os ladrões assaltam e roubam. Porque onde está o teu tesouro, aí estará também o teu coração. O olho é a lâmpada do corpo. Se o teu olho é sadio, todo o teu corpo ficará iluminado. Se o teu olho está doente, todo o teu corpo ficará na escuridão. Ora, se a luz que existe em ti é escuridão, como será grande a escuridão? Palavra da salvação. Amados radiovintes, o sentido e o alcance da esmola, da oração e do jejum, interpretados pela oração do Pai Nosso, são evidenciados ainda mais. Os bens materiais acumulados nesta vida não seguirão com quem morre para o céu, mas sim o bem que com eles é feito. No lugar de ter preocupações com os bens, Jesus indicou o caminho da ocupação com o que de fato acumula tesouros no céu. O discípulo aprende esta lição vendo o modo como o mestre de Nazaré vive e se comporta. Os ditos sapienciais de Jesus indicam a arte do bem viver, que ensinam como viver bem, isto é, longe da cobiça, do egoísmo, da vaidade, da prepotência e da ganância. O aprendizado é real à medida que é colocado em prática. Interessava a Jesus formar o discípulo para entrar no reino de Deus e viver da sua justiça reparadora, renovadora, restauradora e reconciliadora. Oremos. Ó Deus, força daqueles que em vós esperam, sede favorável ao nosso apelo, e como nada podemos em nossa fraqueza, dai-nos sempre o socorro da vossa graça, para que possamos querer e agir conforme a vossa vontade, seguindo os vossos mandamentos. Por nosso Senhor Jesus Cristo, vosso Filho, na unidade do Espírito Santo. Amém. Meu abraço, amigo, que a bênção de Deus, Pai, Filho e Espírito Santo desça sobre todos vocês e permaneça para sempre. Fiquem com Deus e até daqui a pouco no programa Fé Católica.
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0: Amados irmãos, amadas irmãs, iniciamos o programa Fé Católica e a nossa catequese sobre a nota doutrinal sobre o valor do matrimônio. Uma característica da pessoa é que ela é um fim em si mesma. O ser humano é a única criatura na terra que Deus quis por si mesma. Pode-se, portanto, dizer que o ser humano é um fim em si mesmo e, consequentemente, não pode ser reduzido a ser meramente

0: este o fim dos outros. A pessoa não pode ser tratada de uma maneira que não corresponda a essa dignidade, que pode ser chamada de infinita, tanto pelo amor ilimitado que Deus tem por ela, quanto por ser uma dignidade absolutamente inalienável. Todo indivíduo humano tem a dignidade de pessoa. Ele não é apenas algo, mas alguém. Consequentemente, a pessoa não pode ser tratada como um objeto de uso e, portanto, como meio. Falta essa convicção própria do verdadeiro amor, que não chega à dimensão sagrada do outro. Desenvolvem-se facilmente as doenças da posse indevida do outro. Manipulação, ciúme, assédio, infidelidade. Por outro lado, a pertença mútua própria do amor mutuamente exclusivo implica um cuidado delicado, um temor santo de profanar a liberdade do outro, que tem a mesma dignidade e, portanto, os mesmos direitos. Quem ama sabe que o outro não pode ser um meio de resolver a sua própria insatisfação. Sabe que o seu próprio vazio deve ser preenchido de outras maneiras, nunca pela dominação do outro. É isso que não acontece em muitas formas de desejo doentio, que resultam em diversas manifestações de violência explícita ou sutil, opressão, pressão psicológica, controle e, em última instância, asfixia. Essa falta de respeito e reverência pela dignidade do outro se encontra naquelas reivindicações de complementaridade em que um dos dois é forçado a desenvolver apenas algumas das suas possibilidades, enquanto o outro encontra amplo espaço para a expansão pessoal. Para evitar tudo isso, é preciso reconhecer que não existe um modelo único de reciprocidade conjugal. Em um relacionamento saudável e generoso, existem papéis e tarefas flexíveis que se adaptam às circunstâncias concretas de cada família. Consequentemente, em casa, as decisões não são tomadas unilateralmente e ambos compartilham a responsabilidade pela família, mas cada lar é único e cada síntese conjugal é diferente. Quando, em vez de uma saudável pertença mútua, embora esta sempre exija paciência e generosidade, surgem sinais de irritação e até de algum desrespeito por parte do cônjuge, é necessário reagir a tempo antes que surjam formas de manipulação ou violência. Nesses casos, a pessoa deve afirmar a sua dignidade, estabelecer os limites necessários e iniciar um percurso de diálogo sincero, de modo a expressar uma mensagem clara: não me possuis, não me dominas. E isto não só para se defender, mas também para defender a dignidade do outro, porque na lógica da dominação, mesmo quem domina acaba por negar a sua própria dignidade. Meu abraço, amigo, a minha bênção, fiquem com Deus e até o próximo programa.
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0: Amados irmãos, amadas irmãs, iniciamos a novena do Bom Pastor. Sou Dom Félix, bispo da Diocese de Governador Valadares. Sou pastor dessa porção do povo de Deus da região do Vale do Rio Doce. É com alegria, então, que nós iniciamos, em nome do Pai e do Filho e do Espírito Santo. Amém. Peçamos perdão. Senhor Jesus, bom pastor, tem compaixão de nós, porque somos pecadores. Não leves em conta as nossas faltas, mas concede-nos a graça de arrepender-nos dos nossos pecados. Converte-nos a ti. Não nos deixes pecar. Não nos deixes cair em tentação. Livra-nos do mal e perdoa todas as nossas culpas. Amém. Façamos o nosso agradecimento. Ó Deus, nosso Pai, nós te damos graças por todo o bem que nos fizeste até agora. Nós te agradecemos pelos imensos benefícios que concedeste a todos nós, seres humanos, e a todas as outras criaturas tuas que estão no céu, na terra e em todo o universo. Por teu Filho Jesus Cristo, Senhor nosso e bom pastor, a ti, nossa ação de graças, a honra e a glória, pelos séculos dos séculos e por toda a eternidade. Amém. Ouçamos a palavra de Deus. Eu sou o bom pastor. Conheço as minhas ovelhas e elas me conhecem. Assim como o Pai me conhece e eu conheço o Pai, e dou a minha vida pelas ovelhas. João 10:14. Meditemos a palavra de Deus.

Façamos agora a nossa intenção geral para alcançar a graça de perdoar as ofensas. Ó Deus de bondade, tu que não levas em conta nossas culpas, tu que perdoas a todos que te ofendem, dá-nos um coração manso e humilde, como é o coração de Jesus. Concede-nos a graça de perdoar sem restrições e sem medidas a todos que fazem o mal contra nós. Não permitas que caiamos na tentação de pagar o mal com o mal. Ensina-nos a amar nossos inimigos e a rezar com frequência pelo bem deles. Nós te pedimos por Cristo Senhor nosso. Amém. Façamos agora uma pausa para que no silêncio do nosso coração, com os olhos fixos na imagem do bom pastor, seja feito a ele o pedido de graças que desejamos receber dele por meio desta novena.

0: Oremos. Senhor Jesus, Filho de Deus e Filho de Maria, tu que és verdadeiro Deus e verdadeiro homem, tem piedade de nós. Senhor Jesus, tu que és o Cristo de Deus, tem piedade de nós. Senhor Jesus, tu que és o bom pastor, atende a nossa súplica. Rezemos uma Ave Maria, pedindo à nossa querida Mãe do Céu, que por intercessão dela, sejam recebidas as graças do bom pastor que dele esperamos obter. Ave Maria, cheia de graças, o Senhor é convosco. Bendita sois vós entre as mulheres, e bendito é o fruto do vosso ventre, Jesus. Santa Maria, Mãe de Deus, rogai por nós, pecadores, agora e na hora de nossa morte. Amém. Neste momento, nós vamos abençoar a água. Ó Deus, Criador, nós te damos graças porque criaste a água para nos dar vida, saciar nossa sede, para lavar e refrescar nossos corpos, para molhar a terra e fazê-la produzir frutos que nos alimentam e sustentam. Nós te agradecemos pela água do batismo, pela qual tu nos purificas, a fim de que tenhamos uma vida limpa da sujeira do pecado e sem nenhuma mancha do mal. Nós te damos graças, porque por Jesus Cristo, que ofereceu a uma mulher samaritana e continua oferecendo a todos nós a água viva, da qual quem beber nunca mais terá sede, tu sacias a sede de todos os seres humanos. Abençoa, ó Pai, esta água que colocamos em tua presença. Concede a todos que fizerem uso dela tua proteção e a cura de suas enfermidades. Assim como pela passagem dos hebreus pelas águas do Mar Vermelho, tu os libertaste da escravidão do Egito, a todos que usarem desta água, livra-os de todos os males. Nós te damos graças e te pedimos por Jesus Cristo, Senhor nosso. Amém. Façamos agora a nossa consagração ao bom pastor. Ó bom pastor, nós te consagramos toda a nossa vida. A ti confiamos nossas famílias e nossos amigos. Tudo que temos e tudo que somos entregamos a ti. Tu és a fonte da vida. De ti procedem a cura e a libertação de todos os males. Tu és nossa luz e salvação. Queremos ser tuas ovelhas e pertencermos para sempre ao teu rebanho, pois junto de ti encontramos acolhida, paz e segurança. De todos os temores, tu sempre nos livras. Em ti pomos toda a nossa esperança, pois quem em ti espera jamais será decepcionado. Bom e eterno pastor, seguindo a ti com fidelidade, sabemos que após nossa peregrinação neste mundo, seremos recebidos por ti no céu. Lá, conforme tua promessa, viveremos para sempre contigo e teremos a felicidade eterna. Amém. Rezemos juntos a oração que o Senhor nos ensinou, através da qual nós chamamos a Deus de Pai e nos comprometemos a viver como irmãos e irmãs. Pai nosso que estais nos céus, santificado seja o vosso nome. Venha a nós o vosso reino. Seja feita a vossa vontade, assim na terra como no céu. O pão nosso de cada dia nos dai hoje. Perdoai-nos as nossas ofensas, assim como nós perdoamos a quem nos tem ofendido. E não nos deixeis cair em tentação, mas livrai-nos do mal. Amém. Recebamos agora a bênção do bom pastor. Que o bom pastor nos olhe com amor, traga luz aos nossos olhos e serenidade para o nosso coração. Amém. Que o bom pastor nos abrace agora com ternura, de modo que sintamos o afeto do seu divino coração. Amém. Que o bom pastor seja nosso guia, nos faça conhecer sua estrada, nos conduza e conduza nossas famílias pelos caminhos da paz e da felicidade. Amém. Ao bom pastor, a honra, a glória e o louvor para sempre. Amém. Que a bênção de Deus, Todo-Poderoso e rico em misericórdia, Pai, Filho e Espírito Santo, desça sobre todos nós e permaneça para sempre. Amém. Fiquem com Deus.
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4: De volta! 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
4: Agora 6:25. Rômulo Guilherme, tá ligado, hein, Rômulo? Um abraço pra você. Oi, Maiara. Boa noite, Maiara. Linda, linda.

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0: Zezé de Camargo e Luciano, irmão da Lua, amigo das estrelas. 97 FM, agora são 7 horas, daqui a pouquinho tem especial com Léo Magalhães, tá? Vamos pro intervalo, volta rapidinho. E aí, participe no WhatsApp, hoje é aniversário do Léo. É, o Léo Magalhães hoje aniversariando. Ei, maravilha, maravilha, né? O grande Léo que machuca os corações apaixonados, né? Hoje é aniversário do Léo, então vamos prestar uma homenagem. A gente agradece a todos vocês que são fãs aí do Léo Magalhães. Participe através do nosso WhatsApp. Depois do intervalo vai rolar um super especial com o Léo Magalhães. Eu já agradeço aí a Maria, a Brendinha, a Sinária, né? A Simone também, a Bianca, a Bel, a turma aí do cantinho do Léo, né? Os grupos de WhatsApp, do Instagram do Léo Magalhães. Pessoal, baixaram o aplicativo da rádio. É, pra pedir a música, pra curtir e bombar com o aniversariante de hoje, Léo Magalhães. Zumira, tá ligado com a gente? Aparecida Cabeceira do Bugre, boa noite. Mauredson, boa noite. Vitor Matheus, Vila Mariana, um abraço pra vocês aí. Júlia de Safira, tá mandando um alô pra Grazi Xavier. Abração pro Jonas Filhos também, tá na escuta, né, Jonas? Abração pra você, Jonas Filho, tá aí ouvindo Venades, boa noite. Boa noite pra TT de Marilac. Oi, TT. Valdete no Planalto. Um abraço muito especial pra vocês aí. Manda ver a sua mensagem. Pode pedir a sua música. E aí, qual música de Léo Magalhães que marcou pra você? Qual som de Léo Magalhães que você gosta de ouvir e mexe com o seu coração? Eu volto já já com o super especial, então, de Léo Magalhães. Participe!
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0: sertaneja do leste de Minas, chegou sexta-feira, sua linda, excelente noite pra você, 19 de junho de 2026, hoje, aniversário do Léo Magalhães, nosso Léo, né, aqui de Teófilo Otoni, perto aqui de Valadares. Léo Magalhães nasceu no dia 19 de junho de 1980, são várias músicas que marcaram aí, é jovem, podemos dizer que marcou várias gerações, continua marcando, né, pequenininho, mais grandinho, né, os mais experientes são fãs de Léo Magalhães, muito querido pelo seu talento, pela sua simpatia e humildade. Léo Magalhães, onde vai, arrasta multidões com seus grandes, eternos sucessos.
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0: Essa daí foi, vamos dizer, não vou dizer que é o início de tudo, mas que marcou muito a carreira de Léo Magalhães, hein? Tem essa daqui também, ó.
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0: Tem muito mais, alô Brendinha aí do cantinho do Léo. Tem mais, são vários sucessos, muitos sucessos que você ouve e o seu coração bate mais forte. Alô Bel, alô Bianca, Sinária, Simone, abração pra turma aí, ó. Alô Maria pertinho aqui, pertinho de GV. Muito sucesso de Léo Magalhães vai rolar pra você agora.
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0: E aí, qual música marcou pra você? Qual música de Léo Magalhães? Participe, tá começando um mega especial com o nosso Léo Magalhães.
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0: É o aniversariante de hoje, uma linda homenagem, ele merece, e a gente pede a Deus que dá a ele muitos anos de vida pra continuar encantando os corações apaixonados.
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0: E a primeira do especial, CDs e livros, corre lá no zap 99989-1977. Participe, pede seu som. Bora aí, ó, bombar com Léo Magalhães na 97, a Rádio Sertaneja do Leste de Minas.

Eita, tá bom demais o nosso especial com Léo Magalhães. A decisão é sua. Hora certa, 7h15. Oi, Brendinha. Tá gostando do especial, Brenda? Um abraço pra você, garota. Absoluta, hein? 7h16.

0: Praia Absoluta. Absoluta 719.
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0: Ó, tem que ir pro intervalo. O intervalo é rapidinho, viu? É um minuto. Mas deixa eu mandar alô aqui, gente. O que tem de mensagens aqui não é brinquedo, não, hein? Muitas. Ô, Bel, um abraço pra Abel, tá em Maranhão aí, né? Timão no Maranhão. Creuza, Virogênio Frank, tá ligado com a gente, né? Aqui em Opercata. A melhor de Léo Magalhães, fala comigo. Tem mais alô por aqui. Lenira também tá curtindo a gente, né? O Juarez Sampaio, o Washington tá querendo. Vanusa, manda aí coração ferido. Tem mais. Gente, que tem de mensagem que não é brinquedo, não. Vai com calma aí, vou atendendo na medida do possível. Sim, de Nova Vila Bretas. É, a música de Léo Magalhães que marcou pra mim foi Primeiro Beijo. Tem mais alô aqui. Tiago tá no Maranal Jampruca. Tá querendo Acordo pra Sonhar, oferecendo pra Márcia. Gente, tem mais alô por aqui. Simoni também tá querendo Léo Magalhães. Tá aqui, tá amando o especial. Parabéns aí pelo especial e parabéns para o nosso Léozinho. Chamando um alô aqui pra Alexandra Luísa, em Teoflotone, né? Tá lá em Teoflotone, na cidade de Léo. Abraço pra Lê, pra Aline, também pro Mike, né? Um abraço aí pro Mike, a Sandra, o Sérgio, Joyce, a vocês de Teoflotone. Temos muita audiência em Teoflotone. Tô aqui ligado na Mundo Melhor. Lenira, Vale do Sol, tá ouvindo também. Bianca, São Luís do Maranhão. Eita, todo mundo curtindo. Lourdes, São Geraldo da Piedade. Marisete também tá na escuta. Maria de Lourdes, Divino das Laranjeiras. Esmeralda, Jane de Itaiomi. Cristiane, onde anda meu amor? Eita, Cristiane de Coroaci. Eu vou ali, volto já já. Conta no relógio. Um minuto, eu tô de volta com mais Léo Magalhães. Ó, e muito bacana, gravar um vídeo eu parabenizando o Léo, né? E o Léo Magalhães repostou lá no Instagram dele. Ei, maravilha, né, gente? O cara é fenomenal, né? Aí, ó. Prestamos homenagem pra ele no início do programa e o Léo repostou lá no Instagram dele, repostou a nossa arte também, anunciando aqui o especial com ele. Muito bacana. Osmar tá no bairro Castanheira, tá ligado com a gente, tá querendo... Meu amor voltou, ei, lasqueira, um minuto eu tô de volta.
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5: 7:23. Bora. Seguindo aqui, ó, com o super especial de Léo Magalhães. Ei, maravilha! A Cleviane tá aqui, ó. Parabéns! Adorei esse circuito de hoje com Léo Magalhães.

0: meu amor voltou, nem amor eu tenho pra ir pra voltar, meu filho, nem.
1: Ele não vai, não.
0: Ai, nem amor pra vir tem. O Léo Magalhães tá aí, super especial, né? Eu quero a sua participação comigo, gente. A Luciana tá curtindo a gente no Mundo Velho, né? É a comunidade São Geraldo. Ih, Lu, fala comigo. A dona Maura, a Maura mora aí no Mundo Velho, né? Falei, Maura, deixa eu mandar um abraço pra ela. Eu não sei que tem outro Mundo Velho, tá, gente? Mas deixa eu mandar um abração pra Maura. Em breve vou estar aí tomando um cafezinho com a Maura, né? É em breve, no Mundo Velho, se eu não me engano é Comunidade São Geraldo, ali pro lado de Marilac. Um abraço pra vocês aí. Ângela, do Turmalina, tá curtindo a gente, Ângela, um abraço pra você. Tem mais aqui. É, Silvana, de Jerucaldas. Bruna, Bruna tá aí, também tá ouvindo a gente. Josilaine, um abraço pra você, menina. Obrigado pela sintonia. Cleidmar, Eduarda, Ana Luísa, Ana Vitória, José de Paula, Maria das Graças, o pessoal no Turmalina, vai ter churrasco? Oi! Vai ter churrasco?
2: Ô, potência!
0: É, vai ter churrasco, né? Abraço pra Michelle, que também vai fazer churrasco, e tá aqui. Rapaz, você tá doido? Que programa é esse? Não é o melhor circuito de todos os tempos, parabéns! Tomara que o Brasil vence pra gente comemorar, né? Esse programa especial, o aniversário de Léo. Beleza, Michele? Um abraço pra você, menina! Bora saborear um churrasquinho aí, ó. Ouvindo Venades. Comemorando o aniversário de Léo Magalhães. É o nosso Léo de Teófilo.

0: Obrigado.
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10: Rapaz, você tá doido? 20 para as 8. Pois é, 7h41 agora. Mudou o reloginho aqui, 7h41. É, a Alexandra já tá no naipe, né? Tá lá de verde e amarelo pra torcer pra seleção brasileira. Ela mora em Teoflotone, pois é, menino. Tá lá em Teoflotone, tá curtindo a gente, tá com a amarelinha da seleção. Então, aniversário de Léo. Tem muita gente fazendo churrasco aí pra assistir o jogo da seleção brasileira. E curtindo Léo Magalhães, o cara de Teoflotone. Vou mudar de cidade, Léo. Eu acho que vou mudar pra Teoflotone, hein? Oi, Alexandra Luiza. Oi, Giga, do meu coração. Um abraço pra você, morena.

0: data especial, hein? Super especial, com o nosso Léo Magalhães, aniversariante de hoje. Amor cancelado. Abração aqui, deixa eu mandar um alô pra Ciane, que faz aniversário final do mês, né? É, a Ciane, lá do grupo do Cantinho do Léo, faz aniversário este mês. E a Sinária também. Tá aí, bacana, né? Um abraço muito especial pra vocês. A Ciane faz dia 30 e a Sinária faz dia 20. Dia 20 de julho é do mês que vem, né? Então, um abraço pra vocês aí, gente. Muito obrigado a todos vocês pela audiência. Ô, Ângela, ó, tem mais ainda. Vou pro intervalo rapidinho, intervalo, tem mais. Ângela, do bairro Turmalina. É, Silvana, de Jerucaldas também, tá curtindo a gente. Tem um áudio aqui? Fala comigo, vai.
1: Boa noite, meu amigo Luciano Bernardi.
0: É eu, boa noite.
1: Marinho de Jerucaldas.
0: Fala,
1: beleza, pura.
0: Tranquilo.
1: Manda um alô pra nós aí.
0: Beleza, fi.
1: Manda um alô pro Moreira também.
0: Ô, Moreira tá sumido, hein? Eu, Silmara, Lidiane do Castanheira. Eu vou ali, volto já já, ó. Reta final do super especial aqui com Léo Magalhães.

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11: Opa, hora certa, 6 para as 8. 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Vamos agradecendo a todos vocês, né? A Fátima do bairro Vila Rica, bairro Vila Rica, tá ligada? Tá mandando um alô aqui, ó. Ela é do Alto Floresta, né? Choninho de Baixo, próximo Choninho de Baixo. Tá mandando um alô pro esposo Roberto, pra todo mundo aí. Ô, Fátima, Roberto, boa noite. Lurdinha, São Sebastião do Anta, também tá na escuta. O Xará Luciano. Um abraço aí pro Rafael Rogai, nosso grande parceiro Rafa. Tá sumidinho, Rafa. O Aelton, me chama de Luciano Rogai. É, tá aqui. Boa noite, Luciano Rogai. Ô, Aelton, meu filho, não para de treinar, senão com o Rafael vai parar a parceria aqui, tá? É, um abração aí pro Rafael que tá na sintonia. É, Maria, Valdileia também tá na escuta. Um abraço pra vocês aí, muito obrigado. Mais uma vez a Luciane do Mundo Velho, né? Tem ouvindo a gente. A Maura também tem no Mundo Velho. Em breve nós topa por aí, viu, Maura? Pra tomar um cafezinho, em breve. Elizabeth também tá na sintonia. Muito obrigado a vocês e peço perdão pela minha voz não tá boa, né? Perceberam, é, tô me cuidando, tá? Em breve a minha voz estará no grau. Fiquem com Deus, obrigado pela audiência, obrigado pela companhia e mais uma vez, né? Parabéns ao nosso Léo Magalhães, que Deus dê a ele muitos anos de vida, muita saúde, para continuar com esse talento encantando os corações apaixonados por onde vai. Grande Léo Magalhães!

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0: nunca foi.
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3: Você vai demorar quanto tempo para abrir os seus olhos e perceber que ninguém vai te ajudar? Que aquilo que você sonha, que você tanto deseja, se você não der seus pulos, você nunca vai conquistar? A vida adulta é isso aí, caboclo. Quando você rala o joelho, é você mesmo que faz o curativo. Às vezes, você toma alguma rasteira, mesmo sem motivo. Ou você sacode a poeira, ou você come poeira. Não dá pra vacilar, pra se vitimizar, pra marcar bobeira. Porque uma hora, você vai ter que acordar pra vida. Mesmo de uma forma sofrida. Mas é pro seu bem. Aí sim, você vai entender que nesse mundo, é você por você mesmo, e mais ninguém. Tá na hora. Bora pra lida. Bora pra luta. Com fé em Deus.
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6: Mundo Melhor, 20 horas, 22 minutos.

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0: no ar a Voz do Brasil. As notícias do governo federal que movimentaram o país no dia de hoje.
1: Olá, boa noite.
2: Boa noite para você que nos acompanha em todo o país.
1: Sexta-feira, 19 de junho de 2026.
2: Vamos ao destaque do dia: redução do analfabetismo.
1: Pela primeira vez na história, a população com mais de 15 anos que não sabe ler e escrever é menor que 5%.
2: Metade do total de analfabetos é idosa, sendo que também pela primeira vez há menos mulheres que homens nessa condição. Gabriela Noronha.
3: Para fortalecer a educação de jovens e adultos e combater o analfabetismo no Brasil, em 2024 o MEC lançou um pacto nacional que aumenta as vagas nessa modalidade de ensino nos sistemas públicos.
1: E ainda, em Minas Gerais, presidente Lula anuncia investimentos em hospital de referência para o tratamento de câncer em Belo Horizonte.
2: E em novo hospital universitário de São João del Rei, para atendimento de média e alta complexidade, que vai beneficiar 54 municípios.
1: Você vai ouvir também combate às apostas ilegais.
2: Decreto assinado pelo presidente Lula vai permitir bloqueio de bens das bets irregulares e destinação do dinheiro para o Fundo de Segurança Pública. Graziele Bezerra.
4: Segundo o Ministério da Justiça e Segurança Pública, ao todo, 25 milhões de brasileiros apostam nessas plataformas, sendo que um a cada quatro deles aposta todos os dias.
1: Hoje, na apresentação da Voz do Brasil, eu, Mariana Jungmann e Luciano Seixas.
2: E acompanhe a gente ao vivo, acesse radiogov.ebc.com.br ou o canal Gov na sua TV aberta.
1: A taxa de analfabetismo no Brasil caiu para menos de 5%, a menor da série histórica.
2: O índice de pessoas que não sabem ler e escrever é maior entre os idosos com mais de 60 anos.
1: Políticas como o Pacto Nacional para a Educação de Jovens e Adultos vêm ajudando a reduzir ainda mais essa taxa no Brasil.
3: Na mesa, cadernos e lápis. No coração, sonhos que resolveram sair da gaveta. Aos 61 anos, a cearense Maria do Socorro não perde uma aula no Centro de Educação de Jovens e Adultos no Distrito Federal. Ela teve que trabalhar desde muito cedo e não aprendeu a ler e a escrever, mas decidiu voltar à sala de aula por meio do EJA. E hoje divide o tempo entre as lições e as faxinas que faz para ganhar a vida. A cada nova palavra que ela aprende, é um mundo novo que se abre.
5: Toda pra que eu vejo, eu tô lendo. Vou no mercado, aí eu vejo o preço das coisas, aí eu fico lendo.
3: Assim como Maria do Socorro, milhares de brasileiros têm vencido a luta contra o analfabetismo. Segundo novos dados do IBGE, em 2025, o Brasil tinha 8 milhões e 400 mil analfabetos com 15 anos ou mais, o que representa uma taxa de analfabetismo de 4,9%. O ministro da Educação, Leonardo Barchini, destacou que é o melhor resultado da série histórica.
6: Pela primeira vez na história, nós atingimos na população de mais de 15 anos, menos de 5% de analfabetos no Brasil. E sabe que a Unesco fala disso? Sabe que os organismos internacionais falam disso? Falam que um país, quando atinge menos de 5% de adultos analfabetos, ele está encaminhado para a erradicação do analfabetismo.
3: Segundo o IBGE, a população com 60 anos ou mais representava mais da metade do total de analfabetos em 2025. E entre os idosos, pela primeira vez, a taxa de analfabetismo entre as mulheres foi menor que a dos homens. De acordo com William Kratochiwil,